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0: Seu

0: Deus quiser.
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1: Tiozinho, a história é o seguinte.
2: Conta aí, vai.

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1: E essa aí é pra quem tá apaixonado, viu?
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0: Eita lasqueira do caminho da feira. Bom dia, bom dia, bom dia. Começando mais um programa Amanhecer no Sertão, nessa manhã abençoada. Hoje é segunda-feira, a semana está começando. Hoje, segunda-feira, 10 de agosto de 2026. Bom dia, bom dia, bom dia. Bom dia para você que acorda cedo. É, rapaz, você que é cedeiro, aquele bom dia. Meus amigos agricultores e agricultoras, meus amigos vaqueiros, aí na tirança do leite. Meus amigos pescadores, garis, padeiros, motoristas. Isso. Trabalhadores braçais, todos que já estão aí preparados para um dia de trabalho. Bom dia, bom dia. Bom dia, Zé.
1: Bom dia, benção, Doc.
0: Que Deus te abençoe. Bora levantar. Vocês do norte das Minas Gerais, de outros estados, vocês que nos acompanham pelo aplicativo da Pontal FM, muito obrigado, viu, gente? São 4 horas mais 56 minutos em Carinhanha. 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
1: Graças a Deus, né, Duque?
0: É, rapaz. Bora levantar, gente. Bora levantar. Quem é que vai cantar pra gente? É o de Paulo e Paulinho. É. Ah, não, é o Ginigeno Diplomado. Ginigeno Diplomado pra começar o programa nessa manhã abençoada. De segunda-feira, a semana só tá começando, viu? Bora levantar, bora levantar. Agora faltando 3 minutinhos para 5 da manhã. Ginigeno, canta um pra gente, Diplomado.

0: lasqueira no caminho da fila. Bora levantar, gente. Bora levantar que tá na hora. Passarinho que não deve ninguém, já deu linha na pipa, já pegou a manga do meio, né, Zé?
1: Graças a Deus, Duque, graças a Deus.
0: Bora levantar, macho velho, viu? Agora são 5 horas em Carinhanha, mais um minuto. 5 horas, mais um minuto, bora levantar, né, Zé?
1: Graças a Deus, Deus quiser.
0: É, compadre, velho. 5 da manhã, mais um minutinho, foi uma hora certa e comercial Marcelino. Nós vamos aos nossos comerciais. Mas já já a gente volta.
1: Se Deus quiser, Duquinha, a água já tá no fogo.
0: A água já tá no fogo. Fazer um cafezinho, né, Zé?
1: É fazer um cafezinho.
0: Hoje eu cheguei com a preguiça danada, viu? Sono, Zé. E dormi bem, graças a Deus. Mas eu acho que o cansaço. Agora 5 horas, mais um minuto, já já eu volto.
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0: Ei, lasqueira, tamo de volta, macho, véio. Olha a hora. Agora, carinha, são 5 horas da manhã, mais 10 minutinhos. Um bom dia, um bom dia. Um bom dia pra você que acorda cedo. Bom dia. Tá mandando bom dia aqui. Daqui a pouco a gente atende o pessoal, né, Zé? Vamos nessa, 5 horas mais 10 minutinhos. 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Tá bom, compadre? Vamos atender o pessoal. Deixa eu ver aqui. Bom dia ou boa noite. Botou boa noite. Era bom dia, né? A Cláudia lá de Brasília, filha de Arlinda. Arlinda de Carinhanha, é isso? Mas lá do Julião, está ouvindo a gente através do aplicativo. Um abraço aí, viu? Pra Cláudia, lá na Capital Federal, lá em Brasília. É isso? Bom dia, bom dia, bom dia. Quem tá mais nós ali também? Vamos ver aqui, Zé. Lá em Olhos d'Água. Lá em Olhos d'Água tá com a gente também. Rapaz, é o Matheus de Olhos d'Água. Tá pedindo uma música com o Tião Carreiro e Pardinho. Um abraço, Tião Carreiro, viu? Ele pediu uma música que eu não encontrei, não. Mas vou trocar outra aqui do Tião Carreiro e Pardinho, A Viola e Ela. Eu, A Viola e Ela. Tá bom? Agora são 5 horas, mais 15 minutinhos. Tem mais gente aqui, tem mais gente com nós, Zé.
1: Graças a Deus, a água tá borbulhando.
0: Pois é. Laudilina em Olhos d'Água também tá com a gente, né, Laudilina? Bom dia aí pra você, pra todo mundo. Todo mundo ouvindo o programa Amanhecer no Sertão, compadre, velho. Miro Região. O Miro Região já tá por aqui, rapaz. Olha, até por aqui, né, Miro? Bom dia, Miro. Olha ele aí.
2: Bom dia, compadre do Assisão.
0: Bom dia,
2: compadre Zé Ruela. Miro Região tá passando por aqui, mas outra vez. Num grande momento, porque foi um dia especial ontem. Foi o dia dos pais, com muito grande sucesso e grande alegria.
0: Foi mesmo.
2: Entendeu? Então, todos os pais merecem todas as homenagens de... Primeiramente de Deus e Miro Região, né?
0: É verdade.
2: O dia dos pais, então, com muita grande indicação nesse grande momento, vou pedir a você, pra você passar esse vídeo aí da homenagem dos pais. Porque ontem foi o dia dos pais, então, merece essa grande homenagem de Deus, primeiramente. Primeiramente a Deus e segundo Miro Região. Para todos os nossos ouvintes, viu, Dulce? Quando eu falo todos os outros ouvintes, é porque é os ouvintes da Pontal, da sua programação e minha, viu,
0: meu compadre? Bicho retado, Miro Região,
2: rapaz. Para Dulce Santos e compadre Zé Ruela, para todos.
0: Aí, né?
2: Para Merê, para todos que o Miro Região tá passando.
0: Miro, vai bota para quebrar, né? Ele fez uma música aqui, mas não tem como passar, não, porque... Não tá passando por outro computador, não tem como tocar no celular, porque é muito ruim a qualidade, né, Zé? Mas Miro é retado, deputado federal, futuro deputado federal pela Bahia. Já tá em 690 já nas pesquisas. Zé Fininho do Pé do Morro também tá com nós.
3: Bom dia, Dorcy.
0: Tá bom, Zé?
3: Zé Fininho do Pé do Morro.
0: Tá bom, como é que vai?
3: Então dou um alô aí pros meninos aí, pra Bebê Marrocha, do Pará, Galego do Doce, Teodorema, todos os ouvintes aí.
0: Preciso
3: passar só uma música de Leonardo, ligar lá em casa.
0: Liga lá em casa.
3: E feliz pra todo mundo que estiver assistindo a rádio. Alô, meu amigão. Fica com Deus, Dorcy.
0: Eita, o Galo cantou lá, Zé, você viu? O Galo cantou, Zé.
1: O Galo é canteiro.
0: Pois é. Ai, meu Deus do céu. Quem tá mais nós aqui também? Quem é? A Dalvanice, lá do Cheira Cabelo.
4: Bom dia, Dorcy.
0: Bom dia.
4: E aí, Dorcy?
0: Tudo bem, Dalvanice? Como é que vai?
4: Tudo bem?
0: Tudo jóia, graças a Deus.
4: Quero que você rodar uma música aí. Dia dos pais, pra você também. Pra meu pai lá na fazenda, Lagoa de Dentro.
0: Lagoa de Dentro.
4: Canta a música, meu velho pai. Pra todos os pais do Brasil, né?
0: Rapaz. Meu velho pai. Meu velho pai. Deixa eu ver se tem aqui. Meu velho pai. Deixa eu ver se tem. João, meu velho pai. Tem com Léo Canhoto e Robertinho, meu velho pai. Não é isso? Léo Canhoto e Robertinho. Ele vai tocar. Euclides lá em Alagoinhas. Tá com a gente, né, Euclides? Bom dia. dia, bom dia, bom dia, bom dia. Bom dia, Euclides em Alagoinha, São Félix do Coribe. Não é isso? Ah, na comunidade Amargosa, mande um bom dia aí para Nivaldo Pereira e Jéssica Dourado, aí na comunidade Amargosa. Bom dia para todos da comunidade Amargosa ouvindo a gente nessa manhã. É, rapaz, não é isso? Bom dia, bom dia, bom dia. Canta pra gente Léo Canhoto e Robertinho, meu velho pai. Agora em Carinhas são 5 horas mais 16 minutos.

0: Bom, Tião Carreiro e Paraíso, eu, a Viola e ela. Teve Léo Canhoto e Robertinho, meu velho pai. Bora levantar, gente. Bora levantar. Agora, galerinha, são 5 horas da manhã, mais 22 minutos, 5 e 22. Bora levantar, macho, velho. Bora levantar, né, Zé?
1: Graças a Deus.
0: Ei, lasqueira no caminho da feira. 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
0: 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Vamos seguindo com a nossa penitência. Com o programa Amanhecer no Sertão, né, Zé?
1: Graças a Deus, Doquinha, graças a Deus.
0: Bora levantar, gente, bora levantar. Agora são 5 horas em Carinhanha. 5 horas mais 23 minutos, 5 e 23. Um abraço, bom dia, meus amigos agricultores. Já estão aí preparados para mais um dia de serviço, né, Zé? Hoje é segunda-feira, a semana só está começando. Mandou um bom dia ali para lá no canto do Riacho, não é isso? Bom dia, ótima segunda-feira a todos, com saúde, amor, união, fé, amor e gratidão. É a Juliana, lá de Malhada, né? Abraço, Juliana, de Malhada. Muito obrigado pelo carinho, pela audiência. Juliana, lá do canto do Riacho, né? Canto do Riacho, Zé. Tem mais gente mais nós aqui, Zé? Vamos dar uma olhadinha aqui, entendeu? Aqui, quem é que tá mais nós aqui? Tá aqui quem? Maria Aparecida Alves. É a Maria Aparecida, né? Bom dia, Maria Aparecida.
2: Bom dia, Dossi Santa, aqui é Maria Aparecida da Lagoinha. Quero ouvir a música Amado Batista, ofereço pra Jurandir, meu esposo, Sandro, meu irmão, na Lagoa do Junco. Manuel me ensina no projeto e toda a minha família.
0: Tá bom.
2: Então eu marco lá no Mata Verde. No segundo. Serra do Mamai.
0: Tá bom então. Bom dia, Maria Aparecida e toda a família. Aí a Lagoinha, São Félix do Coribe, né? Você conhece São Félix do Coribe, Zé?
1: Conheço não, Doquinha.
0: Pois é, olha, eu vou levar você lá, viu? Tem mais gente aqui, mais nós. Quem é? Olha o Galego do Doce tá aqui. Galego do Doce tá aqui, né, Galego? Bom dia, Galego. Cadê ele? Ah, tá aqui, ó. Acordou cedo, Galego do Doce. Bom dia, né? Eita, nós. Bora levantar, meu filho. Bom dia aí pra o Galego do Doce. Quem é esse aqui? Deixa eu ver. Quem é, meu filho? É o Joaquim Mamão. Tá bom, Joaquim, aí na 23.
3: Bom dia, Eduardo Santos.
0: Tá bom. Quem é que o celular tem aqui? O celular tá deu um piripaque aqui. Vamos ver aqui, vamos lá.
3: Zé Ruela.
1: Bom dia.
3: Bom dia a todos da rádio. Eduardo, mandar um alô pra João de Joaninha, Judas. Romário, Marquinhos, Sandro e todo Água de Junco.
0: Certo.
3: Mandar um alô pra Adez. Gerais Pituba.
0: Certo.
3: Padena, Gerais Pituba, Ojas. Mandar um alô pra Marcinho da 23, Adenir da 23, Celine, lá da Pandaria, e todos que estão me ouvindo.
0: Certo.
3: E mandar um alô também pra Galego do Doce.
0: Galego do Doce.
3: É, Doacir. Ontem eu mandei um alô pra você aí, feliz dia dos pais.
0: Obrigado.
3: Que você viu.
0: Obrigado.
3: Doacir, você roda uma música aí pra nós aí.
0: Tá bom,
3: então. Dos filhos de Goiás.
0: Tá bom.
3: Falou, Duacir. Deus dá um bom dia pra nós.
0: O celular acabou caindo tudo aqui, viu? Caiu o celular, caiu o microfone, caiu tudo. O trem desceu aqui de vez, viu? Ah, não aguentou o celular aqui não. Eu boto o celular, deixa eu ver se não quebrou meu celular, não fala isso não. O celular eu ganhei de presente do meu filho, né, Zé? Deixa eu ver. Não quebrou não, mas caiu. Mas deu pra ele cumprimentar aqui, né? Um abraço, viu? Um abraço, Zé Mamão. Aí ouvindo nós. Quem é que tá aqui com nós também? Hã? Bom dia, meu amigo do Assi. Bom dia, Zé Ruela. Mande uma música aí com o Edgar Mão Branco. Tá na Pontal, tá legal. Quem é que tá pedindo aqui, Zé? Ademar. Lá do Ramalho, né, Ademar? Ademar, lá do Ramalho. Bom dia, Ademar. Bom dia, família. Bom dia a todos. É isso? É, Toninho lá no Alto da Peroba. Tá? Bom dia para o Galego do Doce e todos. Toninho no Alto da Peroba, lá em Iuiú. Lá em Iuiú, né, Zé?
1: É verdade, Doutinho.
0: Pois é. Quem é que vai cantar pra gente agora, Zé? É, Lourenço e Lorival já tá no jeito. Pedido de um pai. É bom, né, Zé? Ontem foi o dia dos pais, né? É bom demais. Eita, nós. Eita, nós. Bom dia, bom dia, bom dia. Canta pra gente, Lourenço e Lorival. Daqui a pouquinho a gente atende o pessoal, né, Zé? 5 horas mais 28 minutinhos em carinha. 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Lourenço e Lorival, pedido de um pai. Agora faltando um minutinho para as 5h30.

0: Lourenço e Lorival. Pedido de um pai. Bora levantar, gente. Bora levantar. Agora são 5 horas mais 33 minutos em Cariã. Vamos trazer agora a previsão do tempo para hoje.
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0: Agora sim, vamos ficar sabendo como que vai o tempo e a temperatura para esta segunda-feira. Hoje, sol com algumas nuvens, mas não chove. A temperatura hoje vai ser quente. A máxima, 37 graus. Gente, semana passada, na segunda-feira, deu 31. Subiu 3 graus. A máxima, 37. A mínima, 21. A umidade relativa do ar, a máxima, 67. A mínima, 18. A probabilidade de chuva é de 0%. Então vai ser um dia bastante quente hoje. Hoje vai ser um dia bastante quente, Zé. Agora são 5 horas mais 34 minutos em Carinhanha. 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
0: 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Agora são 5 horas da manhã, 5 horas, mais 35, eu volto já já.
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9: É ele, compadre velho, carne e osso até o pescoço. Olha a hora, olha a hora, olha a hora, olha a hora. Agora são 5 horas mais 42 minutos. Um bom dia para você que acorda cedo. Manda um bom dia para meu amigo Zé Milton aí no Santana Maciel ouvindo a gente, né, Zé Milton? Eita, nós. Eita, mandar um bom dia para meu amigo César da Caçamba, né, César? Aí na Praça da Rodoviária. Seu Jerônimo e família aí na Sudene, bom dia. Dona Raimunda, brava. Alô, dona Raimunda, já tá fazendo um cafezinho hora dessa, né, dona Raimunda? Já acordou pra ir pegar o pão. Bom dia, obrigado aí pelo carinho, pela audiência. Bora levantar, gente, bora levantar. 5h43 em Carinhanha, 5 horas mais de 43 minutos. 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
10: Oi, como é que ficou bom, né, Doquinha?
9: 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Vamos seguindo com o nosso programa. Vamos seguindo com o nosso programa. Quem é que está mais nós aqui, Zé? Bora ver aqui, né, Zé? Bora ver quem está com a gente aqui. A nossa amiga Ana Paula, lá da Fazenda Cachoeira. Bom dia, Ana Paula. Bom dia, Lu. Bom dia, família. Bom dia a todos, né, Zé, que acorda cedinho, não é isso? Acorda cedo para trabalhar, né, Zé?
10: Graças a Deus, graças a Deus.
9: Então, bom dia aí, viu? É Luana e Maria Eduarda, bom dia. A Luana já acordou cedo para trabalhar. Tem mais gente aqui, meu amigo Valtinho Caminhoneiro, lá no Capinão. Bom dia, Valtinho Caminhoneiro. Bom dia, família. Bom dia, Valtinho Caminhoneiro. As gramas, eu peguei as gramas lá, viu, Valtinho? Muito obrigado. E o Miguel Transporte trouxe as gramas para mim. Um abraço aí, meu amigo Valtinho Caminhoneiro. Mandou um bom dia aqui também, lá no Brejo, em Iuiú. Adaildes Rodrigues, ouvindo nós. Quem tá com a gente também aqui, deixa eu ver aqui. Bom dia, meu amigo. Mande um alô aqui para nós. É Major Severiano, é. Tá pedindo para passar a música com os Filhos de Goiás, é, viu? É. Adeus Mariana, que aquela Adeus Mariana é boa, né? Aquela música, né, Zé?
10: É boa mesmo, viu?
9: É, rapaz. Adeus Mariana, que eu já vou embora, né, Zé?
10: Adeus, é bonita a música, viu, Doutinho?
9: É, rapaz. É, os Filhos de Goiás. Cadê tem ela aqui? Deixa eu ver aqui, Zé. Se, acho que, deixa eu ver que tem aqui, né? Os Filhos de Goiás. Os Filhos, é bom, né, Zé? É bom. Vamos levantar, gente. Bora levantar. Ah, tem aqui a Deus Mariana. Tá no jeitinho ali, viu? Tá no jeitinho ali. Primeiro que vai cantar pra gente o Edgar Mão Branca, o Presidente e o Lavrador. Quem foi que pediu, Zé? Eu não lembro quem foi que pediu aqui. Tá bom? Um abraço, pessoal, ouvindo a gente. Lá em Minas Gerais. Lá nas Minas Gerais, ouvindo o programa Amanhecer no Sertão, lá em Novo Horizonte. Tá bom? Tem mais gente aqui? Deixa eu ver quem tá com nós aqui também. Quem é aqui, Zé? Deixa eu ver. Ó, o Bedemar Rocha também tá com a gente, né, Bedemar? Bom dia. Aí, em novo repartimento no Pará.
11: Bom dia, senhor Cifraco.
9: Bom dia.
11: Seu Eco, foi dia dos pais. Espero que tudo
9: bom
11: bem.
9: Bom demais, tranquilo.
11: Bom dia, Theo. Ah. Bom dia, Galego Doce. Bom dia, Santa Pomonha. Bom dia. Bom dia, Beré. Bom dia, Zé Fininho, Pedro Morredondo. Todas as vaqueiradas.
9: Tá bom então.
11: Se tiver vaquerada, que tiver girando leite aí.
9: Tá bom então.
11: Bom dia, se tiver alguém ao Pontal. Bom dia pra todos vocês. Quem fala aqui é o Pedro Marrocos, o rapaz do Torano.
9: Tá bom então. E rapaz, o galo, velho, já tá botando Torano, né, Zé?
10: O galo tá cantando, graças a Deus.
9: Pois é, o galo tá lá Num cantamento danado, viu? Vera em Pouso Alto. Alô, Verinha, bom dia.
12: Bom dia, tô assim, tudo bem?
9: Tudo tá jóia.
12: Fala, Vera de Pouso Alto.
9: Tá boa, Vera.
12: Tô assim, roda aí pra minha música de Amado Batista, Vem Morena.
9: Vem Morena.
12: Eu ofereço pra vocês da rádio. Minha filhinha Daiane, que tá lá em Goiânia, te ouvindo através do aplicativo. Meu esposo Eduardo, que tá lá te ouvindo através do aplicativo, lá em Goiânia também. Minha mãe Francilina, meu pai Geraldo.
9: Certo.
12: Minha irmã Floraci, minha cunhada Zândia, meu irmão Delcino, meu do sobrinho Kaique Henrique. Ofereço para o Comadre Luz, para o Antônio Marcos, aqui no Pouso Alto. Ofereço para todos os ouvintes aqui do Pouso Alto, todos os ouvintes lá em Macambira.
9: Tá
12: para
9: a
12: Maica, lá em Descoberto. Ofereço para Raimundo, a esposa e família lá em Brasília.
9: Certo.
12: E todos os ouvintes que estiver ouvindo.
9: Tá bom.
12: Bom dia, está na Pantal, está legal.
9: Tá bom, Vera. Bom dia, bom dia, bom dia, bom dia. Bom dia pra quem é de bom dia, né, Zé?
10: Graças a Deus, Doquinho,
9: pois é. Quem é que vai cantar aqui? Eita, alguém pediu aqui de Gamão Branco. A gente toca de Gamão Branco, o presidente e o lavrador. Tem os filhos de Goiás, Adeus Mariana. E Amado Batista, Vem Morena. Agora em Carinha são 5 horas da manhã, 5 horas, mais 49 minutos.

0: Eita, Amado Batista! Música boa, né, Zé? Morena, Zé.
1: É um musgão, Doca. Frouxa gosta.
0: Frouxa gosta, né, Zé? Olha a hora, gente. 2 minutinhos para 6 da manhã. Daqui a pouco tem a oração da manhã. 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
1: Graças a Deus, graças a Deus.
0: Mandou um bom dia aqui pra quem, Zé? Pra gente finalizar aqui, daqui a pouquinho tem a oração da manhã. O Salvador, meu amigo Salvador, o popular Lepecide aí malhado ouvindo a gente, né, Lepecide? Bom dia, Lepecide. Bom dia, que Deus lhe abençoe, meu irmão, viu? Que Deus lhe abençoe ricamente, né, Zé?
1: Graças a Deus, se Deus quiser.
0: Quem é que vai cantar pra gente agora? Léo Canhoto e Robertinho. É, amarga despedida, né, Zé? Eita, nós. Léo Canhoto e Robertinho que vão cantar pra nós, Zé. Que vão cantar pra nós. Cantam pra gente. Cadê ele mesmo, Zé?
1: É ele mesmo, Doc.
0: Ah, tá bom então, é ele mesmo. Ah, não, vai ser Pedro e Dalvan no repique da viola, Zé. No repique da viola. Vamos tocar aqui, tá bom, Zé?
1: Toca aí pra nós, Doquinha.
0: Pedro e Dalvan, no repique da viola.

0: Eita, nós, Pedro e Dalvano, repique da viola. Bora levantar, gente, bora levantar. Programa Amanhecer no Sertão Musical vai chegando ao seu final. Quem mandou um áudio pra gente, já não dá mais tempo, né? Mandou um áudio pra gente, foi a Corrinha, né, Corrinha? Tá ouvindo a gente aí? Aí na Varginha, perto do Govi. Tá bom, Corrinha? Amanhã ela vai mandar um pouquinho mais cedo o áudio. Ou a gente atende amanhã, viu, Corrinha? Amanhã cedinho, mais cedo, a senhora manda aí pra nós o áudio, que a gente tem o prazer em atendê-la, tá bom? Um abraço aí pra Corrinha, toda a família, aí na Varginha, aí no Govi. Ouvindo a gente, todos aí do Govi, da Varginha, bom dia pra todo mundo, viu, gente? Bom dia pra todo mundo, tá bom? São 6 horas, mais 2 minutinhos. 6 horas, mais 2 minutinhos. Tá chegando o momento da oração da manhã, né? O momento que a gente agradece a Deus por tantas coisas boas. É tão bom, né, a gente acordar assim, este ar do Espírito Santo. E agradecer a Deus pela vida, né? Ontem foi um dia especial. O dia, nosso dia, né? O dia dos pais que comemoramos ontem, dia 9. Foi bom, né? Tivemos reunidos lá na roça, vários amigos, José Lima, família, né? Marquinhos Lima e família, Maviel e família, Euvaldo de Dono Didi e família, Marcelino e família, eu e família, só pessoal mesmo, família. Foi bom um momento de descontração, de brincadeiras, da gente comemorar, né, entre os amigos, os verdadeiros amigos. Que maravilha, né? Que maravilha foi ontem. Que Deus nos abençoe e continue nos protegendo, nos dando guarida e sustentação e equilíbrio espiritual para a gente continuar a nossa vida. Nada melhor um dia após o outro. É dia de agradecimento. É isso? Que Deus abençoe todos os pais. Que Deus abençoe nós ricamente. E estamos aqui para agradecer em oração. Nessa manhã de segunda-feira. Segunda-feira maravilhosa. Então vamos trazer a oração da manhã. A oração da manhã, dessa manhã maravilhosa. Eita, como é bom a gente acordar, né? Ver tudo se refazendo. Como é bom a gente acordar e ver que está tudo nos seus devidos lugares, que nada mudou. Continua da mesma forma que Deus sempre quis e quer. E a gente só tem a agradecer ao nosso Pai por tudo isso. E a gente tem que agradecer em oração. Agradecer ao nosso Pai em oração. É isso? Então vamos trazer a oração para agradecer ao nosso Pai nessa manhã maravilhosa. Então, Pai, hoje quero te pedir pela minha fé, clamar a Ti para que o Senhor preencha a minha vida com confiança plena na Tua palavra e em quem o Senhor é. Ensina-me a confiar mesmo quando meus olhos ainda não puderam ver. Faz meus ouvidos sensíveis às Tuas palavras e promessas para a minha vida. Que a minha vida esteja focada nas coisas que vêm do alto. Que vêm do alto. Que eu possa crer na Tua mão poderosa e em tudo aquilo que eu sei que o Senhor pode fazer. Pois nada é impossível para Ti, meu Pai. Nada é impossível para o Senhor nessa terra. Que minhas ações me love sobre a Ti com aroma suave, unindo o meu coração ao Teu. Guia meu coração para que tudo aquilo que esteja nele, como seus sonhos e desejos, tenham nascido primeiro no Teu coração. Que quando minha boca se abre para orar, tudo que eu peça já esteja em Teus planos. Ensina-me a querer e desejar o que o Senhor já quer e deseja para a minha vida, e que cada passo eu confie mais e mais no Teu amor. Torna meu espírito sensível para ouvir a Tua voz e me dê coragem, Pai, para segui-Lo acima de tudo. Que eu possa deixar de lado todo o medo que me trava de dar passos de fé em direção a Ti. Em nome de Jesus, que eu peço e agradeço. Amém, amém, amém. Bonito, né, Zé?
1: É lindo demais, Doquinha.
0: Então, Pai Celestial, hoje me ajoelho diante de Ti para pedir a Tua proteção sobre os meus amados filhos. Senhor, conceda a cada um deles seus nomes, seus sonhos, seus medos. Peço que os cubra com o Teu manto de amor e os guarde de todo mal. Peço, Pai, que os proteja fisicamente, que os guarde de acidentes e doenças, que Tua mão poderosa esteja sobre eles em cada passo que derem, protegendo-os de perigos visíveis e invisíveis. Mas, Senhor, também peço pela proteção dos meus filhos. Livra-os dos caminhos tortuosos deste mundo, das influências negativas e das tentações que os rodam. Que o Teu Espírito Santo os guie e os capacite a tomar decisões sábias e que os conduzam a uma vida de retidão. Conceda-lhes discernimento para escolher as amizades certas da vida, aquele que os edificarão e os conduzirão mais perto de Ti. Que sejam rodeados por pessoas que os incentivam a seguir os Teus mandamentos e a viver uma vida de integridade. Senhor, peço também que os protejas emocionalmente, que a Tua paz esteja sobre eles em momentos de angústia, ansiedade e tristeza, fortalecendo seus corações e dando-lhes coragem para enfrentar as dificuldades da vida com confiança em Ti. Então, Pai, coloco meus filhos em Tuas mãos, pois sei que és um Deus fiel e amoroso. Confio em Tua proteção e cuidado constante sobre eles, que eles cresçam em Tua presença e sejam uma bênção para este mundo. Em nome de Jesus, o nosso Salvador. Amém, amém, amém, amém. Vamos trazer aqui uma oração de agradecimento a Deus pela vida, né? Não é essa aqui. Oração para abençoar os filhos. Já falei dos filhos, mais uma bênção, né? Uma oração para abençoar os nossos filhos. É bonito demais, né, Zé? Então, Pai amado, vem diante de Ti com o coração repleto de gratidão e amor pelos filhos que me deste. Obrigado por cada um deles, por suas vidas, personalidades únicas e por tudo o que representam para mim. Clamo para que derrames abundantemente Tuas bênçãos sobre eles, que cresçam fortalecidos em sabedoria, discernimento, saúde, amor, tornando-se seres humanos íntegros, compassivos e generosos em suas palavras e ações. Peço que Tu os proteja de todo mal e os guarde sobre Tuas asas, guiando seus passos em segurança, que possam trilhar o caminho da verdade e da justiça, seguindo, sendo guiados pela Tua luz, mesmo nas horas de incerteza, que encontre portas abertas, oportunidades justas e pessoas que os incentivem a seguir em frente com coragem e muita fé. Coloco em seus corações desejo de Te conhecer mais profundamente, de Te buscar com sinceridade e caminhar contigo todos os dias de sua vida ou de suas vidas. Que eles aprendam a ouvir a Tua voz, a confiar em tua direção e permanecer firmes, mesmo diante das dificuldades. Ensina-os a amar, a perdoar, a servir, a fazer a diferença no mundo com atitudes que reflitam teu caráter. Que jamais lhes faltem paz, alegria e esperança. Que a tua presença esteja constante em suas vidas, mesmo quando estiverem longe de mim. Que sintam teu amor em cada etapa de sua jornada. Obrigado, Senhor, por esse presente precioso. Entrego meus filhos em tuas mãos, em nome de Jesus, amém. Que bonito, né? Muito bonita essa mensagem. E que Deus abençoe os nossos filhos. A gente, todos os dias, a gente torce pelos nossos filhos. Eu mesmo torço pelo meu filho. A gente é cheio de erros, de acertos, mas a gente não pode abandonar os nossos filhos jamais. Não é isso? Vamos atender aqui as pessoas que mandam a mensagem. Quem é aqui? Ana Lúcia. Ah, ela apagou aqui, Ana Lúcia. Eu não sei de onde que é a Ana Lúcia, mas um bom dia, Ana Lúcia, ouvindo a gente. Massinho da Borracharia. Bom dia, Massinho. Tá bom? Que Deus abençoe. Ele mandou um amém aqui para nós. Rogério Nunes, lá em Goiânia, ouvindo nós. Bom dia, Rogério Nunes. Bom dia, família. Ele mandou a sua mensagem. Jesus diz: abençoada seja sua manhã, seu dia e todos os seus planos. Que você encontre muita fé no seu caminho. Amém, amém, amém. Amém, amém. Massinho da Borracharia, lá da Gravilha 23. Bom dia. Viver bem não é tudo, mas valorizar cada momento, cultivar a gratidão e encontrar a felicidade nas pequenas coisas da vida. E é verdade. A felicidade está nas pequenas coisas da vida. Também é isso. Adaildes Rodrigues, lá do Buqueirão. Bom dia. Bom dia, bom dia. Que Deus abençoe ricamente. Nelson Souza, lá em Luiz Antônio, São Paulo. Bom dia. Nunca deixe de acreditar naquele que te coloca de pé todos os dias. É Deus. Nunca deixe, viu, gente, de acreditar naquele que te coloca de pé todos os dias. Toninho do Alto da Peroba, Yuyu. Gratidão, porque todo dia Deus é bom e nos dá a chance de recomeçar. Abençoado seja o nosso dia. Amém, amém, amém. Abençoado seja o nosso dia. Não é isso? Mais gente aqui, deixa eu ver. Ana Paula, lá da Fazenda Cachoeira. Ela também mandou essa mensagem. O sol não se preocupa em provar nada para ninguém. Ele apenas nasce e cumpre o seu propósito. Ah, sim, também é Deus na sua vida. Ele continua sendo fiel, mesmo quando você não entendeu o tempo e os processos. Confie, o que Ele está preparando para você será luz no tempo certo. E é verdade. Será luz no tempo certo. E é verdade. Que Deus abençoe ricamente. Não é isso? Que Deus abençoe cada família, cada um de vocês. Também Laudilino lá dando um bom dia aqui. Mais gente ali. Bora ver aqui, né? Bom dia. Vamos lá, bom dia, bom dia. Bom dia. Quem tem fé está com Deus. Peço todos os dias livramento para minha família e todos do mundo. Tá bom? É a Juliana lá do Canto do Riacho. Bom dia, Juliana. Bom dia, família. Não é isso? Mais gente aqui, deixa eu ver. Bom dia, cheio de fé, amor e gratidão. Uma excelente semana abençoada para todos nós. Só tenho a agradecer a Deus por mais uma segunda-feira na sua presença. Obrigado, meu Pai, por tudo. Por tudo. Boa, linda mensagem de hoje do Assi. Maria Lúcia de Barrinha. Bom dia, Maria Lúcia. Aí na Barrinha, que Deus abençoe a sua família. Todos. Rita de Ataí, de Vila São José, cheira cabelo. Também mandou essa mensagem. Para hoje e sempre. Peço a Deus a direção para as minhas tarefas. Força para atingir meus objetivos. E atrair o bem e a fé para me guiar na direção certa. E é verdade. A gente tem que pedir Deus para guiar a gente sempre na direção certa. É muito bom mesmo. Não é isso? A oração da manhã vai chegando ao seu final. A gente volta amanhã, se Deus quiser. Amanhã, se Deus quiser, a gente volta com mais uma oração da manhã. Tá bom, gente? Muito obrigado. Fiquem todos com Deus, porque com Ele eu estou indo, tá bom? Grande abraço. Até amanhã. Fiquem todos com Deus. Tchau, tchau.
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1: Gente, tem aqui um título de uma carta muito interessante. Mulher sofredora da capital. Quem nos escreve é a dona Sinésia Souza dos Anjos, de Feira de Santana. Vamos à sua história quando ela nos diz: Guardião Oxóssi, sou ouvinte do seu programa há muito tempo. Moro aqui em Feira de Santana, mas sou de Salvador. A questão de 11 a 12 anos atrás, conheci um homem que marcou muito a minha vida. Namoramos alguns meses depois, ele me abandonou e casou-se com outra mulher. Por esse motivo foi que eu me casei com esse homem, que hoje é meu marido, é o pai dos meus filhos. Moramos aqui em Feira de Santana já faz 9 anos. Francamente, eu nunca gostei desse lugarzinho. Estou enjoada, abusada. Guardião Oxóssi, tenho nojo desse lugarzinho. Já convidei meu marido para voltarmos para Salvador, mas ele disse que não, pois aqui em Feira de Santana, depois que ele chegou, já arrumou tudo o que em Salvador não tinha. Aqui ele tem terra própria para plantar, um carro para andar, alguns animais, peça de gato, crédito na praça, algumas economias. Mas eu tenho muita saudade, Guardião Oxóssi, da minha família, dos meus irmãos, do meu pai, da minha mãe, e quero de alguma forma, de alguma maneira, retornar para Salvador, porque já não suporto mais esse lugarzinho enojado. Meu esposo é permite que eu vá para Salvador. Só que ele disse que nossos filhos ficam com ele. E mesmo assim, deixando meus filhos, eu vou embora para Salvador, para minha terra natal. Pois para mim, Feira de Santana é o fim do mundo. Eu já aguentei demais. Foram 9 anos de sofrimento, de saudade dos meus familiares. Guardião, ajude essa mulher sofredora da capital. Assina Sinésia dos Anjos.
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1: Sinésia Souza dos Anjos de Feira de Santana. Nosso ouvinte pela Transbrasil 99,5, Feira de Santana, Bahia. Nosso programa que vai ao ar de segunda a sábado, das 5 às 5h30 da manhã. Prezada, pois tu não é. Eu costumo chamar de digníssima consulente aquelas pessoas que me escrevem, mas a você eu irei te chamar de indigníssima. Tu não és uma mulher, tu és uma fera, uma víbora. Quando você diz que está disposta a abandonar teus próprios filhos, que são as cordas do teu coração, para retornar para Salvador, para o seio, para o meio de teus familiares. Ô, peçonhita, qual família? Coisa nenhuma, ô víbora. Tua família é o teu marido, teus filhos. Você tá afim, sabe de quê, ô Sinésia? Tá afim de voltar para Salvador? Para ir se humilhar, para ir atrás, para ser a segunda mulher. Ele não vai largar a mulher não, viu? O outro lá não vai largar a mulher não. Você vai lá para ser apenas um estepe. Vai voltar para Salvador, para ir atrás daquele que te deu um pontapé nos fundilhos, no traseiro. Casou-se com outra pessoa e obrigou-te a se casar com esse pobre coitado. Você se intitula de mulher sofredora. Mulher sofredora é uma pinóia. Mulher sofredora, coisíssima nenhuma. O teu marido sim é que um homem sofredor. Quase 10 anos de casado, nunca foi amado, nunca recebeu uma palavra de carinho. Até na hora do sexo se fazia pensando no outro. Ele sim é um homem sofredor. Tu fala daqui de Feira de Santana, que é um lugarzinho, lugarzinho para você. Para mim, Feira de Santana é um lugarzão. É uma princesona, uma rainhazona. Aqui encontrei estudos para meus filhos. Encontrei hospitalidade, receptividade, muita amizade, sustentáculo, trabalho para mim e para minha família. Para mim, Feira de Santana é o meu país. Agora você pode ir para São Paulo, Rio de Janeiro, Belo Horizonte, Brasília. Você pode ir para Boston, Chicago. Você pode ir para o quinto dos infernos. Sabe por quê? Pois tudo para você será pequeno. Porque sim, você é pequena. Vá, suma, desapareça. Pois Feira de Santana é quem te repudia. Caruanda!
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2: Olá, queridos ouvintes, hoje irei falar de garantia de serviço, 100% de êxito. 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Desejamos a você sucesso. 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Pensamentos conduzem a sentimentos. Sentimentos conduzem a ações. Ações conduzem a resultados. A conquista da alma é a conquista por excelência. Às vezes, o caminho que surge à nossa frente não é o mais conveniente, mas é o melhor. Faz teus planos para o ano inteiro, na primavera, teus planos diário, logo de manhãzinha. Nosso corpo é limitado, a nossa mente não, pois podemos pensar em uma pessoa que está a milhares de quilômetros de nós, e assim é o efeito de qualquer trabalho que fazemos a quilômetros de nós. E assim é o efeito de qualquer trabalho que fazemos a nosso favor. O melhor caminho para sair de uma dificuldade é através dela. Estamos tão preocupados com o que queremos ter que nós esquecemos de agradecer o que já temos. Para ter sucesso e progredir, é preciso primeiramente delinear isso em sua mente e dizer: eu vou conseguir, pois o vento, as ondas estão sempre a favor de quem sabe navegar. Muitas pessoas pensam que à medida que envelhecermos, temos que desistir de certas coisas. Mas eu acredito que só ficamos velhos porque abrimos mãos de certas coisas. O homem só morre quando para de sonhar e correr atrás de seus objetivos. Sempre tive essa visão que nós, seres humanos, trabalhamos e vivemos em função um do outro. 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
3: Quantas vezes você estava lá em cima e caiu? Quantas vezes você estava bem, juntando dinheiro para aumentar a sua casa, para comprar uma casinha? A doença veio, alguma coisa de ruim aconteceu e você perdeu tudo. Quantas vezes o seu casamento começou a balançar e desmoronou e você recuperou ou não recuperou? Quantas vezes você já foi atingido ou atingida pelo mal? Atingida pelo feitiço, vudu, alta magia negra. Você dá um, dois, três passos para frente. Agora eu coloquei a primeira, agora eu vou colocar a segunda. Aí de repente você passou a ré e vai 4, 8, 12, 15, 20 passos para trás. Perde tudo, acaba com tudo. E é aí que eu digo para você, meu amigo, minha amiga. Vida é cheia de altos e baixos. Nós temos mais pessoas para nos derrubar, para nos destruir, do que para nos ajudar. Muitas das vezes, quem está nos destruindo é um parente, um amigo, é uma amiga, mas também, muitas das vezes, a gente recebe ajuda, mão estendida, de quem a gente nunca viu na vida. Então, a pessoa tem que tomar cuidado com esse tipo de coisa. Não comer qualquer coisa de alguém que você não se dá muito bem. Ou tá desconfiado, se oferecer para você, não beba, não beba. Tome muito cuidado, o mal é igual a relâmpago, o trovão é de uma vez só. Depois que engrapa, para sair é uma dificuldade. Depois que a magia tiver no seu corpo, o vudu tiver no seu corpo, para sair é uma dificuldade muito grande. E para sair, para retirar, eu te indico uma solução. 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
5: Olá, gente, eu já tenho aqui um áudio. Esse áudio é da Marisete. Da Marisete de Ponto Novo, na Bahia. Vamos ouvir o áudio dela?
6: Boa tarde, Guardião de Oxóssi. Meu nome é Marisete Amaral de Oliveira. Nasci no dia 11/4/1992. Moro na cidade de Ponto Novo, interior da Bahia. O meu problema é, já passei por vários casamentos, nenhum é duradouro. Quando chega nos 7 meses, porém, acaba. Para mim, as portas estão trancadas em todas as áreas de minha vida.
5: Marisete aí de Ponto Novo, Bahia. Minha querida, enquanto eu estava escutando seu áudio, eu vi aqui os búzios, a cartomante Delamare colocou as cartas sagradas dos orixás. Olha, chega a me arrepiar. Vi tanta coisa negativa. Os teus caminhos estão trancados para o campo amoroso, porque você deixou o corpo muito aberto e nisso fizeram um trabalho, uma feitiçaria em cima da sua vida. para que você não tivesse sorte no amor, para que você não vencesse no campo financeiro. Olha, Marisete, eu estou vendo muitas coisas negativas, mas coisas que só irei lhe falar pessoalmente. Venha ao Ilê Axé, Palácio dos Orixás, que irei lhe mostrar tudo o que foi feito contra você. E aí, meus queridos amigos, ouvintes deste grande programa, O Guardião das Sete Chaves. Não precisa escrever uma carta. Faça como a Marisete. Mande o seu áudio contando o seu problema. Diga seu nome, a cidade aonde mora, o seu problema. E o Guardião Oxóssi, o cartomante dela Mari, iremos analisar através da caída dos búzios, através das cartas sagradas dos orixás, iremos te falar o que está acontecendo na sua vida e qual é a melhor forma de resolver o seu problema. 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Espero o seu áudio contando o seu relato do seu problema.
1: Eita, gente, que nosso correio está abarrotado. Mas antes de ler esta carta de agradecimento, eu peço a você que está precisando, não mande a sua carta, compareça. Mas, guardião, por que não mandar a carta? Gente, eu gosto da minha franqueza, eu gosto da minha sinceridade. Se nós estamos com o correio abarrotado, se você mandar uma carta hoje, a sua carta, ela vai ser lida daqui uns 2-3 anos. E o seu problema não será mais esse. Então, se você está passando por um problema, não mande carta, compareça. E outra, para comparecer, não precisa agendar horário. Horário agendado é para quem não quer pegar fila, que paga o valor de R$200. Para quem vem pegando fila por ordem de chegada, paga-se apenas R$100. Chega cedo, quanto mais cedo você chegar no Ilê, mais cedo você vai ser atendido. Lembrando, não atendemos no período da tarde, somente no período da manhã. Ok? Vamos aqui a mais uma carta. E esta carta é uma carta de agradecimento. Gente, eu me lembro quando o senhor Francisco de Aquino, desta carta, morador lá da cidade de Conselheiro Lafaiete, esteve comigo no Ilê Axé Palácio dos Orixás. Esse homem, ele veio em uma cadeira de rodas, usava fraldas descartáveis, e agora nós vamos ler aqui a carta dele. Carta de saúde. Esse problema, ele foi resolvido no dia que o senhor Francisco chegou lá. Eu disse: senhor Francisco, nós vamos fazer aqui uma trezena para Cosme, uma trezena para Damião, para São Cosme e Damião, que são os médicos orixás. Eu coloquei lá para rezar, pedi forças. Na hora que joguei os búzios, o trabalho foi feito com as forças de São Cosme, com as forças de meu São Damião. E hoje ele veio agradecer. Então tenho imenso prazer. E você que é ouvinte, está nos ouvindo agora nosso programa, eu tenho uma imensa satisfação de trazer as palavras aqui do nosso ouvinte de gratidão. Como é bom receber carta de agradecimento. Algo que aconteceu no Ilê e foi resolvido. Uma transformação. E as palavras deste homem, de Conselheiro Lafaiete, seu Francisco de Aquino, diz: Guardião Oxóssi, eu quero agradecer a todos do Ilê Axé, Palácio dos Orixás, com muita fé, pois foi com muita dificuldade que estive aí no final do ano passado. E hoje não poderia deixar de agradecer ao senhor, meu pai Guardião Oxóssi, com tal amparo que estive aí com o senhor no Ilê Axé, Palácio dos Orixás. uma luta muito grande, pois eu sentia dores nos pés, um inchaço nas pernas, não poderia andar.

0: como a última esperança. Sabe por quê, guardião? Eu tinha ido em tudo quanto era padre. Nada. Tinha ido nos centros espíritas. Nada. Os pastores vinham na minha casa. Nada. Os missionários também não conseguiram resolver nada. Pra falar a verdade, guardião, tudo quanto era terreiro eu já tinha ido. Já tinha gastado dinheiro de uma fazenda. Todos contavam uma história diferente e nada resolviam. Até que um dia, abençoado por Deus, eu fui socorrido e louvado seja o dia que eu estive aí. Pois depois de 7 dias, o Senhor disse que em 7 dias eu começaria a melhorar. Em 7 dias contados, comecei a ter a minha vida de volta. Pois eu sabia, guardião, depois que eu estive aí, daquele momento que o Senhor me mostrou aquela demanda e me fez uma revelação no espelho d'água, da cara do meu vizinho que me fez o mal. Eu reconheci, não foi o Senhor que me falou. Eu vi a cara daquele que quis acabar com a minha vida. Depois daquela demanda quebrada, daquele feitiço retirado com o Senhor mesmo disse: filho Francisco, isso é trabalho feito. Tudo tem a ver com esse vizinho, isso é coisa de pessoa que você teve um atrito, uma contenda. Guardião Oxóssi, cheguei de volta com a certeza que iria vencer. E venci por tudo que foi feito, mas também sabendo quem era a pessoa que tinha me feito mal. Hoje não estou mais usando fraldas. Hoje não uso bengala, não uso andador, não uso muletas. Hoje estou tomando de conta do que é meu. Venci. Muita gratidão ao Senhor Guardião, muita gratidão ao nosso Pai, aos nossos pais, São Cosme e São Damião, que me ajudaram. Aqui fica seu amigo e ouvinte, Francisco de Aquino, de Conselheiro Lafaiete, Minas Gerais.
1: Cosme e Damião, oi do um.
2: Crispim, Crispiniano, são os filhos de Ogum.
0: Gente, eu realmente me lembro de seu Francisco. Veio carregado em uma cadeira de rodas, usando fraldas descartáveis. Cismado, pois já tinha procurado a tudo e a todos. Ali na caída dos búzios, quando eu comecei a jogar, me concentrei, vi que deu passagem. E os orixás que vinham, era meu pai Cosme, era meu pai Damião. Coloquei seu Francisco para fazer uma trezena. Eu disse: seu Francisco, o senhor vai vir 13 vezes aqui no Ilê Axé, Palácio dos Orixás, pedir benção a Cosme e Damião. E ele fez. Tomou os banhos, defumou a casa, fez tudo direitinho. Não faltou um comparecimento sequer. E olha aí a carta de agradecimento. Isso me faz lembrar muitas pessoas que procuram e abandonam e depois dizem: ah, o guardião não sabe de nada. Sei, pra quem faz direito, pra quem não faz direito, nada sei. Garuanda!
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0: grande abraço e até o próximo encontro.
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Senhoras e senhores, muito bom dia. Segunda-feira, dia 10 de agosto. Segunda 10. Muito bom dia. Eu sou o Jota Pinheiro e esse é o nosso Café com Notícias. Eu sou o Jotão, Jotão com você. A partir de agora, com muitas informações. Já David Porto vai estar com a gente também. Você que está acompanhando o nosso café aqui na cidade, na região, na zona rural, ou no seu trabalho, aí de repente você está já nos seus afazeres, na construção civil, na pesca, no comércio, dirigindo, indo, ouvindo, muito bom dia. Satisfação imensa ter a sua sintonia, a sua audiência nesse momento. Milhares de pessoas com rádios ligados nesta sintonia da Pontal 91.5. Além do rádio, você pode nos acompanhar também pelo aplicativo da rádio, pelo nosso site pontalfm.com. Esta é a sua rádio, mais um empreendimento do Grupo Roriz de Comunicação. Nós estamos aqui em Carinhanha, às margens do São Francisco. Meu amigo, minha amiga, um ótimo dia para você que está com a gente, acompanhando já o nosso cafezinho, o nosso café com notícias, o nosso cafezão. Muito bom dia, amigo. Muito bom dia, minha amiga. Vem com o Jotão. Vem, 7:15.

0: muito bom dia, minha gente. Muito bom dia.
1: Bom dia, mãe natureza. Bom dia.
0: Deixa eu abraçar aqui, professor Dão, aniversariando hoje. Brasdão, felicidades e muitos anos de vida. Esses leoninos. Tem seu brilho, tem seu charme, né, Dão? Grande abraço, Deus abençoe, felicidades. Aproveitar e mandar um abraço para a turma também que ontem, né, parabenizou o Jota. Ontem eu fiquei mais velho, fiquei mais jovem, né? Cara mais velho, mas a idade vai chegando, a experiência vai chegando, a gente fica mais jovem também, mais, né? Sabe que faz parte, graças a Deus. Vamos que vamos, bom dia, bom dia, bom dia.
1: Essa é a nossa amizade.
0: Leodorinho, bora Leodorinho. Ah, quem tá acompanhando a gente também, lá na Pingueira, ele é montador de touro bravo, Genivaldo Correia, lá da Pingueira. Ele é tio do Danilo Buxim. Oi, tô bem, Genivaldo Correia. Família Correia, um abraço, muito bom dia.
1: Bom dia, poça da manhã.
0: Zé Brito aí também, lá no Capinão, bom dia, Zé. Tá ligado com a gente. Raimundo Magalhães, bom dia, Magalhães.
1: Bom dia pra quem não faz guerra. Bom dia.
0: Anísia Cassiano, bom dia. Sandra Cassiano, lá em... A Anísia tá em Brasília, a Sandra tá em Alexânia. Dona Maria, bom dia, Dona Maria. Ei, mulher, mesmo longe tá ouvindo a gente, né? Coisa boa. Ah, meu Deus, coisa boa. Vamos lá, vamos lá, vamos lá. 7h17 no nosso Café com Notícias, 7h17. Deus abençoe a todos nós, a gente aqui, você aí e as nossas famílias. Ó, daqui a pouco informações sobre um homem que morreu após complicações decorrentes de uma picada de cascavel. Isso acontece. E eu farei daqui a pouco uma alerta também para você que está acompanhando a gente sobre esse caso. Em instantes também falaremos sobre... Lembra aquele caso? Aquele caso daquele rapaz que estava desaparecido. Que havia informações que ele estava na cidade de Feira da Mata. Lembra? Do Jails? Pois é, infelizmente foi encontrado morto. Complicado, né, gente? Complicado. A pessoa às vezes desnorteia, perde o... Perde a consciência, e aí quando a pessoa tá perdida, parece que a cabeça não bota para ficar mais, sei lá, às vezes tá tão perto de algum lugar, mas não consegue achar o rumo ou passa mal, né? Vai saber. E daqui a pouco mais informações sobre esse triste caso. Olha, também tentativa de homicídio registrado na cidade de Iuiú. Daqui a pouquinho, daqui a pouquinho. Mais uma vez, né, queimadas provocam reações de moradores do bairro São Francisco. Dessa vez, por conta de um fogo provocado às margens da 030. O bairro São Francisco e parte do Alto da Colina ficaram tomados pela fumaça. Impressionante, viu? Impressionante. Foi de gente usando bombinha, foi de gente passando mal pela questão da respiração. Corrida do Suruá tem atleta carianhense no pódio. Mais uma vez o foguetinho tá mandando bem, hein? Entre outros atletas também. Já já vou convidar o Alexandre Osório para comentar essa corrida pra gente. Ontem foi dia de primeiro debate entre os candidatos ao governo do estado. Um resumo para você daqui a pouco no nosso Café com Notícias. Você com a gente pelo WhatsApp da rádio 3485-2041. 3485-2041. Vamos lá, gente. 7h20 no nosso Café com Notícias. 7h20. Muito bom dia. Bom dia para você. Muito bom dia. Doutor Zuza, bom dia, doutor Zuza. Também não perde um só Café com Notícias. Bem-vinda. Alan também é de agosto, né? Olha aí. Pois é, ontem dia dos pais e aniversário do Jotão aí, foi uma coisa só, né? Um presente só, mas tá bom. O importante é a vida, graças a Deus, graças a Deus. Na verdade foram dois presentes. 7h21 no Café com Notícias, 7h21, ou muitos presentes, né? Que a gente recebe, principalmente aqueles que vêm do céu. Graças a Deus. Pessoal, 7h21 no Café com Notícias, 7h21. Ah, muito bem, muito bem. Vamos lá, minha gente. Ó, pessoal, deixa eu começar aqui o programa mandando um abraço para meu amigo Quinca de do Carmo. Exatamente, Quinca de do Carmo. Vocês ouviram aqui na rádio, né, que infelizmente faleceu aí Dona do Carmo, no, lá na comunidade Canabrava. Isso foi... ela faleceu na sexta à tardezinha, né, sexta à tarde. E o velório foi no sábado, lá na comunidade de Canabrava. Muita gente, né? Dona do Carmo, uma pessoa muito querida. Esposa do meu amigo Quinca, outra pessoa, né, muito querida. Uma pessoa simples, né, que sabe entrar, sabe sair. Tem amizade aí, né, com muitas pessoas. E o velório, né, Dona do Carmo, muita gente foi lá dar um abraço em Quinca. Despedir Dona do Carmo também. Dona do Carmo, ela... Deixa eu trazer aqui a idade dela. Jovem ainda, né? Se a gente considerar, né, a situação... Mas ela tinha problema de saúde, né? Questão de coração, tá? Usava marca-passo, enfim, né? Tinha suas lutas, né? Mas sempre com aquela alegria, aquela motivação. Dona Maria do Carmo Batista Ferreira, ela faleceu no dia 7 de agosto. Ela é de 71. 25 de setembro de 71. E ela faleceu dia 7 de agosto de 2026, na sua residência, lá na comunidade de Canabrava. E Quinca contando que, olha como é que é a vida. Eu sempre falo que a vida é um sopro, né? A vida é muito frágil. A vida é um sopro. Dona do Carmo tinha cuidado da casa, dado aquela geral, né? Deixado tudo prontinho, tudo limpinho, tudo já no ponto. Já aí arrumando quintal, cuidando das coisas, já preparando para o dia 12 de agosto, que é a tradicional festa da comunidade de Canabrava, aqui em Carinhanha, né? E aí foi descansar. Ficou lá deitadinha, descansando. Na noite anterior, ela tinha acompanhado a Romaria do Bom Jesus da Lapa, ela até postou, né? Acompanhada a Romaria, né? Rezado lá o Rosário, o texto, né? Rezado o texto lá junto com a transmissão da emissora, das emissoras que transmitiram a Romaria. E estava em paz, né? Estava em conexão com o Criador. E aí, Quinca disse que tinha ido lá ajudar a limpar o quintal rapidinho assim, né? Pertinho, a escola é pertinho da casa. Aí foi lá e voltou, e Dona do Carmo, mesmo jeitinho deitadinha, lá, mesmo jeitinho que ela costumava descansar, né, tá, depois do almoço, não levantei. Quinca foi lá ver o que está acontecendo, chegou lá, Dona do Carmo já tinha partido, né, já tinha sido, né, recolhida por Deus. Aí nesse momento, claro, bate o desespero, bate aquela preocupação. Quinca é uma pessoa muito preparada, as pessoas conhecem ele, muito uma pessoa, ele brinca muito, é muito resenhista, mas muito servidor e muito de fé também. Quinca é uma pessoa, né, meu amigo Joaquim, é uma pessoa muito de fé, muito serena. E assim Deus preparou ele também para enfrentar essa dificuldade, para receber os amigos, para abraçar os amigos, para chorar alguns momentos, que ele também não é de ferro, precisa também, embora ele estivesse assim ainda meio sem cair a ficha, né, mas de qualquer forma, é uma luta também. Muitos familiares ali da região, né, presentes, eu percebi, viu, Quinca, realmente você é uma pessoa muito querida também, recebendo o carinho do povo aí. Você não está e não estará só, certamente, aí todo mundo te abraçando, cuidando de você, dando aquele suporte, retribuindo o que você faz por esse povo também. Dona do Carmo cumpriu sua missão aqui, né, deixou boas sementes plantadas, boas amizades, inclusive desse locutor que vos fala. É um carinho muito grande para Dona do Carmo, é um respeito. Já comi tanto biscoito que Dona do Carmo fez, meu amigo, tanto biscoito, tanto bolo que Quinca trazia aqui para a gente. Aquela paçoca, Quinca, né, de carne seca, rapaz, pois é, vai ficar nas lembranças, não é motivo para tristeza não, motivo para, né, a gente lembrar aqui sempre com alegria e com satisfação. Que Deus conforte seu coração, Quinca, meu amigo Quinca, e de do Carmo, em Canabrava, conforte o coração dos familiares, dos amigos, de todos, tá bom? E pode contar com a gente aqui sempre, meu amigo Quinca, aí de Canabrava, de Carinhanha. E aproveitar também e mandar um abraço ao povo de Canabrava. Tive a oportunidade de conversar com vários, né, reencontrar vários amigos, vários conhecidos que já tinha um tempinho que eu não tinha visto. Eles me acompanham direto pelo rádio, mas como a gente às vezes não está presente, eu preciso andar mais, viu? Preciso correr mais trecho. Já fiz tanto isso. Preciso voltar a correr mais trecho para rever essa turma boa. E o Leo Rorizo, o povo também mandando um abraço para você, viu, Leo? Pois é, nosso diretor aqui, diretor-presidente. Lorival anda muito aí. Mas Leo Roriz, o povo mandou um abraço forte para você também. Aquela mensagem, gosto muito de você também. Pelo ser humano que você é, pela atenção que você tem com o povo e pela emissora que você possui, que é a Rádio Pontal. Então receba também um abraço aí, né, de vários amigos aí para você. Meu caro Erivaldo Roriz, popular Leo Roriz. Receber esse abraço também. A gente tem que andar mais, né? Tem que correr mais trecho. Tem que correr mais trecho. Bom demais. E quando você... Aí falamos de muita coisa também, né? Conversamos de diversos assuntos, naturalmente. E nada como estar com o coração aberto para ouvir as pessoas. Coração aberto, com respeito, é diferente demais, né? É diferente demais. Tem que estar sempre com o coração aberto, coração preparado, né, para ter esse momento com as pessoas, ouvir, né? Muitas vezes a gente fala tanto, mas eu gosto muito de ouvir. Eu gosto muito de escutar as pessoas, gosto muito de ouvir. Ouvir é algo assim extraordinário. Falar é bom, mas ouvir é melhor ainda. 7h28, nosso Café com Notícias, 7h28. Pois é, professor Dão. Pois é, rapaz, ó, seu aniversário hoje, o meu foi ontem, né? Esse povo de Leão aí é forte, né? 7h28, amém, viu, amém. Vamos lá, vamos lá. Doutor Zuza, valeu, doutor Zuza. Amém, doutor, grande abraço. Leodorim, vamos lá, vamos lá, vamos lá. Cadê o David Porto? Vamos chamar logo o David Porto? Agora 7h29 no nosso Café com Notícias. David Porto fala agora sobre o caso desse homem que estava desaparecido já há alguns dias. Havia-se a expectativa, nós até divulgamos aqui na rádio, havia a expectativa de encontrá-lo com vida. Infelizmente não aconteceu. É o caso do Jailson. Jailson foi encontrado morto lá na cidade de Feira da Mata. Ele havia ido para Feira da Mata, como havia já essa informação. Ninguém havia dado informações sobre o paradeiro dele. E agora informação que ele foi encontrado morto, né? Infelizmente. Vamos lá, David Porto, muito bom dia com essa informação. Bom dia, Porto!
2: Bom dia, Jota. Bom dia, ouvintes da Rádio Pontal. Uma excelente segunda-feira a todos vocês que acompanham o programa. Vamos de informação. O final de semana foi tanto movimentado. E o que chamou a atenção, principalmente nesse sábado, foi o caso do Jailson, um homem que desapareceu de Guanambi para a Feira da Mata. Ele foi encontrado sem vida. O desfecho das buscas por ele, que estava desaparecido após sair do distrito de Mutans, em Guanambi, com destino à Feira da Mata, que teve um final trágico neste final de semana. O corpo foi localizado na tarde de sábado, dia 8 de agosto, em uma propriedade na zona rural do município. Segundo apuramos, O Jailson de Souza, de 45 anos, havia desaparecido desde a sexta-feira, dia 31 de julho. Nós até divulgamos. Embora o cadáver não portasse documentos de identificação no momento em que foi achado, um familiar da vítima confirmou essa triste notícia à nossa reportagem logo após o corpo ser encontrado, encerrando a angústia da família. De acordo com as informações divulgadas pelo 4º Pelotão da 38ª Companhia Independente de Polícia Militar, a corporação foi acionada por volta das 16h40. Um chamado partiu de uma equipe do Corpo de Bombeiros Militar de Guanambi, que vinha atuando nas buscas e conseguiu localizar o homem sem vida em um trecho de uma fazenda identificada como Fazenda Pindorama. Segundo os primeiros relatos das autoridades que estiveram na cena, o corpo ele estava em uma área de mata fechada e aparentemente não apresentava sinais de violência. A região onde o cadáver foi localizado era de acesso bastante complicado. Para que os agentes conseguissem chegar até o ponto exato da mata, foi necessário contar com o apoio de um morador da localidade, que com um trator viabilizou a passagem das equipes. Após a confirmação do óbito, a guarnição da Polícia Militar permaneceu isolando a área e preservando o local até a chegada do Departamento de Polícia Técnica. A equipe de perícia chegou à comunidade já durante a madrugada, por volta de 00h30, para realizar os trabalhos técnicos e o devido recolhimento do corpo para o Instituto Médico Legal. Todo esse difícil processo de resgate e perícia, ele foi finalizado oficialmente por volta de 2h17 da madrugada desse domingo. As autoridades agora seguirão com os procedimentos de praxe para testar as causas da morte do Jailson.
0: Pois é, Porto. Obrigado pelas informações. Precisa saber o que aconteceu, né? Foi encontrado o corpo, agora precisa saber o que aconteceu. Quais as circunstâncias dessa morte? Que aí entra como morte suspeita. A perícia ela tem esse trabalho elucidador, onde vai apontar essas possíveis causas da morte. Já na análise inicial, há algumas observações que podem demonstrar a causa da morte, mas a polícia trabalha com, chama polícia científica. Ela vai trabalhar o quê? Com a ciência, com os resultados, com os testes, para dizer qual foi a causa da morte do Jailson. Realmente muito triste. Deus conforte os familiares aí dele, da região de Mutans. A expectativa era outra, de encontrá-lo vivo, mas infelizmente isso não aconteceu. 7h33 no Café com Notícias, 7h33, com a gente está Donato Construções, Deodoro, Neaná, Teotó, Donato Construções. 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Vem para cá, Joel Filho, vamos falar. 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Vamos lá, 7h38 no nosso Café com Notícias. Vamos lá, Joel Filho. Vamos lá, Joel. 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Bom dia, Joel Filho. 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
3: Bom dia, Jotão. Bom dia você. Bom dia aos ouvintes da Rádio Pontal. 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Papai, bom dia para minha mãe também.
0: Joelão, esse menino aqui te ama, viu? Ele te ama. Ele às vezes finge que não, mas esse tutão ama você, Joelão. Eu vou logo entregar aqui, ele não declara, mas eu vou declarar. Esse Joel Filho, ele te ama.
3: Quero mandar um abração especial para ele, desejar mais uma vez feliz dia dos pais pro meu pai, né? Mandar um abraço pra minha mãe, pra minha avó Vilma, que tá lá ligadinha. O rádio lá é só Pontal FM o dia todo, viu? Bem, amém. Papai, eu falei assim, o senhor quer um Pix ou quer um presente misterioso? 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
3: Eu já ia falar, calma. Você acha que esquentou, Jota? Vai esquentar mais ainda. Eu tenho dito o tempo todo. E o pessoal na rua, Jota, tem dito pra mim, rapaz, você tá falando que vai esquentar, o trem tá esquentando mesmo. Inclusive, eu quero pedir que você mande um alô especial aí pra dona Lena Donato, irmã do Netinho, irmão do Elias Donato. Ela me parou, falou assim, moço, é todo dia pra me mandar.
0: Dona Lena Donato, família Donato, um abraço, maior carinho por vocês, viu? Dona Lena, bom dia!
3: Muito bem, Jota. Quero já aproveitar também e mandar mais uma vez um abraço especial pro Uca, Dona Ana, quero mandar um alô pra Pureza, também pra Beleu, Dona Vitalina, toda a rapaziada do Pendura Saia, lá em Malhada, que são os seus ouvintes assíduos, que tá sempre ligado aqui na Rádio Pontal. Quero mandar um abraço especial também pra Crislane Brito, lá no Riacho do Capinão, que está me ouvindo nesse momento. 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
0: Valeu, Joelão! Joelzinho, filho do Joel, mas bicho é grande também. Valeu, grande abraço. E Joel também é uma figura, né? Sargento Joel, um abraço, bom dia. 7h42, esse foi o Joel Filho. 7h42 com a gente aqui. Ó, deixa eu falar sobre essa situação que eu anunciei de um rapaz que morreu de picada de cascavel. Picada de cascavel, picada de cobra mata, realmente. Primeiro, uma coisa que a gente tem e aprendeu a ter, a maioria pelo menos, é o medo, o respeito às serpentes. Só que nesse meio das serpentes existem vários tipos, né? Várias espécies, tem cobra que é peçonhenta, cobra que tem veneno, que é a cobra que não tem veneno, tem a cobra que tem um veneno mais potente, tem a cobra que come outras cobras, tem isso também. Então são vários tipos de serpentes. É um universo muito grande. Mas, independente disso, a maioria aprendeu a ter um certo respeito, um certo medo também, né? Porque quando o desconhecimento ele provoca medo do desconhecido. Você não conhece, você vai ficar com medo mesmo. Não conhece. São animais que são protegidos, né, por lei. A gente sabe que matar serpente, né, matar cobra no Brasil é crime ambiental, a gente sabe disso, mas sabe também que você não vai deixar aquele animal, aquela serpente próximo ali, ainda mais quem tem residências, tem animais de pequeno porte, de grande porte. É uma convivência difícil, é uma convivência difícil, porque seria um risco constante. Alguns conseguem recolher esses animais e colocar para outro local, bem mais distante, sei lá. Mas outros recorrem à tradicional prática de eliminar esses animais por conta do risco de acidente. E, repito, é crime matar cobra, é um crime ambiental aqui no Brasil, porque as cobras pertencem à nossa fauna. A fauna nativa, a fauna, são protegidas por lei. Só que é o que eu falei, é perigoso. São animais que têm acidentes com esses animais, a depender da espécie, é um, problema. Pode causar morte. Pode causar morte. Então vamos lá. Vamos para essa informação. Vamos para essa informação. Cidade, Serra do Ramalho, Agrovila 13. Aqui perto da... tem a Agrovila 15 ali. Aí 14, 13, ali, naquela região. Naquela região. Um caçador, um homem, novo ainda, rapaz. Novo. João Mateus de Souza. Ele faleceu ontem, né, por conta de complicações decorrentes de uma picada de cascavel. Isso foi na Agrovila 13. Segundo informações, ele estava caçando, que é comum também naquela região, ou ali na mata e tal. Aí que o cachorro acuou um tatu. Estou falando aqui a informação que chegou. Popular, direto aqui ao ponto. Não vamos fazer as análises, não. Só a informação que a gente teve aqui. Ele estava na mata e tal, o cachorro acuou alguma coisa lá. E aí ele foi, colocou a mão nesse buraco. E nesse buraco estava uma cobra, uma cascavel. Depois, né, tiraram a cobra do buraco e descobriu que era uma cascavel. É um acidente que pode acontecer com qualquer pessoa. A cobra, ela vai reagir. É instintiva, é um instinto. Então a cobra vai reagir. Até aí, a situação estava tensa. Né? Medo, preocupação. A informação também que o João Mateus de Souza, ele teve complicações e foi até para... morreu no hospital lá de Guanambi, no hospital regional de Guanambi. Foi para Guanambi. Acabou morrendo lá diante de complicações, né, por conta do veneno dessa serpente, da cascavel. É um acidente que, vez ou outra, acontece aqui na região, seja alguém que está em área de mata ou tropeça com esses animais aí na beira da estrada, porque no tempo frio os animais, essas cobras, elas procuram também se aquecer. Ficavam o tempo muito frio, o animal, ele caça à noite e vai se aquecer ali no meio da estrada. Pode observar que quando na manhãzinha ou na parte da tarde o sol está mais agradável, elas ficam ali tomando sol para manter a temperatura, porque senão elas morrem também. E aí acontecem alguns acidentes. Nesse caso, e eu até tentei buscar mais informações e perguntei, não tive a resposta, mas vinha cá. Ele buscou atendimento médico rápido, ficou fazendo uso de, sei lá, de alguns produtos naturais que o pessoal indica fazer alguma coisa, passar fumo, passar cachaça, não façam isso. Já vou adiantar aqui. Tem um influência aí, chama Rei das Serpentes. Rei das Serpentes. De vez em quando eu vejo um vídeo dele e ele mexe com cobra há muito tempo e ele dá essas informações. Ele, inclusive, já foi picado várias vezes. Não morreu, tá vivo. Passou mal, mas não morreu, não. Ele falando justamente isso. Com a picada de cascavel, dificilmente vai matar um ser humano se procurar ajuda médica no tempo hábil. E ele até fala, não precisa desespero, não. Teve ali a picada, lava o local, não precisa furar para tirar sangue, para chupar o veneno, não vai funcionar, porque está na corrente sanguínea. Não vai colocar cachaça, fumo, benzedor. Ele falou, não faça isso. Rezador, não faça isso. Procure o hospital com tranquilidade, vá até, né, vá até a cidade, procure o mais rápido possível, né, o atendimento médico. Não precisa se agitar. Isso ele explicando. É difícil alguém não se agitar, né, não ficar desesperado ali. Mas ele fala, ele já foi picado várias vezes. Aí tem as orientações. Agora aqui, informação do Corpo de Bombeiros, hein? Agora eu vou ler informações do Corpo de Bombeiros sobre picadas de cobra. Caso você seja picado por cobra peçonhenta, procure com a máxima urgência um hospital para receber o soro antiofídico. Para cada cobra tem um soro específico. Lave o ferimento com água e sabão. Mantenha o local da picada em repouso e, se possível, elevado. Fotografe a cobra, se for seguro fazer isso, para ajudar a saber qual foi o tipo de cobra e qual o soro correto a ser usado. Retire anéis, pulseiras ou sapatos caso o membro comece a inchar, porque pode inchar realmente. Aí tem o que você não deve fazer jamais. Não fazer amarrações, que às vezes tem gente que amarra ali, que é para o sangue não circular, mas faz é complicar mais a história. Então não faça torniquete, não amarre o membro picado. Não corte, não vai fazer buraco ali para puxar o veneno, chupar o veneno, não, jamais faça isso. Não bote cachaça, fumo, folhas, pó de café, tem gente que faz isso, não faça. E muito menos de bebida alcoólica para quem foi picado por cobra. Então, são informações aí do Corpo de Bombeiros para orientar quem recebeu uma picada de cobra. O veneno da cobra não mata de imediato, ele vai provocando lesões gradativamente no organismo da pessoa, depende da espécie. Os impactos no corpo da pessoa são diferentes. Mas se não tratar, se não buscar ajuda médica, infelizmente, o resultado é a morte. Mas você que está me ouvindo aqui, eu sei que tem muita gente que me acompanha, foi picado por cobra, Deus livre. Eu mesmo tenho maior preocupação. Comprei uma bota que dá quase no joelho. Porque tem que tomar cuidado, né? As bichinhas estão aí também, são seres da natureza. Mas vamos lá. Então, se alguém, por acaso, Deus livre, ou qualquer um de nós, não precisa de desespero, não. Foi picado, tranquilamente, pega os documentos, pega um carro, alguém para trazer no hospital, venha para o hospital para tomar o soro e saber qual tipo de cobra é. Isso ajuda muito. Não vai nesse negócio de fumo, de cachaça, de reza, não. Não. Claro que tem o saber popular, mas além do saber popular, tem um negócio chamado medicina, estudo. Esse já é testado, já é garantido. Então você vai, se não tiver nenhuma complicação mais grave, né, um choque anafilático, uma coisa assim, mas as orientações são essas. No mais, Deus abençoa que dá tudo certo. Infelizmente, né, perdeu-se essa vida aqui, esse jovem ainda, lá de Serra do Ramalho, Agrovila 13, foi para o Hospital Regional de Guanambi, né, com complicações. Eu não consegui a informação se ele procurou a orientação, a ajuda médica, mas possível se ficou ainda na residência, às vezes, ou no meio da mata, lá caçando, e demorou a procurar ajuda, mas infelizmente faleceu. João Mateus de Souza. O sepultamento dele será agora às 9 da manhã, lá na Agrovila 13. Que triste, né, gente? Deus conforte os familiares aí desse jovem João Mateus de Souza, da Agrovila 13, onde temos também ouvintes aí em Serra do Ramalho. Deus conforte a todos. 7h54 no nosso Café com Notícias, 7h54. Vamos lá chamar David Porto novamente. Tentativa de homicídio na cidade de Iuiú. Vamos lá para a informação. Vamos lá, Porto. Você volta agora trazendo esse caso, noite movimentada também, lá na cidade de Iuiú, Bahia.
4: De volta, Pinheiro, com informações. Agora falar sobre uma tentativa de homicídio que aconteceu lá em Iuiú após uma confusão em uma área da zona rural. Uma confusão terminou em tentativa de homicídio e deixou 3 pessoas feridas no início da tarde desse sábado, dia 8 de agosto. O caso aconteceu por volta das 13 horas e 58 minutos, em uma propriedade conhecida como Fazenda Santa Fé, e envolveu funcionários funcionários do próprio local. Uma guarnição do 17º Batalhão de Polícia Militar precisou ser acionada para garantir a segurança da equipe do Serviço de Atendimento Móvel de Urgência durante o resgate das vítimas. De acordo com o relato policial, a agressão teve início quando um homem de 49 anos, armado com um facão, desferiu um golpe no rosto de um idoso de 69 anos. Ao presenciar o ataque, um terceiro funcionário da fazenda, um jovem de 29 anos, ele tentou intervir para defender a vítima utilizando um pedaço de madeira. No entanto, ele acabou se tornando o principal alvo do agressor e foi atingido por diversos golpes de facão, sofrendo ferimentos de grande gravidade. No local do crime, a Polícia Militar conseguiu localizar e apreender a arma branca utilizada no ataque e acompanhou todo o trabalho dos socorristas. Todos os três homens envolvidos na ocorrência, incluindo o agressor, que também se feriu na confusão, receberam os primeiros socorros da equipe do SAMU e foram encaminhados diretamente para a emergência do Hospital Municipal de Iuiú. O estado de saúde mais delicado é do jovem de 29 anos. Devido à gravidade e a profundidade das lesões causadas pelo facão, ele aguardava a liberação de uma vaga na regulação do estado para ser transferido ao Hospital Regional de Guanambi. O autor do ataque e o idoso de 69 anos permaneceram internados na unidade municipal, recebendo os cuidados médicos necessários. Nós buscamos informações com o setor de saúde de Iuiú e aguardamos retorno quanto à atualização do quadro clínico do jovem de 29 anos que tentou apaziguar a confusão e acabou sendo o principal prejudicado.
0: Seguinte. Tem algumas regras de segurança.

0: A pessoa quer apartar a situação, quer acabar com o problema ali, mas acaba morrendo. Quantas pessoas não morreram assim? Esse aí se machucou, foi para o hospital, Deus abençoe que recupere, meio dia vamos atualizar a situação. Mas é complicado, hein? Complicado. Vamos mudar de assunto, falar agora sobre corrida de rua, corrida do Suruá, Guanambi, Bahia, nossos atletas de Cariã e região participando e deu pódio. Alexandre Osório, muito bom dia. Resumo para a gente como é que foi a corrida do Suruá, Alexandre. Bom dia.
1: Bom dia, meu amigo Jota Pinheiro. Bom dia a você, aos amigos ouvintes. E parabenizar, né, pelo Dia dos Pais e também pelo seu dia. Pelo dia do Jotão aí, meus parabéns. Muitas felicidades, que nosso bom Deus continue abençoando o nosso Jotão querido aqui. O Lapense, mas hoje um cariaense muito amado pelos amigos ouvintes, logicamente.
0: Amém, entendeu? Amém. Valeu, Xandão. Valeu. Obrigado. Vamos lá. E aí, agora fala sobre a corrida. É,
1: exatamente, Pinheiro. Essa foi a 28ª edição da Corrida do Suruá. Corrida muito boa, muito tradicional na região do povoado Suruá, em Guanambi. E nós tivemos 2 pódios para Carinhanha e 1 para Malhada. Nosso amigo Foguetinho, né, mais uma vez, enfrentou e conseguiu colocar em quase que 2 metros de distância no Dioca. Dioca já é um atleta profissional, é o melhor atleta regional que nós temos, que é da cidade de Guanambi. E Foguetinho conseguiu até abrir 2 metros só de distância dele, e chegando em 3º lugar geral. O Felipe, que é irmão de Foguetinho, também ficou em segundo geral, segundo na categoria dele, a categoria infanto-juvenil, que ele é de menor ainda, entendeu? E teve também Daniel de Malhada, que conseguiu também 3º lugar na mesma categoria do Felipe, que é irmão do Foguetinho. Ambos foram comigo, ambos foram no meu carro. E o meu carro veio recheado de troféus. Foram 3 troféus dentro do meu carro. Eu fiquei em 6º lugar. Não consegui mais uma vez. Eu fui o primeiro fora do pódio. Não consegui mais uma vez do pódio. Assim como aqui em Cariaca, que eu fiquei em 6º lugar na categoria. Lá também eu consegui ficar em 6º lugar na categoria. Infelizmente, foi o primeiro fora do pódio. Mas a corrida é muito boa. Essa foi a segunda vez que eu participei. A primeira vez era terra e asfalto. Esse ano não teve terra, por incrível que pareça, foi só asfalto.
0: Olha aí, parabéns aos nossos atletas, Carinhanha, Malhada, a você também, Alexandre, que está sempre aí nas principais, um grande incentivador, né, puxando a fila, incentivando essa safra nova de corredores aí, Carinhanha muito bem, Malhada muito bem, e ontem eu até estava observando também, ciclistas, eu fui fazer um pedalzinho, pá, ali, né, e passei pela Ponte Guimarães Rosa, e aí vem aquela turma, aquela meninada de Malhada, correndo igual um foguete. Nós temos o foguetinho, Malhada vem aí com muitos foguetes em breve, viu, rapaz? Prepara, viu?
1: Teve X1 ontem em Malhada também, esqueci de falar. Teve X1, a mini competição. Se eu não me engano, ali foi feito pela amiga e atleta Amância. Teve um X1 competição dessas garotadas mirinhas.
0: Amância, exatamente, Amância estava lá.
1: Isso, até o ponto bom aqui que eu queria colocar em pauta também, uma professora foi comigo e ela falou que alguns dos alunos dela melhorou o desempenho na escola por conta do atletismo, você entendeu? Ou seja, o esporte na vida de todos nós, até mesmo dessa garotada, tem influência muito grande para o bem, logicamente.
0: Claro, claro. Parabéns, viu? Eu fiquei impressionado, eu falei, rapaz, aqui vai dar bom, viu? Aqui vai dar bom, vai dar bom. Parabéns aí, parabéns Amância, parabéns vocês aí de Malhada também pelo esporte. Carinha também está nessa pegada já há algum tempo, vocês estão juntos com a gente aqui também. E os próximos anos aí prometem muitos atletas, muitos novos, bons atletas para a nossa região também. Muito obrigado, viu, Alexandre? Parabéns aí pelo trabalho e até breve.
1: Valeu, valeu, Jotão. Um abraço a todos.
0: Alexandre Osório aqui com a gente, nosso primeiro maratonista aqui da região, que já correu inclusive a São Silvestre. Alexandre Osório, um grande incentivador aí das corridas de rua. Vamos lá, minha gente, vamos lá, seguindo o nosso Café com Notícias, você que está com a gente acompanhando aqui o nosso programa, um ótimo dia para você, um ótimo dia. Muito obrigado aí pela sua audiência. Fazer uma cobrança.

Fazer uma cobrança aqui. Lembra daquela estrada ali do Julião Acanabrava, onde passa a adutora que leva água para aquela região? A Pata já está com muito vazamento, vários vazamentos nesse trecho. E esses vazamentos estão danificando o asfalto. Vou buscar até informações para o pessoal da Embasa. Tem locais, isso aqui já é absurdo, né? Tem locais que o vazamento já tomou conta praticamente, e o asfalto foi deteriorado praticamente na metade da estrada, ou seja, em uma via de circulação. Tem a que vai e tem a que vem. Então já tem trechos que já comprometeu um lado do asfalto. Isso aqui é complicado, viu? Complicado. A gente sabe que esse asfalto aí é um sonho do povo. Água também é coisa boa. Não vamos... Oxi, tá doido. Água é trem bom demais. Agora precisa tomar providências. Pessoal da Embasa, nós vamos buscar informações aqui. Mas já tem um lado da pista já interditado. Tem cones, tem placa. Uma plaquinha pequena, um conezinho pequeno. Tá até ressecado do sol, quebrado lá no chão já. Mas é complicado, hein? Atenção, Embasa. É governo do estado, vamos tomar providências, viu? Eu sei que a Embasa vai lá, né? Vai fazer o conserto, mas e aí? Tá deixando a estrada toda esburacada. Então, quem abriu o buraco, tapa. Quem abriu o buraco, tapa. Não sei se a prefeitura pode intervir, mas eu sei que tem que tomar providências. Não dá para concordar com isso, não dá. Tem um trecho do asfalto que, na verdade, você não circula. Todo interditado. Você não faz isso nem em estrada vicinal, quanto mais em asfalto. Quem não conhece a região, vem ali numa velocidade razoável, vai sofrer um acidente pesado. Atenção, Embasa, hein? Vamos recuperar o asfalto. Vamos tapar o buraco que vocês abriram, Embasa. Nesse trecho do asfalto aí, ou o pessoal da prefeitura, é governo do estado também, alguém tem que tomar providências. Senão, o asfalto foi feito recente. Já ficar numa situação dessa é inadmissível. Inadmissível. Ó, turma, 8h05 no nosso Café com Notícias, 8h05. 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Um abraço a todos, eu volto meio-dia. David Porto segue com o Café com Notícias.

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1: Opa! 8:18. Jornal Primeira Hora, seu café com notícias no ar com a segunda parte do programa. Meu nome é David Porto. Muito obrigado pela sua audiência. Estamos juntos até as 8:30, levando muita informação, trazendo a sua cobrança, a sua participação, diretamente no 3485-2041. Você interage comigo através das mensagens. Mande a sua cobrança, mande o seu elogio, a sua participação, de onde você está nos acompanhando, e vamos levar até você. E para hoje no programa, falaremos sobre a descoberta. Os Estados Unidos falam sobre uma tentativa de homicídio contra, ou seja, o planejamento de uma tentativa de homicídio contra Messi nos Estados Unidos. Vamos trazer o resultado daqui a pouquinho. Falaremos sobre o resultado do campeonato de futebol, de futsal, de malhada, que aconteceu nessa rodada do final de semana, os jogos e o resultado. Também falaremos sobre as reclamações. Moradores queixam de falta de água em uma rua e a outra sendo desperdiçado em Serra de João Alves, no município de Malhada. E restos de animais estão sendo jogados à margem da rodovia principal de Malhada, ali entre Julião e o distrito de Canabrava. Vamos falar também aqui no programa a respeito de um esclarecimento aí, o pessoal lá do Jailson, que foi encontrado morto em Feira da Mata, pede para a gente reforçar aqui o esclarecimento com base em algumas informações que foram divulgadas equivocadas, conforme o caso, por outros veículos de comunicação. 8:20, obrigado pela sua audiência, obrigado pela sua sintonia, muito bom ter a sua companhia, tá bom? Estamos só começando. 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Araújo Sati, na Praça do Mercado, em Carinhanha. 8:21, vamos começar aqui com esse caso. Eu vou trazer as reclamações. Vamos lá para a Serra de João Alves. Um cidadão que recentemente mudou ali para a parte central do povoado de Serra de João Alves 2, que existe em Serra de João Alves. Existem duas localidades com o mesmo nome praticamente. Serra de João Alves 1, que é a primeira da serra para baixo, ou seja, lá em cima, no chamado de Marinas, é a Serra de João Alves 1. E a central, que fica ali de frente para você que segue para Canabrava, passa por Serra de João Alves, ali é a Serra 2, Serra de João Alves 2. Esse problema, segundo o morador que mandou aqui para a nossa reportagem, ele está sofrendo com falta de água, do fornecimento de água da localidade, enquanto existem ruas que a água está sendo utilizada para molhar o chão, molhar a rua. Como assim, David? Segundo ele, foi mandado para a gente aqui, que estão fechando a água em um ponto, não sei como, mas estão fechando a água e não deixa passar para outra rua. E utiliza com excesso e desperdício em uma rua, na outra faltando, que na casa dele a água chega muito fraca e quase não está sendo suficiente para o uso. Ele ainda comenta: David, eu pensei que a água fosse para o uso, o consumo da residência, e não para molhar estrada, não para molhar rua. Então a gente pede providências aí, os responsáveis pelo abastecimento de água do povoado de Serra de João Alves, para estar observando esse detalhe. Também a Secretaria de Infraestrutura do município, através de Júnior Xavier, dê uma olhada, tá? Porque esse problema de água em Serra de João Alves, ela é antigo. E quando se trata dessa parte que uns têm água e o outro não tem, aí é pior ainda, porque já se trata de o uso excessivo por parte de uns, os outros que têm o mesmo direito não estão utilizando. Então isso é grave e precisa ser corrigido. Ver o que está acontecendo, se são registros que foram colocados na rede principal, precisa ser tirado, porque não, isso é não é institucional, isso é ilegal, tá? Não é legal isso, você colocar um registro para obstruir a passagem de água de uma rua para outra, principalmente se não for o operador, viu? O bombeiro aí, operador do sistema. Então tem que corrigir esses detalhes. Infelizmente, a gente recebeu essa cobrança aqui, estamos trazendo. E não é a primeira vez. Se fosse falta de água para todo mundo, pronto. Ia ver com o bombeiro qual o problema e, de fato, algo a se corrigir. Se era bomba, se era o sistema de ligação que estava com defeito, ou até mesmo o período de funcionamento que era insuficiente. Mas nesse modo aí que um tem e outro não tem, ou é entupimento, ou então algum registro que está obstruindo a passagem da água. Então vamos tentar corrigir. 8h24, mantendo também as reclamações, o morador procurou a nossa reportagem para falar que na propriedade ali do Ita, entre Pedrinhas e Serra de Alves, o pessoal está jogando restos de animais, está jogando ali vísceras de animais, açougueiros jogando, e aquilo está atraindo muitos cães para o local, e os proprietários criam animais ali e estão receiosos com possíveis ataques. Sendo assim, vamos ver aí o pessoal que está jogando animais mortos ou jogando vísceras, restos de animais, os açougueiros jogando ali naquele ponto, entre Pedrinhas e Serra de João Alves, onde conhece como a Cascalheira de Ita. Tá certo? Tá aí feita a cobrança e lembrando que isso aí é crime ambiental, sujeito a multas, tá bom? Cadê o pessoal do meio ambiente de Malhada? Vamos tentar fiscalizar esse tipo de prática? Senhor Jorge Aragão e a equipe de meio ambiente tentar fiscalizar para ver se a gente consegue aí alguma coisa. Bom dia, David. O cano está entupido, não é registro não, disse aqui um morador da localidade. Pronto, segundo ele o cano está entupido. Então vamos lá, seu Odilon, que é o... Se for ainda, né, seu Odilon, o responsável por fazer essa ligação da água, solicitar da prefeitura canos novos, pode pedir. É o direito do senhor pedir canos novos para estar trocando essa encanação. Ou seja, local onde acontece esse problema, ou se precisar, encanação geral aí do povoado onde não foi trocado. Viu? Porque eu sei que esse problema de entupimento vai diretamente aí para a cabeça do senhor. O pessoal vai cobrar que não está colocando água, que a água não está chegando em casa, e aí você vai olhar entupimento. Então vamos tentar resolver esse problema aí. Pronto, obrigado pela informação. Quem passou... um outro ouvinte lá do povoado, informando aí que é um entupimento que tem naquele trecho. Na verdade, aqueles canos, se são os mesmos canos de quando fez aquele sistema de distribuição de água, durou foi muito tempo, porque a água de Serra de João Alves, esses locais de argiloso, terreno argiloso, tem muito calcário na água. E aí acaba com facilidade entupindo. Tem locais mesmo que você corta um cano de 50 e ele não tem mais vazão nem para 20. É, não tem nem 20 milímetros mais de vazão por conta do calcário. E aí precisa sim estar vendo isso aí. É um trabalho muito, muito extenso que tem esse pessoal que faz a ligação. Eu acompanhava ali de perto a dificuldade que tinha Milton Tiana, que sempre trabalhava com isso aí também, o próprio Odilon. Mas é isso aí, é esperar que essa água doce chegue para esse pessoal para diminuir a necessidade com essa água do Poço Artesiano, porque de fato é muito pesado. E até hoje tem lá os relógios, os hidrômetros instalados e nada de água. Outro problema gigante que a gente enfrenta ali no município de Malhada é essa adutora do algodão que prometeu água para todo mundo e depois só foi gasto para o cofre público, gastando dinheiro da população com um sistema enterrado que não vai prestar para nada. Vai ter que fazer um outro sistema, um monte de cano caro que foi enterrado. Vendo o dinheiro indo para o ralo, infelizmente. 8h28, você sabe o que significa voo e saúde? é a telemedicina, é um sistema que traz a telemedicina aqui para a nossa região, que antes era comum somente em grandes cidades. 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Bom dia, aqui também está acontecendo o mesmo caso. Acho que colocaram um registro para não vir água por lado de cá, no povoado de Água Ruim. Não uso mais, mas tem gente que necessita dessa água. Que um morador disse que no povoado de Água Ruim, na parte mais de cima, seguindo sentido para Pajeú, também está com esse problema, que a água não está subindo para algumas pessoas. Pronto, isso aqui a gente já vai solicitar informação direto para o responsável por fazer essa ligação, para ver o que está acontecendo, se tem também algum entupimento ou se é algum registro. Falta de ligação de água não é, porque eu vejo ali, em outras casas tem. Então, certamente é entupimento ou alguma obstrução do sistema. 8 horas e 30 minutos, o programa foi rapidinho, hein? Não deu nem tempo de trazer aqui as pautas, mas infelizmente aqui já está soando o gongo para a chegada de Tarciana Lopes no programa Bom Dia Pontal, levando para você muita música, descontração e também até mesmo muita informação e entretenimento. 8h31, forte abraço. A gente volta na segunda-feira, na verdade, meio-dia, no programa, trazendo muita informação. Uma ótima segunda-feira para você que está nos acompanhando. Até lá.
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0: Muito bem, bom dia, meus amores! E aí, como é que vocês estão? Todo mundo bem por aí? Como é que foi o finalzão de semana? Aproveitou bastante? Tá aí pronto, pronta para mais uma semana que tá começando? Juntos por aqui, até o meio-dia, a gente faz a festa no seu rádio. Hoje, segunda-feira, segundou, 10 de agosto do ano 2026. A lua no céu é minguante, estamos no inverno brasileiro. O signo do mês é leão.
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0: Muito bem, meus amores. Hoje, 10 de agosto. O 10 de agosto comemora o Dia Mundial do Leão, que foca na proteção e na conservação da espécie. Hoje, 10 de agosto é dia internacional do biodiesel, que destaca a importância de combustíveis limpos e renováveis. Também dia da solidariedade cristã, que incentiva a ajuda ao próximo e a união na fé. Aqui no nosso Bom Dia Pontal, até o meio-dia, muita música boa pra gente ouvir. Tem também a sua participação, o WhatsApp da Pontal super liberado. Já tô aqui online aguardando aquele bom dia carinhoso, especial de todos vocês, hein? Vá mandando pra cá no 3485-2041, sua mensagem de áudio, mensagem de texto. Manda coraçõezinhos aqui pra me mandar aquele alusão bem especial pra você. Daqui a pouco tem a nossa mensagem positiva, final do programa, a mensagem de otimismo. Tudo isso e muito mais agora, neste lindo dia que começou. E a Deus toda a nossa gratidão por mais essa oportunidade de estarmos juntos aqui pela Pontal FM. Bom dia, sim, recheado de muita energia boa para você que me ouve aí na sua casa. Muito obrigada por me receber todas as manhãs aí na sua casa, tá? Você que está no seu trabalho também, muito obrigada por permitir que eu esteja com você nesse dia. Você também, aí no seu carro, na internet, enfim, onde você estiver, o nosso bom dia todo especial para você. 8h36 do Bom Dia Pontal, começando ao som da Mari Fernandes.
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0: Tá na Pontal, tá legal. Aqui na nossa manhã, curtimos Diego e Victor Hugo. Beijei a cura.
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0: No nosso Bom Dia Pontal tem a nossa mensagem positiva. Para você que está nos ouvindo neste momento, acompanhe a nossa mensagem de hoje, hein? Pagando um preço alto. Ninguém transforma a própria vida sem pagar o preço. Toda conquista, ela exige escolhas e toda escolha tem um custo. Viver exige aceitar que cada caminho que você segue significa deixar outro para trás. Vou te contar uma coisa. Não será nada fácil chegar onde você tanto deseja chegar, viu? Cada escolha tem o seu custo, seu valor. Às vezes, a gente paga caro, tão caro que até o coração sente. Pode ser um sonho adiado, um amor que se vai, uma amizade que se desfaz. A questão é, quando pagamos um preço alto, precisamos ter a sabedoria de não voltar atrás. E isso não é teimosia, é aprendizado. A vida, meus amores, ela é feita de idas e vindas, mas nem sempre voltar é o melhor caminho. É preciso seguir em frente, com a bagagem das experiências, das dores, das alegrias. E isso se chama maturidade. E maturidade é entender que algumas portas se fecham para que outras possam se abrir. E olha, acredite, às vezes o preço que a gente paga é exatamente o que precisamos para crescer, evoluir, transformar. Então, quando você se deparar com a dúvida de voltar atrás após uma escolha difícil, lembre-se de que o caminho à frente, ele será sempre o mais promissor. Lá na frente, você vai olhar para trás e entender o valor daquela decisão. Às vezes, dar errado foi o mais certo em nossas vidas. Só temos que nos desligar da rotina passada e trabalhar nossa mente no melhor que queremos a partir de agora. Ei, moça! Ei, moço, pense nisso. A vida, ela é uma jornada de aprendizados. E o mais bonito disso tudo é saber que cada passo dado é um novo capítulo sendo escrito na nossa história. Aí a nossa mensagem de hoje, espero que você tenha gostado e que você nunca se esqueça. Tudo passa e vai ficar tudo bem.

0: Tá na Pontal, tá legal. Legião Urbana, vento no litoral. Esse é o nosso Bom Dia Pontal. 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Faltando 9 para as 9 aqui no nosso Bom Dia Pontal, vamos destacar agora previsões astrais. Você que está ouvindo e já está aí esperando esse momento de ouvir aí o que os astros dizem para o seu signo hoje, então presta aí atenção porque o horóscopo do dia está no ar.
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0: Muito bem. E as primeiras previsões você acompanha agora.
1: Confira as previsões para Áries, Touro e Gêmeos.
0: Arianos e Arianas, bom dia, bom dia. É o seguinte, Áries. A semana ela começa abastecida de boas vibes e tudo deve fluir do jeitinho que você espera. Vênus e Plutão vão dar um baita impulso para os seus objetivos nesta segundona e vão garantir que você pode estabelecer parcerias vantajosas, inclusive aí para o seu bolso. Os contatos com as pessoas do seu entorno vão ficar blindados e nada deve atrapalhar o entrosamento com quem convive e estima. Ao contrário, um clima de união, amizade e companheirismo vai prevalecer. O romance está protegido durante o dia e o período será dos mais harmoniosos com o love. Cor do dia branco, 51, 5 e 32 são os números de hoje. Bom dia para você aí que é do signo de Touro. Segundou o Touro e com indicações de muito trabalho, mas também de recompensas. Vênus vai formar aspecto maravilhoso com Plutão e promete um início de semana perfeito para batalhar por suas metas e ambições. A Lua também vai jogar no seu time e anuncia um período de entendimento e cooperação com quem convive e trabalha. Você vai esbanjar habilidade para se expressar e vai convencer as pessoas com facilidade. Interesse por alguém que faz parte do seu cotidiano tende a crescer e tudo indica que a atração será recíproca. Seja mais tolerante com o seu amor. Magenta é a cor do dia, 21, 54 e 48 são números da sorte. Olá para você do signo de Gêmeos. Segundou com S de sorte e um dos signos mais privilegiados é o seu. Vênus vai seguir em seu paraíso e vai sorrir para Plutão, trazendo grandes promessas para sua vida pessoal e profissional. Notícias positivas devem chegar para fortalecer e renovar as suas esperanças. Bem diferente de ontem, hoje o cenário vai estar redondinho para você faturar e a chance de começar algo muito lucrativo. Para melhorar, também pode se dar bem em jogos, apostas e sorteios. Portanto, bora lá fazer uma fezinha. Seus encantos ficam turbinados e você vai dar um show no romance e também na pista. Verde claro é a cor do dia, 11, 61 e 52 são os números da sorte. Daqui a pouco, meus amores, tem mais previsões astrológicas aqui para você do signo de Câncer, Leão e também Virgem. Aqui o nosso Bom Dia Pontal, seguindo, trazendo muito mais músicas para a gente curtir nesta manhã de segunda-feira, semana começando, que essa semana seja repleta aí de produtividade, de muita produtividade na sua vida, de notícias boas.
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0: Tá na Ponta Alta Legal, Simone Mendes, Me Ama ou Me Larga. Também curtimos o grupo Pixote, a música Coração e Cadeado. Hora do nosso intervalo, volto já trazendo a primeira edição do Pontal Notícias, você muito bem informado. Pontal FM, 9 horas, 1 minuto, ótimo dia, ótima semana pra você.
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13: O
10: Portal Notícias, vamos conferindo informações na nossa manhã. A primeira edição no ar. ProUni, selecionados na segunda chamada, tem até sexta-feira para confirmar dados. Priscila Terezo traz a reportagem completa.
13: Os estudantes que foram selecionados na segunda chamada do ProUni, programa Universidade para Todos, têm até a próxima sexta-feira, 14 de agosto, para confirmar as informações de inscrição. A documentação solicitada para comprovação deve ser apresentada diretamente na instituição de ensino superior para a qual o estudante foi pré-selecionado. As instituições podem oferecer serviço eletrônico para isso, mas, segundo o Ministério da Educação, é de inteira responsabilidade de cada participante verificar quais são os horários e locais de atendimento para a entrega da documentação. Importante destacar que a perda do prazo ou a não comprovação das informações implica na reprovação para a obtenção da bolsa. Entre a documentação que deve ser apresentada estão comprovantes de rendimentos do estudante e dos integrantes da família, comprovante dos períodos letivos cursados referentes ao ensino médio e, se for o caso, laudo médico que ateste a espécie e o grau de deficiência. A lista com todos os documentos comprobatórios exigidos está descrita no edital do ProUni, que consta na página gov.br. Os candidatos que não foram pré-selecionados em nenhuma das duas chamadas do programa Universidade para Todos do segundo semestre terão nova oportunidade por meio de lista de espera. Para participar dessa etapa, será necessário manifestar interesse nos dias 26 e 27 de agosto. A previsão é que o resultado dessa lista de espera seja divulgado em 1º de setembro. Nesta edição, o ProUni oferece pouco mais de 471 mil bolsas de estudos parciais e integrais em 380 cursos de graduação de instituições particulares de ensino superior. Da Rádio Nacional no Rio de Janeiro, Priscila Terezo.
10: Obrigada, Priscila, pelas informações.
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10: 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Muito bem, meus amores. Próxima edição do Pontal Notícias é a partir das 10 horas da manhã. E aqui nós vamos seguindo, tocando muita música aí na sua manhã. Aqui na Pontal FM, tá na Pontal, tá legal. 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Bom Dia Pontal às 9 horas e 14 minutos com mais sucessos. Agora tem Breno e Caio César e participação da Simone Mendes, Água e Óleo.

0: Tá na Pontal, tá legal. A Ludmilla, aqui na nossa manhã, Paraíso. Também curtimos o Limão com Mel com o Wesley Safadão. E Breno e Caio César com o Simone Mendes. Esse é o nosso Bom Dia Pontal. E agora destacando as previsões astrais.
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0: Vamos lá, segunda parte das previsões. Signo de Câncer. A Lua, ela segue toda linda em sua companhia e revela que você vai segundar com suas principais qualidades de plantão. Use e abuse dos seus talentos e habilidades para se destacar em suas atividades e subir no conceito dos chefes, tá? Agora, é de Vênus que devem chegar as energias mais generosas para as suas relações pessoais e o astro vai garantir que o convívio familiar vai transbordar harmonia. O momento é perfeito para se aproximar dos parentes e aprofundar os laços de afeto com os seus queridos. Seu jeitinho sensível, dedicado e carinhoso vai estar no comando e você vai deixar o crush ou o mozão ainda mais apaixonado. Cor do dia, segundo a astrologia, é violeta. 41, 58 e 14 são os números. Leoninos e leoninas, bom dia, bom dia. Segundou, Leão, com a lua no signo anterior ao seu, o que até poderia ser indício de treta. Só que não, hein? Vênus bate um bolão e joga a seu favor, elevando as suas chances de progresso e sucesso. Versatilidade, inteligência e liderança serão seus trunfos e ótimos acordos podem ser feitos. Hoje você vai se dar bem com todo tipo de gente e saberá persuadir até os mais resistentes com a sua esperteza, simpatia e comunicação empoderada. Só não espere muito à noite, quando imprevistos e tretas podem rolar. Romance mais protegido durante o dia. Preto é a cor para hoje. 5, 49 e 50 são os números. Alô, você do signo de Virgem. A semana ela vai começar redondinha e os astros vão dar a maior força para os seus interesses financeiros. Vênus segue em sua casa da fortuna, vai trocar likes com Plutão, elevando sua sorte e sua garra para batalhar pelo dinheiro. A hora de encher o cofrinho é agora, tá bom? O cenário, ele também é indicado para estar conquistando mais respeito. E também mais estabilidade no serviço. E o seu empenho deve trazer frutos excelentes. Na saúde, sua vitalidade e sua capacidade de recuperação estarão na melhor forma. Se depender do céu, hoje você não se contentará apenas com promessas. Vai querer certezas e pode ter surpresas deliciosas com alguém que você encontra sempre. Números para hoje, 50, 44 e 32. Amarelo é a cor para você. Daqui a pouco tem as previsões para você do signo de Libra, Escorpião e também Sagitário.
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7: Apontar o 937. Tá na Pontal, tá legal. Amores, bom dia, Pontal. E vamos seguindo nesta segunda-feira. Você tá ouvindo, vem participando também aqui. Bom dia, Pontal. 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Amores, 9h38, a Ultra Clean de Doutor Atos Portes também tá com a gente. 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É na rua Francisco Timóteo, fica ao lado da Secretaria de Saúde aqui em Carinhanha. 9 horas 39 minutos, o nosso Bom Dia Pontal agora destacando previsões astrais.
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7: Muito bem, bom dia para você dos signos de Libra. Segundou, hein? E segundou com as melhores energias. E hoje vai esbanjar disposição. Os astros realçam aí sua alegria de viver e deixam sua vitalidade turbinada, além de indicarem um excelente período para estar cuidando do corpo e da beleza. Vênus e Plutão vão dar sinal verde para você mostrar os seus talentos criativos e garantem que há chances concretas de alcançar grandes conquistas. Vai com fé e confiança, porque o sucesso está mais perto e o dinheiro será a cereja do bolo. Seus encantos estarão irresistíveis e o crush pode ficar caidinho já no primeiro encontro. Roxo é a cor do dia. 45, 21 e 7 são esses os números para hoje. Alô, você do signo de Escorpião. Segundona chegou aí com boas vibes na saúde e proteção extra dos astros no lar. Um clima de cooperação e tranquilidade vai embalar aí o convívio com parentes e eles darão todo o apoio que você precisar. Foque no sucesso que ele vem. Hoje não vai faltar inspiração nem capacidade de concentração para render no serviço. A intuição também vai estar de plantão e você pode ajudar você a farejar boas oportunidades de lucros e ganhos. Seu jeito pode não estar tão desinibido nos contatinhos e a culpa é de Vênus, mas a sua sensualidade é poderosa e você pode despertar paixões. Os números para hoje, 6, 24 e 40, e a cor é verde esmeralda. Bom dia para você do signo de Sagitário. As estrelas, elas estão macomunadas para favorecer os sagitarianos e revelam que sonhos podem virar realidade. Os caminhos vão se abrir para você alcançar seus objetivos e não faltará garra para chegar aonde quer. Também vai contar com apoios e aliados importantes. Momentos especiais estão previstos hoje e a vida social ficará super protegida. Seu jeito descontraído, sociável e bom de papo vai estar dando as cartas e amizades gratificantes podem brotar. O romance também está bem servido nessa segundona e a harmonia vai reinar com o love. As paqueras estarão mais movimentadas e pode dar certo aí com um crush logo de cara. Rosa é a cor do dia. 47, 18 e 11 são esses os números da sorte. Daqui a pouco tem mais previsões astrais e para os últimos nativos. Você do signo de Capricórnio, Aquário e também Peixes.

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0: Tá na Pontal, tá legal. Felipe Araújo, Simone Mendes, se é pra brigar. Faltando 8 minutos para as 10 horas da manhã, hora de conferir as últimas previsões astrais.
1: Confira as previsões para Capricórnio, Aquário e Peixes.
0: Tudo certo aqui, vamos conferindo você do signo de Capricórnio. Segundou, hein? E hoje você pode tirar a sorte grande em matéria de dinheiro. Quem avisa é Plutão, que vai seguir em sua casa da fortuna e vai sorrir para Vênus, indicando um dia todo trabalhado no sucesso. Aumento em comissão, bônus ou melhoria salarial deve entrar no radar. Os assuntos profissionais também estarão protegidos e você tem mais é que mostrar para a chefia do que é capaz. Explore as competências e habilidades que possui para se destacar no serviço e carimbar o passaporte para uma promoção. Sua popularidade tende a aumentar e vai ter contatinho disputando sua atenção na pista. Branco é a cor do dia e 38, 2 e 18 são números da sorte. Falando agora com você do signo de Aquário. A semana, Aquário, ela começa assim maravilhosa para o seu lado e você pode esperar as melhores promessas. Plutão vai seguir em seu signo e vai trocar likes com Vênus, anunciando mudanças positivas, e o melhor é que elas podem impulsionar sua prosperidade profissional e financeira. As relações em geral também vão estar favorecidas e você vai se dar bem com todo mundo. Contatos e conversas com pessoas de outras localidades podem trazer aprendizados e alegrias, mas dobre a atenção com tretas à noite. Boas novas estão previstas e você pode ter surpresas deliciosas durante o dia. Azul turquesa é a cor e 58, 40 e 14 são os números da sorte. Bom dia para você aí do signo de Peixes. Segundou com vibes benéficas dos astros e hoje os seus instintos estarão ainda mais despertos. Sinal de que será mais fácil identificar oportunidades para faturar. Fique de antena ligada e siga os avisos da sua intuição, porque você pode sair no lucro. O dia está tranquilo, está favorável, mas mesmo assim, lembre-se de que o seu organismo não é de ferro e procure cuidar com mais carinho. Evite se sobrecarregar com muitas responsabilidades no serviço e dê mais valor à sua qualidade de vida. Seus encantos vão continuar evidentes neste início de semana e a sua sensualidade deve chamar a atenção de alguém envolvente. Salmão é a cor do dia, 16, 19 e 43. São esses os números da sorte, Peixes. Previsões astrais ficando aqui, hein, meus amores?
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9: Pontal Notícias, vamos conferindo informações na nossa manhã. Mais uma edição no ar. Brasil registra 81 tornados e pode bater recorde até o fim do ano. João Barbosa, repórter, traz as informações.
10: 81. Acredite se quiser. Esse é o número de tornados já identificados no Brasil até o mês de julho deste ano pela Prevolts, a plataforma de registro e observadores de tempestades severas, que reúne diversos meteorologistas voluntários brasileiros. Segundo a instituição, até o final de 2026, este número ainda pode ser ultrapassado e quebrar o recorde de 92 tornados registrados no ano passado. Segundo o relatório da Prevolts, entre 2018 e 2025, o número de tornados no Brasil aumentou gradativamente. Mas não se pode afirmar com certeza que o crescimento tem relação com as mudanças climáticas. Segundo os pesquisadores, o aumento se dá pela capacidade da própria população de registrar a ocorrência dos tornados com um aparelho celular, algo impossível em décadas passadas. Outros estudos colocam o país como o segundo mais propenso à incidência de tornados no mundo, somente atrás dos Estados Unidos. Isso ocorre, pois as condições climáticas, principalmente na região sul, favorecem a formação de um tipo de tempestade severa chamada de supercélula. Mais raras que as demais, ela costuma trazer quedas de granizos grandes e ventos intensos. Além disso, podem formar colunas de ar, que giram em altas velocidades em um formato semelhante ao de um funil, descendo da base da nuvem até o solo. O meteorologista da Universidade Federal de Pelotas, Vitor Castilho, explica o processo.
11: As supercélulas se formam em condições onde há diferença de temperatura entre duas massas de ar, uma massa de ar mais quente e úmida e outra de ar mais frio e seco, que geram essas violentas tempestades que adquirem rotação. Essa rotação dentro da supercélula, em alguns casos, acaba se estendendo até o solo, fazendo com que ocorra o tornado.
10: O sul brasileiro é uma zona de encontro entre massas de ar com diferentes temperaturas e umidades, o que favorece o surgimento de tempestades com o potencial de desencadear tornados. O mais recente foi registrado na última terça-feira e deixou 4 pessoas feridas e uma série de estragos nos municípios Giruá, 7 de setembro e Senador Salgado Filho, ao noroeste do Rio Grande do Sul. Atualmente, não é possível prever exatamente o local onde a coluna de ar vai tocar o solo. No entanto, há como antever a chegada das grandes tempestades, conforme explica o meteorologista da Universidade Federal de Santa Maria, Murilo Lopes.
6: Para as tempestades que são tipicamente capazes de causar tornados, a gente precisa que o vento esteja variando verticalmente, ou seja, ganhando intensidade e também mudando de direção conforme a gente vai subindo na atmosfera. Nesse caso, né, a gente consegue com alguns dias de antecedência antever, por exemplo, a formação dessas tempestades que vão adquirir rotação ao longo do seu eixo, já com um período de 24, 48 horas antes, né, especialmente para alguma região.
10: Para acompanhar o tornado, é preciso um radar meteorológico, equipamento emissor de ondas eletromagnéticas que interagem com as partículas de água das nuvens. Vitor Castilho explica que estas ferramentas são fundamentais para a chamada previsão de curto prazo.
11: Basicamente, é o monitoramento e o alerta da previsão do tempo. Então, o radar meteorológico ele consegue detectar as tempestades que já estão formadas e identificar dentro delas assinaturas que podem indicar a presença da rotação dentro da tempestade e até mesmo, em alguns casos, conseguem detectar o tornado ocorrendo naquela região. Então, a partir dos dados do radar meteorológico, nós conseguimos antecipar com alguns minutos a ocorrência desses fenômenos.
10: No entanto, os dois pesquisadores destacam que, apesar das evoluções nos últimos anos, os radares brasileiros estão defasados e precisam ser modernizados para que a emissão de alertas à população seja mais eficiente. Murilo Lopes, inclusive, destaca que é preciso ampliar a quantidade de equipamentos e a cobertura dos radares.
6: É importante, né, nesses radares que eles tenham uma cobertura que seja feita ali numa área de 250 quilômetros, né? Até é possível, né, ter informações sobre tempestades a uma distância maior, mas se perde muita qualidade nessa informação. Por efeito de curvatura Terra, esse feixe de ondas, ele vai, na verdade, estar atingindo muito mais longe o topo das tempestades e não a parte que está próxima à superfície, que é onde os fenômenos de tempo severo estão acontecendo. Então isso, né, aumenta o número de equipamentos que é necessário, por exemplo, para cobrir alguns estados.
10: Outro problema é a falta de preparo das cidades contra eventos meteorológicos da magnitude de um tornado, vendavais ou quedas de granizos. Vitor Castilho explica algumas medidas que já vêm sendo adotadas por outros países.
11: A principal maneira para evitar os efeitos de um tornado é se escondendo embaixo da terra. Então, a melhor forma seria que fossem construídos abrigos, principalmente em cidades grandes, né? Instalação de sirenes de emergência e também a integração aí com os aplicativos de celular, como estamos vendo recentemente já no Brasil. E também um treinamento, né, com as equipes, por exemplo, da Defesa Civil, com simulações de evacuação direcionadas em caso desses eventos.
10: Segundo os pesquisadores, por conta da mudança da dinâmica dos ventos, o Super El Niño também pode causar o aumento das grandes tempestades na região sul neste segundo semestre, acarretando em fenômenos meteorológicos mais extremos, incluindo a possibilidade de tornados na região. A recomendação é estar atento às previsões meteorológicas e seguir as regras de proteção emitidas pela Defesa Civil. Sob supervisão de Ana Lúcia Caldas, da Rádio Nacional do Rio de Janeiro, João Barbosa.
9: Obrigada pelas informações, João.
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9: Na Pontal 10 e 13, próxima edição do Pontal Notícias, a partir das 11 horas da manhã. Aqui de volta, segundona, hoje 10 de agosto do ano 2026. Estamos juntos até o meio-dia.
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9: Tá na Pontal? Tá legal. Meus amores, o nosso Bom Dia Pontal. Daqui a pouco a sua participação no nosso WhatsApp 3485-2041. Você que tá ouvindo o Bom Dia Pontal, agora vai ouvir o gerente Helder da Eletromóveis Carinhanha. 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
9: 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O nosso Bom Dia Pontal continua aqui trazendo sucesso e já a sua participação. E aí, já mandou o seu bom dia aqui para mim no nosso WhatsApp da Pontal? Ainda não, não acredito que você não mandou um bom dia para mim aqui ainda, moço, moça. O WhatsApp aqui liberadão, hein? E vamos curtir agora sucesso com Gustavo Lima e o Luiz Fonsi.
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Tá na Pontal, tá legal. Fagner com Roberta Miranda, cabecinha no ombro. Abraço pra a amiga Dalvanice. Alô, Dalva, bom dia pra você, minha amiga. Abraço pro Lorisvaldo e toda a família aí em Cabacinhas, ouvindo o nosso Bom Dia Pontal. Hora do intervalo e já eu volto com a sua participação. 10h33, um ótimo dia.

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11: Na Pontal 10h41. Tá na Pontal, tá legal. Meus amores, tô de volta. Bom dia, Pontal, por aqui. 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Vai lá conferir as lindas opções em acessórios, bijuterias, né, folheados. 10h45, aqui no nosso Bom Dia Pontal, a sua participação no nosso WhatsApp 3485-2041. Você manda áudio, manda mensagem de texto e a gente vai atendendo você com todo o carinho do mundo.
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11: Você ouve e participa do nosso Bom Dia Pontal. A Jandira de Porto Agrário. Bom dia, Jandira. Para você e todo mundo de Porto Agrário. Neide tá em Julião ouvindo o som da Pontal também. Bom dia, viu, Neide? Para você, todos aí de Julião, um abraço. Vamos lá, no áudio.
13: Oi, Tatiana.
11: Oi, meu bem. Oi, Rayane.
13: Eu quero pedir do dia do pai. Amor de pai. Pedido pra minha mãe. Pra minha mãe e pra eu. Tá na portal? Tá legal. Bom dia, Tatiana.
11: Ah, que linda. Bom dia, meu amor. Essa música que você pediu não tenho, não. Mas eu vou tocar a música do Fábio Júnior, pai, tá? Aqui no nosso programa tem mais áudio. Vamos conferindo. Solta aí.
14: Bom dia, Tatiana. Bom dia.
11: Bom dia, Corrinha. Oi, Corrinha.
14: Aí, quero mandar um alô pros meus amigos de novo.
11: Aham.
14: Pra seu Zé, pra Eduardo, pra Maria, pra Silvia, pra todos do Govi, pra todos aqui da Vaginha, pra Odílio, meu marido, pra todos que tá aqui ouvindo a rádio, pra dona Vandinha, seu Odilon, pra Vila, pra Carlos, mas sua mãe no Tingui, pra Nini, pra todos do Tingui. E pra todos que estão ouvindo a rádio, e pra você também.
11: Obrigada.
14: Tá na portal, tá legal. E a música que eu quero ouvir é qualquer um de Eduardo Costa, de preferência aquelas mais antigas. Viu? Qualquer um de Eduardo Costa, você mandar pra mim, tá bom, viu?
11: Tá ótimo.
14: Um abraço,
11: então.
14: Então, bom dia.
11: Você também, minha querida. Abraço pra todos aí, tá, Corrinha? Daqui a pouco vamos ouvir Eduardo Costa, uma das antigas, tá bom? Aqui no Bom Dia Pontal, mais um áudio no ar.
15: Olá! Bom dia, Tassi.
11: Bom dia.
15: Tudo bem, Tassi? Comigo tá tudo bem. Quem tá falando aqui é Rosenildo, aqui da Fazenda Lagoa de Julho. Se você puder, eu quero que você passe a música pra mim com Mastruz com Leite, Cartiga de Perua. Quero oferecer pra minha mãe Raimunda, meu pai Raimundo, pra meus vizinhos aí em Carinha, no Alta Colina, da WM Motos, pra Carlinhos, Gilmar e Wagner. Manda no pra eles aí, Tassi. É pra eles aí na WM Motos. E quero oferecer pra você, pra Cris, pra Cristina, pra Ingrid, Mário Sérgio, dois vindo da Pontal. Tá na Pontal, tá legal.
11: Um abraço, Rosenildo. Abraço pros meninos aí da WM Motos. Abraço, Vaguinho, Wagner, né? Vaguinho, um beijo pra você. Bom trabalho aí pra vocês, tá, meninos? Aqui no Bom Dia Pontal, participando. Tudo bem? Manda um abraço aí pra toda a minha família em Mocambo do Meio e pra mim aqui, a Darlene de Aguiais. E disse que adorou a mensagem. Darlene, um abração, viu? E também para o Otávio, que está em Boa Vista, ouvindo também o Bom Dia Pontal. Heroína Fernandes, um abraço, bom dia para você também, hein?
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11: 10h49, aqui no Som da Pontal, tem Fábio Júnior, vai ter Eduardo Costa, vai ter também Mastruz com Leite na sequência do nosso ouvinte.

0: 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Você pediu e já curtiu o som de Mastros com Leite? 11 horas, 1 minuto.
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6: Pontal Notícias, vamos conferindo informações na nossa manhã. Procuradoria-Geral da República começa a inspecionar código-fonte das urnas eletrônicas. Pedro Lacerda traz a reportagem completa.
7: O código-fonte das urnas eletrônicas começou a ser inspecionado por técnicos da Procuradoria-Geral da República para as eleições gerais de 2026. A atividade ocorre na sede do Tribunal Superior Eleitoral em Brasília e deve seguir até 13 de agosto. A ação faz parte do ciclo de transparência democrática da Justiça Eleitoral. O objetivo é fortalecer a transparência, a auditabilidade e a confiança no processo de votação. Durante a inspeção, são examinadas a programação das urnas eletrônicas, os módulos de captação de votos e os softwares de transmissão e totalização dos resultados. É justamente para acabar com qualquer desconfiança sobre o processo eleitoral que o TSE abre suas portas para a fiscalização. O secretário de Tecnologia da Informação da Corte, Júlio Valente, explica que o objetivo é mostrar que não há segredos.
8: Mostrar que não tem nada de misterioso, não tem nada de secreto, muito pelo contrário, o nosso trabalho é justamente esse, de aprofundar a transparência e com isso aprofundar a confiança da população no nosso trabalho.
7: Prevista na legislação eleitoral, a inspeção dos códigos-fonte integra um conjunto de ações que inclui também os testes públicos de segurança, as auditorias e a cerimônia de lacração dos sistemas. Os códigos-fonte para as eleições de 2026 foram abertos pelo TSE em outubro do ano passado. Partidos e entidades fiscalizadoras podem fazer inspeções até setembro, antes da cerimônia de assinatura digital e lacração dos sistemas eleitorais. Da Rádio Nacional em Brasília, Pedro Lacerda.
6: Obrigada, Pedro, pelas informações.
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6: 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Tá na Pontal, tá legal. 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
6: Além de ouvir, você também participa aqui comigo, vamos lá?
11: Tatiana. Oi. Aqui é Marileide Faria, quero oferecer uma música para meus irmãos aí da Melancia, Pedro, Manel, Luiz, meu sobrinho Robin, meu sobrinho Júnior. Para todos meus sobrinhos, Tumê Nunes, Gilmara, Jussara, Givaldo, Gilmar, Daniel e Laerte. Para minha sobrinha, Julião, Elisete, Eliette, Jaqueline, Gildete. Para minha prima, Dolores, Julião. E para meu filho, Wesley, na oficina JG. Para meu sobrinho, Rona, Tapeçaria Bahia. Para meu filho, Marcos Vinícius. E pra você, a música de Guilherme Silva, qualquer uma, tá na Pontal, tá legal.
6: Bacana!
11: Fumado domingo na Sudene.
6: Pronto, valeu, obrigada, viu, Marileide? Daqui a pouco o som do Guilherme Silva aqui na nossa manhã, tá? Mais um áudio.
12: Bom dia, minha gata, como é que você tá? Como é que tá tudo bem? Como é que foi seu final de semana? O meu foi ótimo.
6: Foi maravilhoso.
12: Foi muito bom. Churrasco na garra da sogra,
6: né? Trem bom.
12: Pro marido, pra nós, pra nós também, né? Lógico.
6: Aham.
12: Eu gostaria de mandar um alusão para a Rosilio da Lagoa Júlia e família, para João Rocha Patrinha do Baixo Santos, para todos do Baixo Santos, para minha esposa, Gênio, meu filho, Luiz Raquel e o Jonathan, para a Bia da Praça do Cristo, Cruzeiro da Barrinha, minha sogra, Ana Cisar na Barrinha, vai para Alegria, para a Lenda do Bolo, para todos os meus vizinhos que estão ligadinhos aqui ouvindo, para Dãozinho e Marli da Rua Pará, para Marilene Santos, para Jair Tecida da Pista 3 e para todos que estiverem ligadinhos, tá? Se na Pontal, tá? Tá? Essa música que passa na TV de R$50 é para nós? E cadê o sorteio de sábado? Você não fez não, fez que eu não escutei. Eu quero participar do sorteio, Tássio. Elivânia do Bairro São Francisco. Aqui, minha filha, meu rádio é ligado, é 4:30 da manhã,
6: para ouvir
12: o Alcides Ruela, que é uma bênção, uma maravilha. Uhum. Aquela oração dele todos os dias, de 4:30 da manhã, de 6 horas da manhã que ele faz, é ótima. É igual você que ouve mensagem. Aí você passa na área, você vem pra nós, hein? Tá na Pontal, tá legal, tem um bom dia. Tô aqui ligadinho, ouvindo, minha linda.
6: Um abraço, Elivânia, pra você e pra todos que estão ouvindo o nosso Bom Dia Pontal aí no bairro São Francisco. A Maria Lúcia de Barrinha, uma excelente semana abençoada para todos nós. Deus no controle de tudo. Amém. Aqui no nosso WhatsApp áudio tem mais participação.
13: Oi, bom dia. Meu nome é Cris Lani, falo do Bairro São Francisco. Gostaria de pedir um louvor. A Vitória chegou. Oferecer para meu esposo Carlinhos, meus filhos João Lucas, Laís Davi, minha irmã Tuca, meu cunhado Jô, meu irmão Alan, para Aranha das Casinhas, os filhos dela, para Chiquinho, para Gui, para Dona Maria em família, João Paulo, Ana Luísa, para minha amiga Marilene Santos em família, para minha amiga Isaura em família, para minha tia Bia em família, para minha tia Cristiana em família, para minha prima Meri em família, para minha prima Auxilene em família, para minha prima Fabiana em família, para minha amiga Aldicera em família, para minha amiga Dulce em família, para minha comadinha em família, para minha amiga Lina em família, para minha amiga Socorro em família, para minha amiga Dona Dalci em família, para meu irmão Edson em família, minha irmã Cristina em família, para todos os meus sobrinhos, para todos que estão na escuta, para você estar na Pontal. Tá?
6: Um abraço, Cris. Obrigada por participar aqui. Raimunda de Barrinha, bom dia. E ela manda um abraço para todos da Pingueira, Agrovila 23 e também de Barrinha. Mais participações aqui no nosso WhatsApp e áudio.
14: Bom dia, Tassi.
6: Bom dia.
14: Valdivina.
6: Ô, Valdivina. Diga, minha amiga.
14: Eu tenho uma mãe para esse, principalmente meus familiares, minha filha, meu filho Noel, meu filho lá em Banjo da Lapa, minha mãe Verônica, todos os netinhos. Também quero pedir uma música para o Serrode com qualquer uma, com o Glass Silva, meu esposo Valdemiro também, e toda a minha família, Tassi. Tassi, coloca o sorteio aí na. Tá concorrendo aí o sorteio, bota no sorteio. Tá na Pantal, Tassi, tá legal.
6: Um abraço, valeu, Valdivina. Valdivina, recebi aqui a abóbora, viu, mulher? Deus te abençoe. Obrigada, meu amor.
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6: 11:16, tem Guilherme Silva no som da Pontal.
15: Bora que essa aqui vai ser gravada no nosso DVD inédita.

0: pode ficar com troco, viu?
1: 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Você pediu e curtiu aqui na nossa manhã. Nayara Azevedo e Maiara e Maraíza. O Bom Dia Pontal segue com a sua participação no nosso Zap Pontal.
2: Bom dia, tá?
1: Bom dia. Minha...
2: Como é que você está? Você está bem?
1: Tudo bom.
2: Curtiu esse final de semana, é bom? Tem que curtir, né, Cássia?
1: É isso.
2: Cássia, não pode ficar sem não curtir, não. E... Ô, Tati.
1: Diga, meu bem.
2: Se você puder passar uma música de Júlio Nascimento pra mim, eu lhe agradeço muito. Aí, pra vocês, pra a equipe da rádio, para meus filhos, meus netos, meus genros, as pessoas, meus amigos, todos e todas as pessoas. Para você também.
1: Obrigada.
2: E quem estiver na escuta, se gostar da rádio, ouça. Se não tiver, não tem problema, não. Eita, Ciana.
1: Um abraço, minha amiga. Obrigada pela sua participação aqui, hein? E aqui mais um áudio. Vamos ouvir mais um áudio?
3: Bom dia, Jaci. Aqui é Marlene da Casa Armada.
1: Bom dia, Marlene.
3: Passa pra nós aqui, Aldinho do Boqueirão. Passa pra nós aqui, Guilherme Silva.
1: Bacana. Um abraço pra todos vocês aí na Casa Armada. Oi, Fátima. Aí em Julião. Bom dia, Fátima. No nosso Zap Pontal.
4: Ô, Tassiana, bom dia. Quem tá falando aqui é Maria de Vado, Riacho Cachorro.
1: Oi, minha querida.
4: E aí, como é que você tá, minha querida? Tudo bem? Que aqui
1: na
4: tá
1: paz.
4: Tudo na paz, graças a Deus. Eu quero ouvir um louvor de Aline Barra, qualquer um que tiver na programação, oferecer pra toda a minha família, pros meus filhos, meus netos, todos meus vizinhos, entendeu? Tá na Pontal, tá legal. Bom dia, tá? Especialmente pra você, querido. Não esquece de mim, manda um alô pra mim aí, mulher de cachorro, Maria de Vá.
1: Pronto, Maria. Maria de Vá, um abração a você e todos aí em Riacho Cachorro. Bom dia, minha amiga. Todos os dias, manda um abraço aí pra minha neta Nayane, em Alto Bonito. E pra todos os ouvintes, é a Zivalda. Zivalda em Yuyu. Bom dia, Zivalda. Ô, Tassi, toca a música aí, oferecendo pra Marilene Santos, pra você e todos da sintonia. Lúcia no Alto Bonito, bom dia pra todo mundo aí do Alto Bonito, que estão aí ligados, sintonizados, aqui na Pontal FM 91.5. Pra você que pediu o som do Júlio Nascimento, vamos curtir agora o sucesso Beijo Bom. Aumenta o volume do rádio e vem comigo. Bom.

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Hora de trazer o intervalo, eu volto já trazendo as últimas participações e daqui a pouco a nossa mensagem de otimismo. 11:30.

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2: 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Interagindo por aqui, a Maria Eduarda, lá do Jacaré, oferecendo música para o seu pai Léo, para sua mãe Maísa, para o irmão João Vitor e a irmã Melissa. Um beijão para vocês aí no Jacaré, ouvindo a Pontal FM. Mais participações e no áudio.
3: Olá, Tatiana, bom dia, sou a Dominga da Rua da Pitanha. Queria oferecer a música para minha mãe Maria.
2: Bom dia, Dominga.
3: Para minha irmã Cidinha, meu cunhado Jair, minha sobrinha. Para meu irmão nas casinhas galego. Para a esposa dele. Para minha sobrinha Rose. Para minha cunhada Maria lá no mercado. Para Isabela. Para os meus filhos Elton e Stephanie. Minha esposa Elton. A música que eu quero é de Amado Batista. Folha Seca. Tá na Pontal, tá legal. Então,
2: muito bom,
3: dia.
2: Um ótimo dia para você, todos na Rua da Pista, bairro São Francisco. Bom dia, minha flor do dia, tudo bem? Tudo jóia? Toca Henrique e Juliano aí para nós. E para todos que gostarem, tenham um ótimo dia. Nath, lá de Ressaca. Ô, Nath, obrigada por participar aqui comigo, tá, Nath? Abraços aí a vocês que estão ouvindo em Ressaca. Mais um áudio no ar.
4: Oi, Tassiana, bom dia.
2: Bom dia.
4: Eu falei Chico de Cachoeira.
2: Oi, meu bem.
4: Eu quero que você passe uma música para Adão, meu marido. A Dejane, Canabrava, Cleone Malhada, Cida, Malhada, minha sobrinha. minha sobrinha Bela Vista e minha irmã Cana Brava. Bom, tá na Pontal, tá legal.
2: Muito bom.
4: Passa a música de Guilherme Silva, qualquer uma você passar.
2: Ok, meu bem, um abraço. Tassi, sua linda, aqui é Gil Dias em Brasília. E eu quero oferecer música Franguinho na Panela, oferecendo pro meu pai e toda a galerinha do Capinão que estão na escuta. Grande abraço. Valeu, Gil. Beijo pra você. Uma semana maravilhosa, tá? Mais um áudio. Solta aí.
5: Bom dia, bom dia.
2: Bom dia. Luciano.
5: Dilma Lousa. Ana Batista. Todas minha família.
2: Maria Neuza, um abraço pra você que mandou esse áudio, né, Maria Neuza? Mais um áudio.
6: Bom dia, Tá. O pai tá perguntando, falando aqui que você esqueceu dele. Manda um abraço pra ele aí, um alô.
2: Ô, seu João, bom seu dia.
6: Aqui você tá de pé do raio ouvindo suas mensagens, as músicas. Aí manda uma música pra ele, é uma batida folha seca, vou ver se ele fica mais pertinho.
2: Pronto, seu João, vou tocar daqui a pouco, viu, seu João de Ia, aí em Cana Brava, bom dia, viu, uma semana abençoada, seu João. Nice de Malhado, oferecendo música para sua mãe Mercê, que fez aniversário ontem, que Deus ilumine os caminhos dela, muitos anos de vida. Então, um abraço bem especial para dona Mercê, que foi aniversariante de ontem. Muita saúde, muitas bênçãos na sua vida, tá? Tudo de muito bom. Aqui no Bom Dia Pontal, mais um áudio. Vamos conferir?
7: Bom dia, Tassi. Tudo
2: bom
7: bem?
2: Bom dia, tudo jóia?
7: Tá tudo bem, Tassi. Tassi, agora eu vou mandar um alô para meus primos lá da Toca. Naí, Edivar, Mara, Dalmar, Dino, Agnal, Joel. Todos lá da Toca. Agora eu vou mandar um alô, Tassi, para meu filho em Brasília. Mandar um alô, Tassi, para meu irmão em Carinhanha, meu filho em Carinhanha. Mandar um alô, Tassi, para minha irmã aqui na Barrinha, meu pai. Vou mandar um alô, Tassi, para todos da Barrinha. Tá na Pontal, tá legal.
2: Um abraço, meu bem. Mais um alô.
8: Meus amores, bom dia. Um beijo no coração de cada um de vocês, meu povo querido. Tá, Ciana Lopes, bom dia, minha princesa. Eu sou a Marilene Santos, estou por cá. Gente, que calor é esse, meu Deus do céu? Vamos orar, meu povo! Que amor é esse? Que vida bagunçada! Gente, vamos orar, hein? O mundo está pegando fogo! Senhor, livra cada um de nós, né, desse quinturão e das pessoas maldosas em nossa vida, as pessoas frustradas. Ai, gente! Oi, Maria Lúcia de Barrinha, bom dia, minha princesa! Oi, Elivânia, Crislane, a Bia, bom dia, meus amores! Bom dia, Dinalva do Alto da Colina! Bom dia pra você também, Marinha, minha lindona! Bom dia, meus amores! Bom dia, Leninha Brito! Bom dia, Cida! Cida do Pequi! Pra todo esse povo maravilhoso que me ama! Bom dia pra você, Leninha do Bolo! Gente, eu amo cada um de vocês, tá, meus amores? Bom dia, Tassi, e esse povo maravilhoso da Ponta FM, né? E feliz Dia dos Pais para cada um de vocês, meus amores, meu povo querido, para meu esposo, né, que é um papaizão excelente, para todos meus irmãos, né? Oi, Zé Pomunha, Reinaldo, Jacinto, bom dia, meus amores. Oi, Reinaldo Maninho também aí, né, de Juvenília. Tá, meu cunhado Detinho, né? Que é um paizão maravilhoso. Bom dia!
2: Um abraço! Abraço, Mar! Obrigada pela participação maravilhosa. Abraço também pra Dona Dalva aí no Alto da Colina. Alô, Dona Dalva! Bom dia, minha querida! 11h45!
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0: Pontal FM, faltando só 8 minutos para o meio-dia. Aqui no nosso WhatsApp Pontal, mais um áudio.
1: Oi, Tassila Lopes. Oi, Cláudia.
0: Oi, Cláudia.
1: Eu nasci no Julião, manda um cheiro aí pro meu avô e minha avó aí, mas...
0: Fica à vontade,
1: pode
0: mudar.
1: João Velho, Tineto, família Roriz aí, tá no comando aí, tá escutando. Manda aí pra nós um oi aí. Um abraço, saudade. Ontem foi dia dos pais, né? Feliz dia dos pais pra todos aí, atrasado, mas tá de boa. Falou!
0: Um abraço, valeu, Cláudia, obrigada, viu, por participar aqui com a gente diretamente de Brasília. A Verinha tá em Pouso Alto também, ligada aqui na Pontal. Um abraço a todos aí de Pouso Alto. Aqui no nosso Zap tem mais áudio, vamos conferindo por aqui? Solta aí.
2: Bom dia, Tassila Lopes, ouvinte da Pontal FM.
0: Bom dia.
2: Você pode ter na Pondelinha oferecer pro pessoal da Barrinha, lá da Bahia Sol aí. Pessoal que mora aí perto da Bahia Sol aí, e o pessoal da família do Zé Fininho, por Morro da Cambota, Zé Fininho, o pessoal do todo ramai, meus primos, tá na pontada.
0: Bacana, mais um áudio.
3: Bom dia, Tarsi, tudo bem com você? Quem tá
0: Bom
3: falando
0: dia.
3: É Zélia. Comigo tá
0: tudo
3: mais
0: joia,
3: ou menos.
0: Zélia.
3: Ô, Tarsi.
0: Diga, meu
3: Hoje
0: bem.
3: Eu quero te pedir, vou deixar seu critério, um louvor.
0: Aham.
3: Pra minha tia Cizinha, minha segunda mãe, que hoje eu não tenho mais minha mãe, mas ela pra mim eu considero como minha mãe. Ela tá passando por um momento difícil. Perdeu uma irmã hoje, mas a gente não pode fazer nada, né, Tássia? É só pedir a Deus pra dar conforto pra família.
0: Um abraço, Zélia. Um abraço também, né, pra sua segunda mamãe aí. Deus conforte o coração dela, de toda a família. É fácil, né, gente? Perder um ente querido. Tá? Mas força aí, tá?
4: Bom dia, Tassiana.
0: Bom
4: aqui
0: dia.
4: Queria oferecer a música de Silvano Salles, qualquer uma. Oferecer para minha filha Josemária, meus dois netos, minha sobrinha, meus irmãos, meus familiares de Porto Agrado, Carinhanha, Malhada, para todas as minhas colegas, vou pedir viva a vida. Oferecer também para todas as minhas vizinhas e para você que está na Pontal.
0: Valeu, obrigada pela participação, hein, Marli?
5: Bom dia, minha gatinha.
0: Bom
5: Como
0: dia.
5: É que você tá? Como passou de sexta-feira para cá, passou bem? Eu espero que sim. Que Deus te abençoe, minha filha.
0: Amém.
5: Tua voz mais linda.
0: Obrigada,
5: na
0: meu
5: luta.
0: Amor.
5: Recebe a gente tão bem. Tassiana, se ainda der tempo, minha filha, passa a música de Guilherme Silva pra mim. Tira o pé, essa aí, viu? Pra Inácio, meu marido, Corina Joaquinzinho, Lena Joaquim de Loura, Cotinha, Benevalda, minha grande amiga, e Preta da Vargem da Cruz. E pra você e todos que estiverem na escuta, viu? Tô esperando, se ainda der tempo, passa. Se não der, deixa pra amanhã.
0: Pronto. Então, meu amor, amanhã eu vou passar a música, tá bom? Porque hoje não dá mais tempo. O Bom Dia Pontal chegando ao final, agradecendo o seu carinho, a sua companhia, as participações, a sua atenção. E a nossa mensagem de hoje é da Calita Aquino, que diz o seguinte... O que as pessoas sabem sobre nós não é nada comparado àquilo que enfrentamos silenciosamente. Ninguém sabe do nosso esforço diário, do que é feito sem plateia, nem de todas as vezes que fomos levados aos nossos limites. É por isso que a nossa fé, ela deve ser maior que qualquer outra coisa, pois é ela que nos renova a cada manhã e não nos deixa esquecer de que nunca estamos sozinhos. No final das contas, ninguém precisa saber sobre o que acontece nos bastidores. Basta a gente se lembrar de quem é por nós e de que toda uma vida não será suficiente para agradecer tudo o que Deus faz. E é com essa mensagem que a gente encerra o programa de hoje, tá? Fiquem todos com Deus. Uma semana assim maravilhosa a cada um de vocês que estão aí ouvindo a Rádio Pontal FM. Continua aí porque vem aí J. Pinheiro e David Porto. Pontal FM. No Jornal da Pontal, que começa já já. Meus amores, e não se esqueça que tudo passa e vai ficar tudo bem.

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0: Senhoras e senhores, muito boa tarde, 12:08, Jornal da Pontal começando. Seja muito bem-vindo, muito bem-vinda. Informações no seu rádio a partir de agora, hoje programa movimentadíssimo. Hoje nós vamos daqui a pouquinho conversar com os nossos artistas marciais de Carinhanha, representantes da Academia Voo da Águia, aqui junto com o mestre Rosalvo, onde nossos atletas participaram de uma competição agora de porte internacional e trazendo para Carinhanha 8 cinturões. Apenas, rapaz, é algo realmente diferente, algo que está trazendo aí. É muito orgulho para a nossa cidade, as artes marciais que moldam o físico, moldam a mente, transformam, né, pessoas comuns em cidadãos extraordinários. Daqui a pouco esse assunto. E hoje também nós vamos falar sobre, mês de agosto, é o Agosto Lilás. E Agosto Lilás, você sabe que é um mês que a gente tem que tratar, falando, a gente vem falando aí já há algum tempo sobre a violência contra a mulher, direitos das mulheres. E você viu que ontem, essa semana, foi preso o ex-marido da Maria da Penha? Você viu lá? Maria da Penha, que dá nome à lei, né, de proteção à mulher, a principal lei de proteção à mulher, questão dos casos de violência. E ele foi preso. Vê que mesmo a Maria da Penha, a referência, a voz e a lei de referência em defesa das mulheres, dos direitos das mulheres, no quesito contra a violência, ele foi preso. Então imagine, ninguém tá livre disso. E também, quem vai estar com a gente aqui é a Ana Clara Alto. Ela é superintendente de prevenção e enfrentamento à violência contra as mulheres da Secretaria de Políticas para as Mulheres aqui do Estado. Vamos falar sobre o atendimento às mulheres vítimas de violência. É um ponto sensível. O atendimento às mulheres vítimas de violência. Estava acompanhando ontem o debate entre os candidatos a governo. Ontem foi na Band o primeiro debate. E um dos temas que... A primeira pergunta que foi feita foi em relação a esse assunto, a violência contra as mulheres. E tem mais destaques também, Porto. Vamos trabalhar, repórter. Boa tarde, Porto.
1: Boa tarde, Pinheiro. Boa tarde, ouvintes da Rádio Pontal. Malhada registra crescimento no IDEB 2025 e Escola de Canabrava é o grande destaque. Descaso, falta de limpeza após detetização coloca a saúde de crianças em risco em creche de Feira da Mata. Câmeras flagram tudo, ou seja, luta corporal, e ajuda a polícia militar a prender suspeito de roubar iPhone em Uiú. Vamos trazer com detalhes. Homem que estava há dias desaparecido após sair de Guanambi foi encontrado morto em Feira da Mata. Trazer o resultado da rodada do campeonato de malhada. Os últimos jogos, essas e outras informações a partir de agora no programa. Você que está acompanhando, esse é o Jornal da Pontal, começando aí com muita informação, deixando você sempre ligado no que acontece em Carinhanha, região, Bahia, Brasil e mundo. E começo trazendo esse caso de repercussão, uma informação policial que chega lá do município de Uiú. A polícia militar agiu rápido e prendeu um homem de 26 anos, suspeito de roubar o celular de um morador do município de Uiú, aqui na região sudoeste do estado. O crime aconteceu durante a madrugada do domingo, dia 9 de agosto, no bairro Planaltina. A prisão ocorreu no início da manhã, por volta das 8:15, após uma rápida diligência de guarnição. De acordo com as informações divulgadas pelo 17º Batalhão de Polícia Militar, a equipe foi acionada pelo comando da companhia com a missão de localizar o autor do assalto. A peça-chave que desvendou o crime foram imagens de câmera de segurança no local do crime. Estavam instaladas essas câmeras que mostraram. Os vídeos registraram o momento tenso em que a vítima, um homem de 36 anos, entrou em luta corporal com o assaltante na tentativa de evitar que o seu aparelho, um iPhone 13 Pro Max, fosse levado. Com base nas características do indivíduo, nas imagens capturadas, os policiais iniciaram as buscas e conseguiram identificar o suspeito rapidamente. Ele foi localizado pelas equipes Aires e a sua, na sua própria residência. Durante a abordagem no imóvel, a guarnição encontrou o aparelho que havia sido subtraído da vítima. Após a repercussão do caso, muitos compartilhavam nas redes sociais já o vídeo desse crime. A vítima foi acionada pelas autoridades depois da recuperação e realizou o reconhecimento positivo tanto do aparelho quanto do próprio assaltante. Diante dos fatos e das provas, o ladrão e a vítima foram conduzidos sob a escolta da polícia até a Delegacia Territorial de Guanambi, a unidade policial. O suspeito ele foi autuado em flagrante delito pelo crime de roubo, que também é conhecido como assalto, e agora ele permanece à disposição da justiça.
0: Vamos lá, 12h13 no Jornal da Pontal, 12h13. Vou trazer alguns recados dos nossos anunciantes, já vinham com os nossos convidados. 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Vamos lá, Ingrid, manda a turma para cá, vamos conversar um pouquinho. Amanhã, terça-feira, Doutoratos Teixeira Portes, e o assunto é mioma. É um assunto, né, tem muitas perguntas chegando aqui para a rádio, as pessoas querendo saber, as mulheres querendo saber o que é mioma. 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Por que que está acontecendo? 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Quem vem primeiro, Ingrid? Vamos lá. Manda para cá então, vamos lá. Hoje você vai correr um pouquinho, mulher, vai correr um pouquinho. 12h16 no Jornal da Pontal, ela que também é um atleta, não cansa fácil não. 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Vamos lá, 12h17 no Jornal da Pontal, Levi Gonçalves, vamos falar em nome agora da Tom Construções. Alô, Levi Gonçalves, Zezinho tá aqui também, aqui. 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
2: 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Vai participar com você os atletas aí que foram em BH, trouxeram medalha. Eu falo que eu sou também ex-aluno da Academia Voo da Águia. Fui em São Paulo também, lutei, trouxe medalha, trouxe troféu. E é um prazer ver os novos alunos aí da Voo da Águia trazendo os troféus também, as medalhas para a Carinhanha. Jota, um abraço.
0: Abraço, Levi, abraço, Zezinho. Até breve. Vocês vão voltar com a gente semana praticamente toda ainda. Viu? Valeu.
4: Valeu,
0: meus
4: camaradas.
0: Será um prazer ter vocês com a gente aqui. Grande abraço. Valeu. Vamos lá, pessoal. Vamos lá. Daqui a pouco eu vou receber os alunos. Vou receber os alunos aí da Academia Voo da Águia. O Eric Vinícius, o Eric Vitor. Quem vê aqui? A Gilma também, Gilma de Bispo. Dante Matheus, Danilo Dourado. O Gutenberg Pereira, Esdras Benjamin, também o João Vitor e o mestre Rosalvo vai estar aqui daqui a pouco com a gente também. Mas agora o assunto, vou receber, Joel trouxe o violão hoje, mas não vai dar tempo a gente cantar aqui, hoje eu escapei. Mas vamos lá, mas foi bom.
5: Foi fazer uma surpresa para você, falei, pô, vou fazer uma surpresa.
0: Não, mas foi bom, pelo menos já escutei um tostão da sua voz ali. 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
0: Valeu, chama valeu, na bota. Grande abraço. Você está mais maguinho, viu? Parabéns, um abraço. Está fazendo exercício. Valeu, valeu, valeu. 12:23. Vamos lá, vamos lá, vamos lá. Helder, vai almoçar que você está... Agora 12:24, nosso Jornal da Pontal, 12:24. Tudo bem, ó, começou, hein? Começou. Vamos lá. Ó, o programa hoje está bem recheado, o programa hoje está bom. Nós vamos dar sequência aqui, informando que estamos em nome da Ultra Clima. Mestre Rosal, chega para cá, Mestre Rosal, seus alunos também, venham para cá, por favor. Cheguem para cá. Vamos lá, Mestre Rosal já está por aqui. Nós vamos falar sobre artes marciais, sobre transformação de cidadãos, né, resultados extraordinários para a carinha. Pela manhã falamos sobre corrida, nossa região está conseguindo aí grandes conquistas, evoluindo muito nessa área. E artes marciais, mais uma vez também, colhendo bons frutos aqui. 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Vamos lá falar com o mestre Rosalvo, da Academia Voo da Águia. Mestre Rosalvo dispensa apresentações, né? Já é conhecidíssimo demais, mestre Rosalvo, mestre em diversas artes marciais, proprietário da Academia Voo da Águia de Carinhanha, competidor, mestre, professor, incentivador das artes marciais, referência em artes marciais no Brasil e fora do Brasil também. É mineiro, mas a gente sabe que o coração é carinhense, baiano, tá?
7: Eu, na verdade, sou baiano.
0: Ah, você é baiano? Então é baiano, Minas Gerais, está em casa. Então é baiano, de Malhada, está atuando na cidade de Carinhanha já há um bom tempo. E hoje está aqui para falar das conquistas dos alunos da Academia Voo da Águia numa competição realizada em Belo Horizonte. Mais um evento grande que estamos trazendo aí excelentes resultados para a Carinha. Mestre, um prazer receber o senhor aqui. Seja bem-vindo. Que alegria, hein? Quantos cinturões Carinha traz hoje? Boa tarde, mestre.
8: Boa tarde, Jota. Boa tarde, ouvintes da rádio. Como você falou, né? Já sou de casa. Estou muitas vezes aqui, né? Apresentando o nosso trabalho. Eu estou muito feliz mesmo, não só pela conquista dos títulos dos alunos, mas o que acontece? Eles viajaram no sábado à tarde, viajaram a noite toda, competiram no domingo, terminou a competição, eles retornaram, chegaram essa madrugada. E aí eu fiquei preocupado, então, porque alguns tinham provas na escola, né? Aí eu entrei em contato com os diretores e todos me falaram a mesma coisa. Tem um no Brás, a diretora falou assim, não, esse aí a gente faz qualquer coisa para apoiar ele, é o meu xodó. Aí cheguei no Velho Chico, conversei com o diretor, inclusive estão preparando uma homenagem para eles amanhã. Só do Velho Chico são quatro atletas e um do Alice Salles e o outro do Brás. E aí eu, conversando com a vice-diretora, ela falou assim: mestre, eu conversei com os professores e todos falaram a mesma coisa. Eles vão bolar uma forma de avaliar eles sem precisar fazer a prova. Essa prova é escrita. É porque são bons alunos. Olha só, Jota, são bons alunos. E a outra falou que é o xodó da escola. E isso, na realidade, realiza um dos nossos objetivos, que é a disciplina, ser exemplo de um bom cidadão. Como você falou, formador de pessoas. E isso já cumpre um desses nossos objetivos. Foram 8 atletas e trouxeram 8 cinturões, a luta mais rápida da competição, tá? E o maior número de premiação para Carinhanha. Estão representando Carinhanha e representando a Bahia. E esse evento é um seletivo para o brasileiro de dezembro.
0: Então nós estamos bem é só um indício, um indicativo da evolução aqui na cidade, né? Levi Gonçalves até falou que ele já participou também.
8: Sim, Levi, foi campeões.
0: Mas hoje, mais 8 cinturões, assim, não lembro de ter dado essa notícia. Não,
8: realmente, foi dessa vez eles extrapolaram. Ô Jota, eu posso fazer uns agradecimentos?
0: Vamos lá, por favor.
8: Rápido. Porque é uma coisa que a gente sempre vem cobrando, apoio, como você falou, Carinhanha, tem muito talento, só precisa apresentar esses talentos, preparar esses talentos e fazer eles aparecerem. E dessa vez eu fiquei muito feliz porque tive apoio. A prefeita Chica, sem ela nós não realizaríamos, né? Começamos por Raimundo Primo, porque foi ele, cheguei lá, conversei com ele, me recebeu super bem. Falei, preciso de um transporte para levar 10 atletas para um evento. E ele se disponibilizou. E aí entrou em contato com Aloysio, que liberou, que Elias também participou. E a prefeita deu a carta verde, né? Carta branca. E aí, o sinal verde. E aí eu conversei com o Washington, presidente da Câmara dos Vereadores, e ele viu com o vereador Antônio Carlos, Luan do Povo, Dil do Núcleo, Danilo do Marriqueiro, e conseguiram um valor para nos ajudar nas inscrições. Julielba, como sempre pronta para nos ajudar, nos cedeu também o lanche para os meninos comer no caminho e tomar café lá, no domingo. Então, gente, eu estou muito, mas muito feliz mesmo por esse apoio. É uma coisa que a gente precisa sempre, eu sempre cobrei, né? E agora nós tivemos esse apoio.
0: Vamos lá então, mestre. Olha, os nossos atletas que foram, Eric Vinícius, tem dois Erics, o Eric Vinícius e o Eric Vitor.
8: Vitor, isso.
0: Fala, eu quero que fale um pouco de cada um que o senhor lembrar aí. Eric Vinícius, quem é o Eric Vinícius?
8: Bom, Eric Vinícius estuda na... estuda no Brás, é um dos alunos mais avançados, é o mais avançado da academia, né? Mais tempo, faixa verde, e vai pegar graduação agora, no próximo sábado.
0: Qual a modalidade dele?
8: Kickbox. Vai pegar a faixa roxa agora, vai ser instrutor da academia, o primeiro instrutor formado na academia, fora os outros professores.
0: Perfeito,
8: né?
0: Hein? Bom demais. E o Eric Vitor?
8: Eric Vitor é um dos novatos, tem pouco tempo de treino e foi a luta mais rápida.
0: Então leva jeito. aprendeu bem as aulas.
8: Aprendeu bem. Kickbox também.
0: É Gilma?
8: Gilma. Ah, essa daí foi outra surpresa.
0: Gilma de Bispo?
8: Inclusive quem descobriu ela foi os próprios professores, né? Que eu tenho o João Vitor, que é professor, e Ezra, inclusive está aqui. E Evelyn, meu filho. E aí eles falaram todos, olha, essa menina leva jeito. Evelyn falou, pai, essa menina leva jeito. Ela bate forte, bate firme. E eu vi ela num treino que eu dei e eu percebi o talento dela. Então, o que, que eu fiz, Jota? Antes deles viajarem, eu reuni com eles e falei individualmente, ó, você tem isso de positivo, isso negativo, corrige isso, faça isso. E eles fizeram da forma como expliquei, por isso está aí.
0: Mestre é para isso, né?
8: E
0: o aluno escutou bem.
8: Olha, ela leva jeito. Vai ser, com certeza, uma grande campeã.
0: Olha aí. É Dante Matheus.
8: Kung Fu. Esse aí é outra surpresa, né? Ele pratica Kung Fu. O evento é mais para pugilismo. Mas eu vejo a raça, garra, força que ele tem e velocidade. Então eu falei, você vai participar desse evento e você vai ser campeão. E aí ele só teve uma semana de treino de kickbox.
0: Pegou a base, mas a base estava boa, bem feita. Danilo Dourado.
8: Novato também. Essa safra nova, os professores que descobriram ele. Mestre, o menino é um dos mais novos, mas tem muita garra, né? Bate bem e treinando junto com os avançados. Eu falei, então, vamos levar para o campeonato. Olha, e foi uma decisão. Primeira, todos eles aí, menos João Vitor e Esdra. Aliás, todos eles são a primeira luta. A
0: Uau,
8: luta.
0: Que bom, hein? Que espetacular. Gutenberg Pereira, tem o Esdras Benjamin e João Vitor, que a gente não falou ainda.
8: Gutenberg, por ele ser baixinho, ele tem uma certa vantagem que a gente vai explorar mais ainda. Porque quem é maior tem uma dificuldade para golpear ele. Ele se torna mais rápido, né? E ele é rápido e ele é forte. E não tem medo. Ele, então, foi o primeiro que eu falei assim, não, esse vai ser campeão.
0: É estilo Luan, quando o Luan competia, né?
8: Mais rápido do que Luan. Oxe. Porque Luan mais é potência. Pra você ter uma ideia, Luan, num campeonato que nós fizemos, ele arrebentou o braço do adversário. Nesse mesmo campeonato, 2019, o organizador fez uma sacanagem, né? Era uma luta casada com um atleta de 18 anos e ele colocou um mestre, quarto dan de kickbox, cara preparado, não sei quantos títulos, e aí Luan venceu os dois na competição, atrás da outra. E esse Gutenberg, ele também é a mesma coisa, só que Gutenberg ele tem outras características, por isso é mais baixo, ele é mais rápido, ele é mais ágil e mais forte. Tá?
0: Esdras.
8: Esdra é um avançado nosso, é um professor, mas também é a primeira luta dele, que também se destacou bastante.
0: E João Vitor já está aqui, inclusive, né?
8: João Vitor é o mais avançado, né? Treina comigo desde criança. Aliás, os dois professores.
0: Obrigado.
8: Treinam desde criança.
0: Mestre, nosso tempo hoje está apertado demais, mas a gente não poderia deixar de agradecer, né, pela sua presença aqui, parabenizar os nossos atletas aí. Primeiro o senhor, o mestre Rosalvo, nossos atletas, o Eric Vinícius, o Eric Vitor, Gilmar de Bispo, o Dante Matheus, Danilo Dourado, Gutenberg Pereira, Esdras Benjamin e o João Vitor, que também é um ser humano fantástico aqui, né? Um professor, um atleta extraordinário, ainda vai evoluir muito e ajudar, sim, a cidade a evoluir também com seu conhecimento e com seu perfil de professor também. Agradecemos pela sua presença aqui e suas considerações, mestre Rosalvo. Parabéns, hein?
8: Olha, tem algumas pessoas que eu até gostaria, mas como o tempo é curto, né? Gostaria de falar. Agradecer os diretores que foram compreensivos, os professores que foram compreensíveis. E Ervile, meu filho, que foi ele que levou os atletas, ele foi o técnico, ele não pôde estar aqui, ele está trabalhando agora e eu vim aqui representar. E agradecer a rádio, o Louro. Falei, Louro, ele falou, não, tá lá, sua vaga tá lá. E você, como sempre, que já conhece também, conheço. Já participou. David Porto, também, que foi meu aluno. Então, estou em casa, né? Então, eu quero agradecer vocês pelo apoio. E que continue assim, que para a gente apresentar essa nova arte, né? O novo esporte, para Carinhanha, porque quando fala de esporte já vem futebol. E não é só futebol que nós temos em Carinhanha.
0: Nós vamos encerrar, Porto.
9: Infelizmente, fui um aluno que não tive a oportunidade de ver o mestre lutar, viu? Tinha muita vontade de ver.
0: Esse aí também não desiste fácil, não. Obrigado, mestre Rosalvo. Grande abraço. O mestre Rosalvo também não desiste, não. A gente fala dos alunos, mas ele também não desiste, não. Aí é casca grossa, né? Dificuldade tem, mas ele não desiste, não. Vamos lá, pô, você quer trazer aqui informações aí?
1: Falar sobre o IDEB em Malhada. A Educação Municipal de Malhada, no sudoeste da Bahia, tem grandes motivos para celebrar os recentes resultados do Índice de Desenvolvimento da Educação Básica, o IDEB, referentes ao ano de 2025. Os dados oficiais mostram um avanço e um crescimento contínuo do desempenho dos estudantes, tanto no ano inicial quanto no ano final do ensino fundamental. O avanço reflete o trabalho integrado da rede municipal para levar a qualidade de ensino e garantir um futuro com mais oportunidade para as crianças e jovens da região. Um gráfico divulgado pela Prefeitura através da Secretaria Municipal de Educação, ele ilustra esse cenário de evolução. De acordo com os dados apresentados na imagem oficial, nos anos iniciais, o índice de Malhada saltou da nota 5.2, registrada no ano 2023, para a marca de 5.5 em 2025. Já nos anos finais, a nota também apresentou acréscimo, subindo de 3.7 para 4.0 no mesmo período corporativo, consolidando a melhoria do aprendizado. Em meio aos bons resultados gerais de toda a cidade, um feito especial chamou a atenção e encheu de orgulho a população do distrito de Canambrava. Uma das unidades escolares do local, da localidade, alcançou um desempenho extra excepcional e conquistou o cobiçado primeiro lugar geral do IDEB 2025 dentro do município, tornando-se o grande destaque educacional de Malhada nesse ano, servindo então de referência para as outras escolas.
0: Muito bem, muito bem. agora 12h39 no Jornal da Pontal. Pessoal, em relação à cobrança lá do asfalto, daquela região lá do Julião ali até Canabrava, aqueles buracos lá que ficaram por conta, né, das adutoras que se romperam naquele trecho e o asfalto acabou sendo danificado, nós entramos em contato com o pessoal da Embase, estamos aguardando resposta, viu? Então, informar o pessoal aí que circula por essa região, que está preocupado com a condição do asfalto. Quem conhece a região, que passa com frequência, tranquilo, consegue se cuidar para não sofrer acidente. Mas, às vezes, pessoas de fora, entregadores que vêm ali, o pessoal vem fazer as entregas, reclamando que quase sobraram na estrada e quase tombaram veículos por conta do asfalto que está danificado. Então, estamos aguardando a resposta da Embasa, saber se vai ser a Embasa que vai recuperar o trecho, ou onde ficaram aquelas crateras, se a prefeitura ou se o próprio governo do estado. Estamos aguardando, então, essa resposta, primeiro com a Embasa, porque a doutora que se rompeu pertence à Embasa. A Embasa teve que fazer as intervenções no asfalto, então logo, em tese, precisam também resolver esse problema, diretamente ou buscando uma solução, alguém responsável para resolver esse problema. Então estamos aguardando a resposta da Embasa. 12h40 no Jornal da Pontal, 12h40, mais uma vez o assunto agora é agosto lilás. Agosto lilás. Nós sempre trazemos essa pauta que o ano passado trouxemos, falamos aqui, entrevistamos profissionais, Ministério Público, e este ano, na mesma pegada, mais uma vez, é um assunto que a gente tem que falar muito mais ainda. Hoje, recebendo aqui a Ana Paula, psicóloga, e também trazendo com a gente aqui hoje, ela trouxe uma convidada especial, muito capacitada, uma referência no estado, que é a Ana Clara Alto. Ela é superintendente de prevenção e enfrentamento à violência contra as mulheres, lá da Secretaria de Políticas para as Mulheres, Governo do Estado. E o assunto que vamos falar hoje é um assunto que eu bato nessa tecla com vontade também, que é o atendimento às mulheres vítimas de violência. É um assunto que eu até pego um pouco no pé, viu, Ana? Eu pego no pé porque eu vejo que as leis, elas, no papel, são bonitas, mas a prática tem uma distância para a gente conseguir tornar isso realidade. Mas é um caminho. A gente está aqui hoje falando sobre esse assunto, é um caminho. É uma construção dessa jornada. Ana, vou passar para ti primeiro, Ana Paula. Aí depois eu venho com a Ana Clara Alto. Ana Paula, boa tarde, seja bem-vinda mais uma vez, dando sequência ao nosso Agosto Lilás. Bem-vinda.
10: Obrigada, Jota. Boa tarde a todos os ouvintes da Rádio Pontal FM. É um prazer novamente estar aqui, né? E já de imediato agradecer a nossa prefeita Chica, que é uma mulher de garra, uma mulher que luta todos os dias e coloca em prática nesse município as políticas públicas voltadas para as mulheres, né? Também a nossa secretária de Proteção Social, Julielba, que caminha de braços dados com a gente nessa luta. E hoje é especial porque a gente está recebendo no município, né, Ana Clara, que é superintendente da Secretaria de Política para as Mulheres do Estado, que vem justamente fortalecer a nossa rede. Ela hoje vai conversar conosco à tarde, com toda a rede municipal, falando sobre esse acolhimento, esse atendimento, esse olhar que você precisa ter quando a mulher é vítima de violência. Tudo isso, Jota, faz parte dessa campanha importante do Agosto Lilás, né? Que desde semana passada a gente já começou com as entrevistas no rádio. Toda semana a gente vai estar aqui com um tema diferente e vamos concluir no final do mês com uma atividade na Feira Livre. Dos agricultores, que será no mercado, que mais na frente a gente vai falar. Mas tudo isso é para dizer que nós mulheres temos que ser respeitadas. Nós mulheres somos donas e independentes do nosso corpo, né, da nossa vida, e que os nossos parceiros, companheiros, eles são do nosso lado, eles têm que estar com o nosso lado e não ter propriedade sobre nós. E que as mulheres tenham voz e vez e coragem de denunciar quando elas se sentirem ameaçadas, ser violentadas no seu direito e no seu ambiente, em todos os lugares. Mas Ana Clara que vai falar mais hoje um pouco sobre isso. Desde já eu agradeço e seja bem-vinda, Ana.
0: Olha aí, Ana. Agora é a outra Ana. Ana Alto. Vai estar com a gente agora para falar sobre essa pauta. Vou deixar você à vontade, já fizemos as devidas introduções aqui. Agora você pode ficar à vontade. Seja bem-vinda à Carianha, prazer receber você aqui com a gente. E para tratar de um assunto tão sério que é a violência contra a mulher. Bem-vinda, boa tarde.
11: Boa tarde, gente. Boa tarde a todos os ouvintes da rádio. Agradecer à equipe do município que se colocou desde o primeiro momento à disposição da Secretaria de Mulheres. Agradecer a Ana Paula toda a recepção, a nossa prefeita Chica, que é uma referência no estado todo, inclusive numa área muito difícil para as mulheres, que é a política. Então, a gente está no Agosto Lilás, em que a gente comemora os 20 anos da Lei Maria da Penha. Esse é o grande mote que a Secretaria de Política para as Mulheres do Estado tem atravessado para falar nesse agosto, que é um mês dedicado ao enfrentamento à violência contra as mulheres. Embora a gente tenha outros meses no ano falando sobre a vida das mulheres, o agosto ele tem um caráter especial. E esse ano mais especial ainda, que é a nossa mais do que maioridade, né? Nós estamos completando 2 décadas do maior instrumento legal, que é a Lei Maria da Penha, na condição de prevenção e enfrentamento à violência contra as mulheres. Então, está em Carinha pela primeira vez em Carinhã, então a gente chegou ontem à noite e reparo o quanto a cidade ela está organizada e a nossa ideia hoje é contribuir, né? O convite foi feito para a gente falar com a rede. E uma coisa que você falou, Jota, é sobre o atendimento que essas mulheres recebem, né? Na lei, as coisas no papel elas têm uma entonação. O que depende para que essa lei ela seja colocada em prática da maneira correta? Necessariamente das pessoas. Então, as equipes que trabalham com a prevenção e com o enfrentamento, mas, sobretudo, com o atendimento às mulheres que estão em situação de violência, precisam ser constantemente capacitadas, formadas, para que esses protocolos que a gente já tem, eles sejam colocados em prática da melhor forma possível. E aí tem alguns pilares que a gente fala no atendimento à violência contra as mulheres. Sobretudo, tem uma questão importante para um município pequeno, que não é tão pequeno assim, como é o caso de Carinhanha, que é o sigilo. Uma das maiores dificuldades para as mulheres acessarem os mecanismos da rede de proteção, seja ela uma delegacia, seja ela o CRAS ou o CREAS, um posto de saúde, é o sigilo, porque todo mundo se conhece. Então, numa cidade como essa, todo mundo é filho de alguém, neto de alguém, e a gente precisa relembrar as equipes da importância desse sigilo nesse atendimento. Porque é isso que vai fazer essa mulher não ter vergonha da violência que ela sofreu. Tem um dado sobre isso também, é que as mulheres têm muito, embora a gente fale muito, seja um assunto que a gente vem recorrentemente trazendo ao debate, existe ainda muita vergonha, como se as mulheres fossem culpadas das violências que elas sofrem. E a gente precisa mudar esse foco. Ela não deve ter vergonha do que aconteceu, muito pelo contrário. Os agressores, os autores de violência precisam se sentir envergonhados. Então, a gente precisa fazer esse esforço coletivo e aí, mais uma vez, parabenizar o município por essa iniciativa da gente trabalhar com as equipes. porque são elas, não vai ser, o Estado não vai estar aqui todas as vezes, mas vocês estão. E as mulheres moram aqui. Então, a gente precisa alcançar essas mulheres e tem a ver com o nosso atendimento, com o sigilo e com a preservação da autonomia dessas mulheres. Então, a gente precisa que essas mulheres sejam respeitadas em suas escolhas, inclusive nas escolhas de não continuarem um relacionamento. Ou tem um outro lado, que é um pouco mais polêmico, quando a gente fala com a rede de proteção, que é o fato assim, poxa, doutora, ela volta todas as vezes. A gente faz, atende e ela volta para a situação de violência. Como a gente deve proceder nesses casos? A minha resposta é sempre a mesma, da mesma forma da primeira vez. Porque para a gente que está falando, pode ser simples enxergar que aquela é uma situação abusiva, enxergar que aquilo ali é um caso de um relacionamento tóxico que não dá mais certo. Mas para essa mulher existem outras implicações. Existem os filhos. Como ela vai dar conta disso? Existe uma dependência muitas vezes financeira. Existe uma dependência emocional. Então, é multifatorial, né? A questão da violência contra as mulheres é um problema multifatorial. Sendo multifatorial, a gente não tem resposta simples, mas a gente tem grandes avanços. E aí eu queria falar sobre isso também. A gente tem feito o interior do Estado, proporcionado, além das capacitações da rede, o aumento dos equipamentos de atendimento às mulheres vítimas de violência. Então, por exemplo, nos últimos anos, a gente aumentou para 20 núcleos de atendimento às mulheres, 20 NEANs. A gente tinha 7 até o início do governo e agora nós temos 20. Nós temos 15 delegacias, inclusive vocês têm aqui Guanambi, que é uma delegacia perto. Mas a gente precisa ampliar o número de equipamentos para fortalecer essa rede de proteção às mulheres.
0: Proteção às mulheres, essa pauta, Ana, quiser completar também, a outra Ana Paula pode ficar à vontade também, nos ajudar aqui, fica de verdade, vamos aproveitar essa presença hoje da Ana Paula Alto, que é uma representante importante desse segmento, inclusive já realiza palestras em todo o estado com representantes do Ministério Público, com policiais, com a equipe de secretarias de assistência social, enfim, é uma referência hoje, a gente está aqui recebendo no estúdio Ana Paula Alto. Vamos lá. Agora, qual o principal desafio na sua avaliação, pelo que você tem andado tanto? Você conheceu já um pouco de Carinha, mas antes de vir, ela deve ter feito algumas pesquisas também. Como é que a gente consegue? E também posso até já incluir Malhada aqui nesse pacote, está aqui do lado, a cidade de Malhada.
11: Vou estar lá amanhã fazendo a mesma coisa.
0: Olha aí, então como é que a gente pode? São cidades de culturas bem, bem semelhantes. Pelo olhar que você já conseguiu identificar, Ana, como é que a gente consegue dar mais um passo no combate a essa violência? A gente aqui na RAI tem divulgado informações para que a mulher reconheça o que é violência, o que é abuso. Muitas vezes não há esse reconhecimento. A gente tem batido nessa tecla também para que haja esse reconhecimento. Mas como o poder público pode enfrentar essa situação de violência contra as nossas mulheres?
11: Olha, a política para as mulheres, e aí falando do enfrentamento à violência mais precisamente, ela está estruturada em dois eixos. Um eixo é o enfrentamento, que aí tem a ver com a rede de proteção, com os organismos, com a nossa polícia, com o sistema de justiça, que é depois que essa mulher é vítima de violência, o que é que o Estado oferece para ela, o que é que a gente pode fazer para que ela saia da situação de violência e rompa esse ciclo. E o outro eixo, que na nossa avaliação é o eixo mais importante, e aí pode parecer redundante, mas não é, é a prevenção. Por quê? Porque depois que essa mulher é vítima de violência, tudo que a gente faz é redução de danos. Ela não vai esquecer essa violência e o Estado já tem uma série de tratativas onerosas, inclusive, para lidar com ela. A gente precisa e tem trabalhado cada vez mais na prevenção. E a prevenção, a gente não faz só em escolas. Mas as campanhas são fundamentais para que as mulheres identifiquem os tipos de violência. Nem todas elas têm conhecimento sobre isso, nem toda a população, na verdade. Então, mais do que a gente ter equipamentos do enfrentamento, a gente precisa trabalhar os conceitos. A gente precisa fazer com que as pessoas, de uma maneira geral, que toda a sociedade, compreenda que as mulheres não são propriedade. Então, a gente estando nesses municípios menores, é uma coisa que a gente tem feito com muita ênfase, assim. É estabelecer os conceitos de gênero, é conversar sobre divisão do trabalho, a importância que isso tem na vida das mulheres, a criação dos filhos. E hoje isso não é mais só tarefa das mulheres. E compreender isso dentro de uma estrutura que coloca as mulheres abaixo nessa sociedade e os homens acima. O que é que a gente precisa? A gente precisa reconhecer que nós somos indivíduos com vontades, liberdades e que a gente precisa ser respeitado, sejam homens ou mulheres. Então, é um trabalho de mudança de cultura. E isso dá muito mais trabalho do que criar uma delegacia, do que fazer uma... que eu sei que a rede da assistência social funciona aqui no município. Eu fiz várias perguntas para a Ana Paula sobre isso, e ela me deu vários exemplos de como o CRAS, como o CREAS estão estruturados, como essas formações são feitas. Mas a nossa maior dificuldade tem muito a ver com essa herança cultural patriarcal mesmo, que coloca as mulheres em situação de propriedade, de desvantagem. E vejam, a grande maioria desses espaços, dos municípios que a gente tem rodado, são municípios que a renda dessa casa está na mão das mulheres. Não são mais os homens os únicos provedores dessas famílias. Muito pelo contrário, são as mulheres que são assistidas pelos programas socioassistenciais que nós temos do governo federal, mesmo do governo do estado. E mesmo essas mulheres, sem precisar necessariamente de um apoio financeiro, são vítimas de violência dentro de suas casas. Então, é importante a gente falar sobre isso também. E não tem lugar melhor para fazer prevenção do que, por exemplo, eu cheguei aqui e vi os meninos que participaram de um campeonato e foram campeões. É muito importante a gente falar com a nossa juventude sobre isso. Esse é um desafio que tem aparecido para a gente no estado, que é como a gente lida com as redes sociais nesse debate. Como é que a gente consegue influenciar a juventude, e esses índices de violência têm alcançado cada vez mais os jovens e as crianças, inclusive. Não é natural um menino de 9 anos quebrar o braço de sua mãe porque não deixou ele ter acesso a uma determinada rede social. Então, a gente precisa desconstruir esses padrões cada vez mais cedo e dentro da virtualidade. Então, esse é um grande debate que a gente está enfrentando agora.
0: Para não bastassem todos os outros desafios, mas esse agora da atualidade. Ana Clara Alto está aqui com a gente, ela veio de Salvador, Bahia, para estar com a gente aqui em Carinhanha. Ela é superintendente de prevenção e enfrentamento à violência contra as mulheres da Secretaria de Políticas para as Mulheres do Governo do Estado e estará em Carinhanha hoje, Malhada Amanhã, para falar sobre o atendimento às mulheres vítimas de violência. Quais são os principais atendimentos que as mulheres mais buscam hoje, Ana Clara, a nível de estado ou varia de região para região?
11: Bom, a gente tem alguns números. Eu, até pouco tempo atrás, estava coordenando a Casa da Mulher Brasileira em Salvador, e acho que essa é uma boa notícia que nós vamos ter. Nós assinamos um convênio com o governo federal e nós vamos ter mais 3 casas da mulher brasileira na Bahia. Essas casas vão, uma vai ficar em Irecê, a outra em Itabuna e outra em Feira de Santana. Essas casas, elas são o maior equipamento público de enfrentamento à violência. Por quê? Porque elas reúnem toda a rede de proteção num único espaço. E essas casas vão atender territorialmente. Então, qualquer mulher do estado, por macro-região, ela pode ser encaminhada para essas casas. Lá a gente vai ter delegacia especializada, uma vara de violência doméstica, atendimento com a Defensoria Pública, com o Ministério Público e um setor psicossocial para fazer o acolhimento e o atendimento dessa mulher e encaminhar para esses serviços. A maior violência que a gente registra no estado hoje é a violência psicológica. Porque as mulheres têm aprendido a identificar a violência psicológica. E antes era uma violência que era naturalizada e que a gente não fazia, não tinha muito registro disso nas delegacias. A partir da popularização desse debate, que as mulheres foram reconhecendo seus direitos, que xingamento, que humilhação, que fazer a mulher refém em relacionamentos, que mesmo que não seja uma violência física, ou seja, mesmo que não seja um tapa, mesmo que não seja um empurrão, a violência psicológica, ela deixa muitas marcas. Marcas, inclusive, que não são visíveis e que são para o resto da vida. Então, é uma violência que a gente tem identificado hoje, é o que a gente mais registra a nível de delegacias, certo? A nível de equipamentos como a Casa da Mulher Brasileira, como os centros de referência. A gente tem alguns CRANs na Bahia, são 40, e a gente monitora. Outra grande solicitação são as medidas protetivas. As medidas protetivas são o coração da Lei Maria da Penha. Então, quando uma mulher, e aí é importante falar também para os ouvintes, não é só na delegacia que é possível fazer a solicitação de medida protetiva. Qualquer outro equipamento, uma defensoria pública, um ministério público, mesmo a Secretaria de Assistência Social, mesmo o CRAS, mesmo o CREAS, podem fazer essa solicitação de medida protetiva. Hoje, o Tribunal de Justiça da Bahia tem um aplicativo chamado Zela, que pode fazer essa solicitação online. A defensoria tem um aplicativo chamado DPE por Elas, que também faz esse encaminhamento das medidas protetivas. E é muito importante porque a medida protetiva é o primeiro recurso, talvez o mais popular, que as mulheres têm dentro dos mecanismos da Lei Maria da Penha de procurar a rede especializada. Então, hoje no estado, a gente tem um grande número de medidas protetivas. A questão das tornozeleiras eletrônicas também foi um avanço, porque a gente consegue identificar esses agressores, a gente sabe que precisa de ajustes para essa política rodar da maneira que a gente quer que ela rode, mas eu colocaria esses dados na mesa. Eu acho que as medidas protetivas, a violência psicológica e o aumento da rede de proteção, das varas de violência, das defensorias, dos centros de referência e das casas da mulher brasileira.
0: A gente percebe, né, pelas informações que você, inclusive, coloca aqui para a gente, que ninguém está brincando nesse assunto, ninguém está brincando com a vida das mulheres. Não são políticas desenvolvidas para ficar apenas sair publicado em algum site, em alguma rede social de qualquer instituição que seja. Algo muito sério que a gente está lidando aqui. Isso tem avançado. Eu fico feliz com essas informações que a gente está recebendo aqui. Ana Paula, complete alguma coisa, Ana Paula, antes da gente fechar com a Ana Clara, que nosso tempo já está esgotando.
12: Bom, eu só... Não é nem complementar, né? É só mesmo reforçar. É igual você falou, cada dia que passa, ninguém está brincando mais em relação à violência contra a mulher. E o nosso município também não está brincando mais. Nosso município já não vem brincando há muito tempo, né? A gente tem um índice muito grande de pedido de medida protetiva. Há uma rapidez muito grande nisso da Polícia Civil com a promotoria e com a justiça, onde as mulheres conseguem com muita rapidez ter a sua medida protetiva. Nós também temos o CREAS, que faz o acompanhamento a essas mulheres, que é uma equipe que se desdobra para poder estar fazendo esse acompanhamento às mulheres. Já tiramos no município várias mulheres em situação de risco grave para ser acolhida nas instituições estaduais. Então, assim, é porque, Jota, é um trabalho que ele é mais sigiloso. Não é todo dia que você vai estar na rádio falando que uma mulher foi necessário tirar ela do município porque ela estava correndo risco. E nem pode, porque tem que ter o sigilo. Mas nós já tiramos muitas, né? E hoje a nossa equipe de assistência social está preparada para isso. E é rápido todo o atendimento que precisa ser feito para ela. Mas é igual eu disse, às vezes pensa que não está fazendo nada, mas está se fazendo muito. É porque precisa ter sigilo. Isso é uma coisa que se fortaleceu no município, a questão desse sigilo. Porque, às vezes, é a impressão que a população pode ter que não está se fazendo nada, mas tem se feito muito. Que nossas equipes estão preparadas. E a gente vem, a todo ano, fortalecendo essa política pública, discutindo, debatendo dentro dos nossos serviços, na nossa rádio, direto sobre a violência. Só pegando o gancho que a Ana colocou sobre a questão da violência com a juventude, um dos programas da semana que vem vai ser voltado, essa semana, né? Vai ser voltado para a violência digital. Jovens falando para jovens, né? O Conselho da Juventude vai estar aqui falando sobre essa violência digital, sobre essa violência, o silêncio, né, da não resposta na mensagem, né? Meu namoradinho está ali, ele me deixa silenciada por 24 horas. Isso causa um efeito psicológico na vida da jovem que está iniciando uma relação amorosa. Isso é um tipo de violência. Então, elas vão estar trazendo isso essa semana, na quarta-feira, porque a gente precisa informar os jovens das violências que eles sofrem. Então, mas é isso, e já adiantar agradecer, Ana, sua vinda, viu, esse apoio, que é questão de minutos que a gente solicita a

0: é acolher essas mulheres e fazer os encaminhamentos de proteção que essas mulheres do nosso município precisam. Mulheres,
1: Ana.
0: meninas e jovens mulheres.
1: Ana Paula, o evento acontece qual local?
0: Acontece hoje no Colégio Velho, de Tempo Integral Velho Chico, né? A partir das 14 horas até às 17.
1: Quem vai estar presente lá nesse evento?
0: Toda a rede municipal, saúde, assistência social, cultura, Secretaria do Meio Ambiente, da Agricultura. Também convidamos Clube de Mães, Movimento de Mulheres, os conselhos, né? Conselho da Mulher, Conselho da Juventude, Conselho da Pessoa Idosa, Conselho da Assistência Social, Conselho da Criança e do Adolescente. Ou seja, toda a sociedade civil vai estar lá. Polícia Civil, Polícia Militar vai estar lá conosco também.
1: Bom, obrigado,
0: E a
1: Ana
0: nossa
1: Paula.
0: prefeita também vai estar lá.
1: Já tá boa, já? Estava recuperando lá do.
0: Oh, menina, aquilo é duro na queda.
1: Ali é mesmo. Vamos lá, uma e dois agora. Obrigado, viu? Ana Clara Alto, Superintendente de Prevenção e Enfrentamento à Violência contra a Mulher, contra as Mulheres, da Secretaria de Políticas para as Mulheres aqui do Governo do Estado, aqui da Bahia. Deixa uma mensagem para as mulheres que estão ouvindo a gente. Mulheres e meninas estão acompanhando a gente. É muita gente, viu? Só para te avisar.
2: Coisa boa, muito obrigada pelo convite. Mais uma vez agradecer a equipe da prefeitura, em nome da prefeita Chica, a quem também fico muito feliz em saber que vai estar lá com a gente à tarde no evento, em nome da nossa secretária Camila Batista, que é uma, enfim, encantadora do interior do estado. A gente acredita que levar esses debates para os municípios no interior, os mais afastados da capital, é fundamental. A presença do estado nos 417 municípios da Bahia. Bom, sobre meninas e mulheres, eu acho que durante muito tempo ensinam para gente que as mulheres elas competem entre si, que as mulheres elas são invejosas, que as mulheres não votam em mulheres, que tem um senso comum sobre isso, né? E isso permeia a nossa cultura, a nossa educação, mas isso não é verdade. Todo o exemplo de mulheres que eu tenho, que eu trabalho nesses anos no Estado, mas mais do que isso, os exemplos de mulheres que eu tive ao longo da minha vida, e tenho certeza que a maioria de quem está me ouvindo também, são as mulheres que trabalham em rede. E às vezes a gente faz isso sem perceber. Quantas de nós já cuidamos do filho de uma vizinha para que ela fosse para entrevista de emprego? Quantas de nós já ficamos com alguém no hospital para que essa mulher fosse para o trabalho? Quantas de nós emprestamos um vestido para que ela fosse para uma festa? Quantas de nós levamos uma vasilha de feijão para uma mulher que estava, uma vizinha que estava passando por uma situação delicada dentro de casa? Isso é trabalho em rede. Então as mulheres fazem isso desde que o mundo é mundo. E a gente só está viva por causa disso. Porque as mulheres trabalham em redes com outras mulheres. E é isso que a gente precisa fazer cada vez mais: nos apoiar, junto às estruturas do Estado. Então, contem com a Secretaria de Mulheres, contem com o governo do Estado, na verdade, e o governo do Brasil. Eu acho que é importante a gente falar que uma iniciativa importante do governo federal foi a criação do Pacto do Brasil contra o Feminicídio, que a gente reúne os três maiores poderes para debater a vida das mulheres. A exemplo do que fez no Brasil, a Bahia também tem um Pacto Bahia contra o Feminicídio. Nós tivemos a presença da primeira-dama aqui há 2 semanas atrás fazendo esse movimento junto à Secretaria de Mulheres e dizer para as meninas que procurem ajuda. Ao menor sinal de achou que tem um ciúme exacerbado, achou que tem um controle, achou que falou de uma maneira ríspida, não aceitem esse tipo de tratamento. O feminicídio, ele é o último grau dessa violência, mas ele não acontece do nada. Então, antes disso, aprender a observar esses sinais, aprender que a coisa mais importante que a gente pode ter é o respeito por nós mesmos e pelas outras pessoas. Então, tem uma frase de Conceição Evaristo que eu peço sempre licença para falar, mas, enfim, os homens combinaram de nos matar, mas a gente precisa combinar de não morrer. Muito obrigada.
1: Obrigado, Ana Clara Alto. Ana Paula, também muito obrigado. Um grande abraço e até breve, né? Valeu. 1h05, programa terminando. Nossa entrevista hoje, nosso programa hoje bem movimentado. Muito bom ter vocês com a gente. E para encerrar aqui, nossos parceiros, agradecer aqui a audiência dos nossos anunciantes também com a gente, sempre atentos, patrocinando o jornal e acompanhando também atentamente. Tchau, vão com Deus, gente. Grande abraço, hein? 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

0: 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Bom, passamos um pouquinho do nosso horário habitual. Na sequência, você fica com o programa de Bem com a Vida. A gente volta amanhã às 7 horas no Café com Notícias. Obrigado, Porto. Um abraço e até amanhã.
1: Boa tarde, abraço e até amanhã.
0: Tchau, gente!

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1: 13 horas e 13 minutos. É o programa de Bem com a Vida, entrando no ar nessa tarde abençoada de segunda-feira. Hoje, segunda-feira, primeiro dia da semana, 10 de agosto de 2026. Estamos aqui ao vivo pela melhor e mais completa rádio do Brasil, a nossa rádio Pontal FM 91,5, mais uma empresa do Grupo Roriz de Comunicação. É o nosso programa de Bem com a Vida entrando no ar, uma programação mantida pela nossa Igreja Evangélica Assembleia de Deus, localizada na Avenida Santos Dumont, na presidência do pastor Manuel Messias. Sejam todos muito bem-vindos ao nosso programa de Bem com a Vida. Nossa missão aqui é levar até você a palavra de Deus, o Evangelho do nosso Senhor e Salvador Jesus Cristo. Este Evangelho de poder, este Evangelho que transforma vidas. Assim como o Senhor nos transformou, o nosso Deus, Ele deseja transformar a sua vida. Então, aonde você estiver, seja na sua casa, no trabalho, na fazenda, no sítio ou nos acompanhando pela internet ou pelo aplicativo da Rádio Pontal, sejam todos muito bem-vindos. E o nosso desejo é que você venha ter um encontro pessoal com o Senhor Jesus. Que você venha receber um milagre na sua vida, um milagre na sua família. Então, não importa o lugar nem a distância, o Deus a quem nós servimos é um Deus de perto, mas também é um Deus de longe. É um Deus onisciente, que conhece todas as coisas. É onipresente e está em todos os lugares ao mesmo tempo. Ele está aí na sua casa, está aqui comigo e também está no seu trono. Mas a Bíblia vai nos dizer, no Salmo 113, o Senhor está no seu mais alto e sublime trono, que do céu se curva para ver o que está nos céus e na terra. Do pó levanta o pequeno, do monturo ergue o necessitado, para fazer assentar entre os príncipes do seu povo, e faz com que a mulher estéril habite em família e seja mãe de filhos. Louvai ao Senhor!

Vamos orar, falar com o nosso Deus, aonde você estiver, ore comigo, fale com Deus, né? A nossa entrada, né, na presença de Deus é através da oração, é um diálogo com o Pai. Então, você nessa tarde tem a oportunidade de falar diretamente com o nosso Deus, no nome de Jesus. E eu tenho certeza que o Senhor, Ele nos ouvirá e vai conceder o que deseja o nosso coração segundo a sua vontade. Se possível for, feche os seus olhos e abra o teu coração e fale com o nosso Deus. Oremos. Pai, no nome de Jesus, o teu Filho amado, eu quero, Pai, nesta hora te agradecer e te louvar por tudo quanto o Senhor tem feito em nossas vidas, pelo teu amor, pela tua graça, pela tua presença, Senhor, que está aqui nesta tarde conosco. Meu Deus, eu creio que o Senhor tem uma bênção, o Senhor tem um milagre, o Senhor quer salvar, quer libertar vidas. Eu creio que o Senhor quer restaurar vidas nessa tarde, restaurar projetos, planos, sonhos. Eu creio que o Senhor tem uma bênção especial para cada um que nessa tarde está nos ouvindo, nos acompanhando. Meu Deus, vá de encontro a essa necessidade, seja ela física, seja ela espiritual, Senhor. Eu te peço que as tuas mãos de misericórdia estejam estendidas sobre esta vida e que o teu nome, Pai, nesta tarde seja glorificado e que a tua palavra, Senhor, possa chegar em cada coração, trazendo vida, trazendo salvação. Em nome de Jesus é o que nós te pedimos e te agradecemos. E todos dizem amém.

Para você ligar e participar conosco, nosso telefone é o 77999-201778 ou mande a sua mensagem via WhatsApp e eu tenho o maior prazer de atender a sua participação. Daqui a pouquinho eu vou falar com ele, nosso querido irmão Diácono Carlisson, que está aqui no nosso programa de Bem com a Vida, ele que é líder da SEMADEC, né? Secretaria de Missões da nossa Igreja Assembleia de Deus, juntamente com a nossa irmã, a missionária Isabel. E daqui a pouquinho vamos falar de coisas maravilhosas que aconteceram neste final de semana, viu? Então não saia daí, Deus tem uma palavra para os nossos corações. E vamos então de louvor, Vou Curar Você, com Rafael Melo.

0: Que maravilha! Vou curar você. Amém? Você crê nessa palavra? Que Deus nessa tarde, Ele vai curar você? Não importa a enfermidade que você está padecendo, passando, o Deus a quem nós servimos, Ele é poderoso para curar, para salvar e para libertar. Então, onde você estiver, receba aí a sua bênção, receba aí o seu milagre no nome de Jesus. Bom, daqui a pouquinho eu falo com ele, nosso irmão Carlisson, ele que é líder da SEMADEC, né? Líder da SEMADEC, Secretaria de Missões da nossa Igreja Assembleia de Deus. E daqui a pouquinho ele vai estar falando conosco, trazendo boas novas, né? E trazendo a preciosa e poderosa palavra de Deus para nossa edificação espiritual. Bom, e a gente vai agora com os nossos melhores ouvintes. Vamos lá então falar com eles. Conosco o nosso irmão João Rocha, acompanhando o nosso programa, mandando um alô especial para sua família, para todos os irmãos da nossa Igreja Assembleia de Deus e também para todos os ouvintes do programa. Deus abençoe João, Deus abençoe toda a família, acompanhando, nos dando esta audiência maravilhosa. Conosco também o Manuel Raimundo, acompanhando o nosso programa aí na Rua Antônio Abreu. Deus abençoe todo mundo aí na Rua Antônio Abreu. Um alô para o nosso amigo Del, do Atacadão do Del, também sempre acompanhando a nossa programação. Deus abençoe. Também quero aproveitar aqui e mandar um alô muito especial aos nossos ouvintes aí na comunidade de Barrinha, Feirinha de Santa Luzia. Você nos acompanhando aí também na Lagoa dos Bois. Você aí na Baixa do Mucambo, né? Baixa do Mucambo. Um alô especial a você nas Cabacinhas, Moreira. Muito obrigado a todos vocês pela audiência maravilhosa. 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
0: 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Bom, 13 horas e 33 minutinhos. A gente vai agora com os nossos melhores ouvintes ainda, né? E a gente vai tocar um louvor e na sequência a gente já vem com a palavra de Deus. Vamos falar com ele, nosso querido irmão Diácono Carlisson, que está aqui hoje comigo. E nós vamos falar de coisas boas, né? De coisas maravilhosas acerca do reino de Deus.

Bom, deixa eu trazer aqui também as participações especiais do nosso querido ouvinte Fernando, né? Ele também aqui quer mandar um alô especial para toda a família e também desejar um feliz Dia dos Pais para o seu pai. Tá aí, Fernando. Feliz Dia dos Pais para todos os papais, né? Acompanhando o nosso programa nessa tarde abençoada. Ontem foi o Dia dos Pais, né? Mas hoje ainda é, viu? Ontem nós tivemos aí uma oportunidade, né? De dar um abraço no pai, né? De dizer o quanto ele é importante. Quem pôde presentear o seu pai, presenteou. E aquele que não pôde, mas disse: ó, pai, eu te amo. E o Senhor é muito importante para mim. Então, tem coisas que são muito especiais e que a gente não pode deixar passar em branco, viu? Como esse dia, que é o Dia dos Pais. Tá aí, Fernando, desejando Feliz Dia dos Pais para o seu pai. E também aqui a nossa irmã Irani mandando um alô especial aqui para toda a sua família, né? Para seu esposo, né? O nosso querido amigo, né? Demi. E também para todos os papais, ela deseja um feliz Dia dos Pais e também um feliz Dia dos Pais para o seu esposo, né? Que é um paizão. Tá aí, Demi. Deus abençoe, irmã Irani. Muito obrigado pelo carinho da audiência. E todo mundo aí no Angico de Cima, viu? Angico de Baixo, acompanhando a nossa programação. E a gente vai agora com louvor com ele, Regis Danese, Pai, o meu herói, viu? É um hino muito lindo e vai especialmente a todos os papais que estão nos acompanhando nessa tarde. Vamos lá então, Regis Danese, meu pai, meu herói.

0: Glória a Deus, 13 horas e 39 minutinhos aqui no nosso programa e a gente já vai agora falar com ele, nosso querido irmão, Diácono Carlisson, líder da SEMADEC, vai estar falando nessa tarde comigo e eu quero falar nessa tarde também para vocês que estão nos acompanhando, né? Ó, nossos cultos na nossa igreja Assembleia de Deus são todas as terças, quintas e domingos, e você e sua família são os nossos convidados especiais. Deus tem uma palavra profética, uma palavra poderosa que vai mudar a sua vida. Então, não perca, venha participar conosco dos nossos cultos na nossa igreja Assembleia de Deus, sede na Avenida Santos Dumont, na presidência do pastor Manuel Messias. Vamos lá então falar com ele, nosso irmão Carlisson. Diácono Carlisson, a paz do Senhor Jesus. Tudo bom, Carlisson?
1: A paz do Senhor Jesus, irmão Daniel. A paz do Senhor, todos os irmãos ouvintes que estão ao escuta do programa de Bem com a Vida. Quero pedir também, Daniel, parabenizar todos os pais, que ontem foi o Dia dos Pais. Que Deus venha abençoar cada pai, que venha dar graça, força e saúde para cuidar dos seus filhos e da sua família.
0: Amém, glória a Deus. Tá aí. Irmão Carlisson, vamos falar então do que aconteceu neste final de semana. Então fica aí, você que está ligadinho no nosso programa, né? Tá nos acompanhando, ouça com atenção. Irmão Carlisson, aconteceu esse final de semana aí uma grande cruzada evangelística, foi isso mesmo?
1: Isso, foi uma grande cruzada evangelística ali no Capinão, foi bênção de Deus. Essa cruzada já vem acontecendo há alguns tempos aí. Iniciou com o presbítero Romilson e agora está com o presbítero Edirão na linha de frente ali da igreja. E o nosso pastor Manuel Messias, que é o presidente da Igreja Assembleia de Deus. Foi bênção de Deus, Capinão para Cristo. Sábado foi uma bênção, né? Estivemos ali com o grupo Toque Gospel, juntamente com os irmãos da igreja, evangelizando ali o Capinão. E à noite teve a grande palavra e o louvor aí com o irmão Sérgio e também com a cantora Sunamita e o pregador Edilson ali da 12. Foi bênção de Deus, viu, irmão Daniel?
0: Tá aí, bênção de Deus, que maravilha, né? Capinão para Cristo, a quinta cruzada, né? Quinta cruzada, nesse ano de 2026, aconteceu aí a quinta cruzada, Capinão para Cristo, e sem dúvida, vem a primeira é a semente, né, que é lançada e depois vem os frutos, né? Eu creio que o Senhor vai fazer com que todas essas sementes que foram lançadas em corações no povoado aí do Capinão vai crescer, vai nascer, vai crescer e vai dar frutos para a glória de Deus, viu, irmão Carlos?
1: Isso, irmão Daniel. Foi bênção, quando eu falo foi bênção mesmo. Três almas aceitaram Jesus ali, e é bênção de Deus. Quando o pecador se arrepende, a Bíblia fala que é a festa no céu. Então, o trabalho fluiu, Deus salvou vidas ali, vai continuar salvando ali através do testemunho e através também da semente que foi plantada ali. Creio que Deus já está tocando ali em coração, em vidas, para que esteja ali com o irmão Edirão ali na igreja e venha aceitar Jesus também.
0: Amém, glória a Deus, está aí. Capinão para Cristo e foi só vitória, maravilha. Carlisson, temos aí já alguma programação em vista?
1: Temos sim, a agenda não para, nós voltamos aí, né, tinha dado um intervalo aí, a questão dos congressos que estava tendo na nossa igreja, e a agenda não para. Agora dia 15 tem aí no Cheira Cabelo uma grande vigília, viu? Dia 15 de agosto, você aí do Cheira, aqui das Cabacinhas, da Feirinha de Santa Luzia, da Lagoa do Boi, aí perto aí, dessas regiões aí perto, é o nosso convidado para estar ali, juntamente conosco ali, adorando a Deus. Ali vai estar ali o nosso preletor da noite, Renan Freitas, e também o nosso irmão presbítero Romilson vai estar ali, levando a poderosa palavra de Deus, e creio que você é o nosso convidado e Deus a fazer grandes coisas na sua vida naquele lugar. E dia 22 também, né, Daniel? Não para. E é no Cheira Cabelo também. O grande evangelismo ali, juntamente com os irmãos aqui da série, com o Toques Gospel, na direção da irmã Deonária e o nosso irmão Sócrates. que a gente não pode deixar de falar também, que esteve ali conosco ali no Capinão, dando um grande suporte juntamente com os adolescentes. Que Deus abençoe a vida da irmã Deonária e a vida do irmão Sócrates, que está sempre disponível aí para nos ajudar na caminhada evangelística. E também vai estar ali também, no Cheira Cabelo. Ela está aí, vai ter também agora, antes do dia 15, vai ter um culto aqui dos adolescentes na sede. E nós vamos estar aí, juntamente com os adolescentes, fazendo um evangelismo aí na Sudene, juntamente com os adolescentes, vão estar aí fazendo um evangelismo, a SEMADEC, em prol aí do reino de Deus, ganhar almas para o reino. A irmã Deonar está nos ajudando muito aí na SEMADEC, ela, o irmão Sócrates e outras pessoas também que estão aí num... Aí que a gente não pode citar o nome, porque é muitas pessoas, senão vai ficar constrangido e a gente esquecer o nome das pessoas. A gente não citando o nome dessas pessoas aí, do irmão Sócrates e irmã Deonária, é porque ela faz parte ali do Toque Gospel e está conosco, sempre, nas caminhadas.
0: Amém, glória a Deus, está aí, você não pode perder as nossas programações aqui da SEMADEC, Secretaria de Missões da nossa Igreja Evangélica Assembleia de Deus. Irmão Carlson, é contigo agora a palavra de Deus.
1: A palavra de Deus, só voltando um pouquinho aqui, ressaltando, irmão Daniel, também não posso esquecer também do nosso pastor Manuel Messias, que está aí conosco, desde quando nós começou a nossa caminhada, está conosco aí, nos ajudando também no evangelismo, está indo também, ali fazer o evangelismo conosco e participando também das ações do começo aí do ano aí, quando a SEMADEC pegou, o pastor sempre esteve conosco aí, nos ajudando, nos auxiliando e também ensinando, colocando em nosso coração como é que faz missão, nos ensinando a ganhar almas para o reino de Deus. É um privilégio da gente ter um pastor que nos ajuda, que está sempre conosco aí na caminhada e nos orientando. E eu agradeço a Deus por nosso pastor Manuel Messias, que Deus abençoe a vida dele e a família dele. E espero que nós continuamos aí até Jesus voltar nessa caminhada aí, buscando ganhar almas para o reino de Deus. Amém? Vamos de palavra? Abra sua Bíblia aí no livro de João 14. Eu tenho uma palavra de Deus para o seu coração nesta tarde e creio que você vai ser abençoado através da palavra de Deus. Amém? João 14 diz assim no primeiro versículo: Não se turbe o vosso coração, credes em Deus, credes também em mim. Na casa de meu Pai há muitas moradas. Se não fosse assim, eu vou-lo teria dito, vou preparar-vos o lugar. E quando eu for-vos preparar o lugar, virei outra vez, para que onde eu estiver, estejai vós também. Amém? Meus irmãos, esta passagem no livro de João é uma das passagens que eu gosto muito de ler e fala grandemente comigo. Aqui é uma promessa de Jesus que ele faz para os seus discípulos e também para a tua igreja, que ele vai para o Pai preparar o lugar, mas ele também fala que vai voltar para levar a igreja dele. E no começo do versículo ele fala: Não se turbe o vosso coração. Credes em Deus, credes também em mim. Aqui Jesus está falando: você que está com o coração trancado para a palavra, você que está com o coração fechado para Deus, ele está te pedindo para você não trancar o teu coração, deixar a palavra dele entrar em seu coração e deixar ele fazer grandes coisas na sua vida. E ele ainda fala mais a seguir: Na casa de meu Pai há muitas moradas. Se não fosse assim, eu vos teria dito, vou preparar-vos o lugar. O que Jesus está dizendo nesta tarde, para mim e para você, que ele foi preparar o lugar e ele vai voltar para levar a igreja. Ele vai voltar para levar o povo dele. E ele vai voltar. Tanto que ele fala que na casa do Pai tem muitas moradas. O que ele quer dizer nesta tarde? Que ele quer salvar a sua família, que ele quer salvar você e quer levar para morar com ele na casa do Pai, e tem muito espaço. E ele vai adiante falando: Eu vou, mas eu volto. E nós cremos, irmão Daniel, que Jesus já está quase voltando, e é por isso que nós estamos aqui nesta tarde falando para você que Jesus ele vai voltar para levar a sua igreja. Agora eu te faço uma pergunta nesta tarde, meu amigo e minha amiga. Como está você? Como está a sua vida diante de Deus? Como está a sua vida diante do Pai, do Criador do céu, dos céus e da terra? Ele está nesta tarde simplesmente te fazendo um convite, te falando para que você não tranque o coração. Aqui ele estava falando para os discípulos também. Ele viu que o discípulo estava ali angustiado, com o coração batido, porque ele já não estaria mais ali e o discípulo ia seguir a caminhada só. Ali ele faz essa reunião, João faz questão de escrever essa carta, escrever essa mensagem, porque Jesus ele faz uma reunião com os discípulos. Antes de ir ali para Israel, ele faz essa reunião. E ali eu creio eu que ele vê no coração de cada discípulo a agonia. Ele vê o coração de cada discípulo ali, como se diz, o coração doendo. E a ansiedade estava tomando de conta. Jesus, ele viu. Porque Jesus falou que não estaria mais com eles, mas que ele ia para o Pai preparar o lugar. E mais ele ia voltar. E os discípulos ali ficaram ali angustiados, com o coração trancado, ali passando ali por um processo doloroso. Agora, Jesus está aqui conosco agora, mas aí não vai estar mais com a gente. A gente vai estar caminhando só. Mas o que é mais interessante é que Jesus ele nos dá o Espírito da Verdade, o Espírito Santo. Ele está dentro de mim, ele está dentro de você. E Jesus fala para você nesta tarde: ei, não se turbe o vosso coração, não tranque. Jesus fala para você: eu te amo. Jesus fala para você nesta tarde em João 14, versículo 6. Ele disse: eu sou o caminho, a verdade e a vida, e ninguém vai ao Pai senão por mim. Aqui Jesus está dizendo para os seus discípulos que ele é o único caminho. Talvez nessa longa dessa caminhada a qual você se encontra neste momento, eu não sei, alguém te apresentou outros caminhos. Um caminho que você achava que ia ser bom aos seus olhos, mas trouxe dor, trouxe tristeza, trouxe rancor. Um caminho que leva à perdição. Mas aqui não. Aqui Jesus está falando do caminho da salvação. E ele está falando que ele é o único caminho. E se você quer ir para o céu, você tem que seguir esse único caminho que é Jesus Cristo. E eu te faço uma pergunta nesta tarde. Está disposto a seguir o único caminho com Jesus Cristo? Ou você está disposto a seguir o caminho que alguém te apresentou e sem Jesus, sofrendo, vivendo uma vida ruim, de sofrimento? Eu vou te falar que Jesus está querendo te apresentar este caminho para que você não venha sofrer muito, mas se você estiver sofrendo, ele está com você para te dar a vitória. E ele te fala nesta tarde: ei, você que está aí ao outro lado do raio ouvindo esta palavra, Jesus está te falando: ei, não tranca o coração não para a minha palavra. Não tranca o coração não para mim. Porque foi eu que morri na cruz do Calvário para te salvar. Foi eu que fui humilhado, fui cuspido ali no meu rosto, fui esbofeteado, fui cortado, levou uma coroa de espinho na cabeça e uma cruz pesada nos ombros. Fui humilhado. Uma lança entrou na costela. Prego na mão direita, prego na mão esquerda, prego nos pés. E Jesus está te falando nesta tarde: ei, não tranca o coração não, foi por você que eu morri na cruz. Mas eu tenho uma notícia boa para você também nesta tarde. Ele fala que morreu na cruz, foi por você. E ao mesmo tempo ele ressuscitou e fui para o Pai e falo agora nesta tarde, vou preparar o lugar, mas ouvirei outra vez. E eu te faço outra simples pergunta. Como é que você está esperando Jesus? Como é que está a sua vida diante de Cristo? Como é que está a sua vida diante do Senhor Jesus Cristo que morreu por você? Será que eu e você estamos correspondendo o amor de Cristo por nós na cruz do Calvário? Ou será que nós estamos negando Cristo? Será que nós estamos traindo Jesus assim como Judas? Ou será que nós estamos negando Cristo como Pedro negou 3 vezes? Mas Pedro, ele pediu perdão e arrependeu. E é um dos maiores pregadores da palavra de Deus, porque arrependeu. E você vai ficar aí ou vai arrepender e pedir perdão a Deus? Ou vai fazer igual Judas? Não aguentou a pressão e perdeu a salvação. Meu amigo, isso é sério. Esta é a palavra de Deus para você. E o que eu quero te dizer é que em Apocalipse 3:20, Jesus fala. E ele fala coisas simples. Olha o que Jesus fala para você nesta tarde. Mesmo que ele falando com você, não se turbe o vosso coração. Ele está falando agora em Apocalipse 3:20. Eis que estou à porta e bato. Se alguém ouvir a minha voz e abrir a porta, eu entrarei em sua casa, farei morada, cearei com ele e ele comigo. Está disposto? Você que está ao outro lado do raio daí ouvindo a palavra de Deus, está no trabalho, está em casa, está dirigindo, você está disposto a abrir a porta do teu coração para o Espírito Santo de Deus entrar e fazer morada? Você está disposto para Jesus entrar na sua vida e fazer morada? Essa é a oportunidade agora. Não deixa para amanhã o que você pode fazer hoje, porque amanhã só pertence ao nosso Deus. E Jesus quer te salvar. E é por isso que ele fala nesta tarde: não se turbe o vosso coração. E eu tenho mais uma palavra em Romanos 10:8, que diz assim: porém que se diz a palavra está perto de ti, em teu coração. Esta é a palavra da fé que pregamos. Se com tua boca confessar o Senhor e em teu coração credes que Deus ressuscitou dos mortos, será salvo. Essa é a chave. É confessar Jesus os nossos pecados, arrepender e crer que Jesus ressuscitou dos mortos e falou que vai para o Pai preparar o lugar e vai voltar nesta tarde. Vai voltar. E vai voltar para levar a igreja dele. E você tem a oportunidade nesta tarde de subir com Jesus para o céu. Talvez muita gente ache que quando morre acaba. Quando morre, segue-se o juízo. Como é que está a sua vida diante de Deus? Talvez muitas pessoas podem ter colocado na sua cabeça e falar: quando morre já era, acabou tudo. Eita, aí não. A alma da gente vai passar por um processo e vai ser julgada. Talvez você não tenha esse conhecimento ainda. Talvez você pode estar aí do outro lado achando que quando morre acaba tudo, está descansando. Pode até estar descansando. Mas e como é que está a alma? Como é que está a sua vida diante de Deus? O que eu quero te dizer nesta tarde é que Jesus está aqui pronto para te salvar. Onde você está, seja onde você está, seja onde você está, seja numa favela, seja no hospital, seja na rua, seja em casa, seja no serviço, eu quero te dizer que Jesus, ele está de braço aberto para te receber do jeito que você está. E ele está te convidando nesta tarde. Não se turbe o teu coração. Ele está te falando: eu sou o único caminho e a verdade e a vida. E para você ir ao Pai, você tem que me servir nessa terra. E ninguém vem ao Pai senão por mim. Esse é Jesus que fala. Ele está te falando nesta tarde, é a chave. Que só tem um caminho. E ele quer te oferecer este caminho de presente. Ele já te ofereceu de presente. Este caminho morrendo na cruz para te salvar. Mas você tem que confessar e crer. E aceitar ele em teu coração. Destrava o coração. Deixa Jesus entrar. A palavra lá de Apocalipse 3:20 fala: eis que estou à porta e bato. Abra a tua porta do teu coração para Jesus. Ele não está falando da porta da sua casa, mas está falando da porta do teu coração. Para ele entrar e fazer morada e salvar a sua vida e a sua família. Amém? Esta é a palavra de Jesus para o teu coração nesta tarde. É uma palavra simples, mas falou muito comigo. E eu creio também que falou com você onde você estiver. No seu serviço, na sua casa. Onde você estiver, Jesus quer te salvar. Jesus quer te curar suas feridas. Jesus quer transformar a sua vida. E Jesus quer te levar para o céu. Amém? Vamos de oração nesta tarde. Curva seu coração aí. Você que quer aceitar Jesus. Quero te dizer que placa de igreja não salva ninguém. Mas eu quero te dizer também que Jesus é o Salvador da Terra. Ele que morreu por nós. É que nem eu te disse, Romano 10:8 fala: a palavra está junto de ti em teu coração. Esta é a palavra da fé que pregamos. Se com a tua boca confessar, é confessar ao Senhor, e em teu coração crer que Deus o ressuscitou dos mortos, será salvo. Se você crê nesta palavra, nesta tarde, e crê que Jesus é o único caminho, coloca a tua mão no teu coração. Coloca a tua mão no teu coração e faz um compromisso com Jesus. Não faça comigo, faça com Jesus. Entrega a tua vida para Jesus. E você vai ver Deus mudar a tua rotina, mudar a tua vida, mudar o teu caminhado e mudar a tua família. Amém? Vamos fazer as orações? Coloca as tuas mãos no coração. Em nome de Jesus, eu te peço nesta tarde. Senhor, meu Deus e meu Pai, Espírito Santo da verdade. Deus, eu preguei somente a tua palavra.

0: esta tarde, só o Senhor pode ver que eu estou aqui nesse rádio, mas o Senhor está aí em cima, está vendo tudo. Deus, se ela está entregando a vida para Jesus, perdoa os pecados, perdoa as falhas, salva essas vidas. Dai graça, dai força para continuar te servindo o Espírito em verdade. Pai, abençoa esta nação brasileira. Abençoa aqueles que estão doentes numa cama no hospital, cura. Abençoa aqueles que estão em casa, meu Pai, doente também com enfermidade. Nós repreendemos o espírito da enfermidade, em nome de Jesus. Também repreendemos o espírito da morte na cidade de Carinhanha. Pai, abençoa, meu Pai do céu, esta cidade. Abençoa, meu Deus, este país, esta nação. Deus, tem misericórdia de nós. Toma, meu Pai do céu, cada família em tuas mãos. Abençoa quem está trabalhando. Abençoa quem saiu para trabalhar. Traga em paz para casa. Livra do homem sanguinário, do anjo da morte. Cobre com teu sangue. Deus, abençoa os missionários e pregadores da tua palavra, Pai. Abençoa os pastores, líderes de igrejas. Pai, em nome de Jesus, derrama a tua graça. Faz o mover do Espírito em nossas vidas. E continua curando feridas, curando a alma e salvando vida, no nome de Jesus. Amém.
1: Glória a Deus, está aí palavra abençoada para nossa edificação espiritual, a oração da fé. Você que ouviu esta mensagem, você que fez a oração, que recebeu a oração, toma posse da sua bênção, da sua vitória, no nome de Jesus. Amém. Glória a Deus. Bom, o programa está ficando por aqui. Quero aqui agradecer ao nosso irmão Carlson, diácono Carlson, líder da SEMADEC. Deus abençoe a sua vida, seu ministério, sua família, poderosamente. E lembrando a vocês que amanhã estaremos aqui de volta, viu? Nesse mesmo horário, nesse mesmo local. E queremos desde já convidar você e sua família para estar conosco, tá bom? Deixa eu mandar aqui um alô especial para o pastor Elton Lima. Pastor Elton Lima, que está na escuta do programa. Deus abençoe sua vida, pastor. E todos aí no sítio, né? Sítio Gileade, na Ilha de Malhada. Um abraço para toda a família nos acompanhando nessa tarde maravilhosa. Vamos seguindo a programação? Antes da gente finalizar o programa,

0: Deixa eu trazer para vocês os nossos melhores ouvintes nos acompanhando nessa tarde maravilhosa. Vamos aí então falar com a nossa ouvinte Cleuzinha, nossa irmã Cleuzinha, ligadinha no programa, mandando aquele alô para toda a família, para todos os ouvintes do programa De Bem com a Vida e para todos que estão ligadinhos. Obrigado, irmã Cleuzinha. Deus abençoe sua vida, sua família, de uma forma muito especial.
1: Cristo voltará.

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Bom, amados do meu pai, o nosso programa está ficando por aqui. Mas eu agradeço a todos vocês pelo carinho, pela audiência, viu? Amanhã, terça-feira, teremos o nosso grandioso culto na nossa Igreja Assembleia de Deus, sede, e você é o nosso convidado. Deus abençoe sua vida, Deus abençoe sua família, e fique com a última da tarde com ele, Jota Neto. Jota Neto, esse hino que tem como título Nada Me Separa Desse Amor. Deus abençoe a sua vida e até amanhã, se ele assim nos permitir. Tchau, tchau!

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0: 2:18, boa tarde.
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0: 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Sejam bem-vindos.
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0: Olá você, muito boa tarde. Que legal ter você aqui com a gente na melhor 91,5. Segunda-feira, tarde quente, mas tamo aqui juntinhos na melhor.
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0: Saindo de bem longe para ficar bem pertinho de você através das ondas sonoras desta aqui, ó, 91.5, levando alegria, descontração e muito sucesso nessa tarde bacana. Sou eu, Mário Sérgio. Prazer enorme, tá bom, gente? Estar junto com você e já pode participar do 3485-2041 para pedir sua música aqui no nosso programa nesta tarde maravilhosa. Hoje, segunda-feira, dia 10 de agosto de 2026. Hoje é dia mundial do leão, também hoje é dia da preguiça. Que isso, rapaz, você tá nessa? Ai, gente, agora 2:19. A gente tá aqui seguindo a programação da Pontal, trazendo muita música boa nesta tarde bacana. Sejam bem-vindos!

0: Pontal, pra você, Simone Mendes, cantando aqui no Boa Tarde, Pontal, direitos iguais, a gente curte a melhor música.
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0: Bora lá trazer agora o resumo da novela A Nobreza do Amor para o capítulo de hoje, segunda-feira, 10 de agosto. Tonho se sente excluído diante da conversa de Alica, capítulo 117, né? E decide deixar a casa da amada. Niara conforta Alica. Mirim comenta com Casemiro e Graça que Omar parece interessado em Lúcia e Alica. Sebastião conta a Virgínia que Viriato deverá ser absolvido pela igreja. Dona Menina aconselha Tonho a não desistir do seu amor. Aliás, do seu amor por Lúcia Alica. Maria Helena lembra da história de amor com Murilo. Gendal ameaça afastar Kênia de Batanga e Binta vibra. Sebastião ouve quando Omar afirma ao Nildo que Alica não pode se casar com Tonho porque é uma princesa. Tudo isso vai ao ar no capítulo de hoje de A Nobreza do Amor. Daqui a pouquinho a gente vai trazer resumo para a sua novela Coração Acelerado. Acompanhe com a gente no Boa Tarde Pontal. Vamos juntos, 2 horas mais 31 minutos. 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
0: Vamos juntos, deixa eu falar aqui, deixa eu dar um recadinho aqui, né, do Sindicato de Malhada. Cadê, gente? Bora lá, o recadinho aqui do Sindicato de Malhada, daqui a pouco a gente vai trazer pra você, tá bom? Vamos juntinhos aqui na sua melhor? Tá pronto aí? Então vamos lá. O Sindicato dos Trabalhadores Rurais, Agricultores e Agricultoras Familiares de Malhada informa que as inscrições para o Garantia Safra 2026-2027 se encontram abertas. Locais de inscrição, sede do sindicato na Rua Manuel Pedro, em Malhada, também Delegacia Sindical de Canabrava e Delegacia Sindical do Quilombo de Pau d'Arco. Participe, garanta seus direitos e fortaleça quem trabalha e produz no campo. Documentos necessários, xerox dos documentos do CAF ativo, RG e CPF do representante pela UFPA declarante. A documentação deve estar legível e atualizada. Além disso, tá, atenção, a inscrição só será realizada com a entrega de todos os documentos solicitados. Então não deixe para depois, tá bom? Sindicato de Malhada aí, recadinho aí sobre o Garantia Safra 2026-2027. Você que não fez a inscrição ainda, procure aí esses lugares aí que eu disse e faça a inscrição do seu Garantia Safra, né? No Sindicato de Malhada, Delegacia Sindical de Canabrava e também a Delegacia Sindical do Quilombo de Pau d'Arco, para facilitar para você. Agora 2 horas mais 35 minutos. Já pulou 2h35, a gente vai seguindo, trazendo muito mais daqui a pouco. Eu vou trazer notícias para você rapidinho, a gente volta.

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2: Estamos de volta, é hora de informação para você aqui no Boa Tarde Pontal, Pontal Notícias, a primeira edição desta tarde. Anúncios e e-mails falsos tentam enganar quem busca renegociar dívidas. Então, muita atenção, a reportagem.
3: Anúncios e e-mails falsos estão sendo usados em fraudes contra quem busca renegociar dívidas. A informação é de um levantamento do NetLab da Universidade Federal do Rio de Janeiro, que flagrou 544 propagandas enganosas nas plataformas da Meta entre abril e junho deste ano. Desse total, 38% foram criadas com inteligência artificial. O estudo mostra ainda que 49% dos anúncios citavam o suposto programa Libera Brasil, que não existe, e que 72% usavam de maneira indevida o nome e a imagem do governo e de marcas famosas dos setores financeiro e de comunicação para dar aspecto de veracidade às fraudes. O Ministério da Fazenda faz um alerta à população sobre golpes aplicados por meio de anúncios falsos no Facebook, Instagram e WhatsApp. As publicações usam de forma indevida o nome e os símbolos do governo federal para iludir quem está interessado em quitar ou renegociar pendências financeiras, geralmente com o envio de links e mensagens pela internet. Fica o aviso, a renegociação de dívidas acontece diretamente com os bancos. O governo não possui sites específicos para isso e não envia links, mensagens ou SMS. Todas as orientações sobre renegociação estão disponíveis no portal e nos canais oficiais do Ministério da Fazenda. Da Rádio Nacional, no Rio de Janeiro, Tatiana Alves.
2: Ok, obrigado, Tatiana, pelas informações. Daqui a pouquinho eu vou trazer mais edição do Pontal Notícias para você ficar bem informado.
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2: Agora são 2h45, faltando 15 para as 3. Boa tarde.
4: Boa tarde!

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1: Vocês precisam admitir alguma coisa.

0: Chonou?
1: Como é que não... FM tá na Pontal, tá legal. Jorge Matheus, chonei aqui no Boa Tarde, Pontal. 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Conferindo 2h57, eu vou trazer música, daqui a pouquinho tem intervalo e a gente volta já com muito mais.

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0: Muito bem, estamos de volta ao Vivo Confira. 3 e 8.
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0: 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É demais, né? 3h10 para você que tá aí ligadinho. Muito boa tarde. Deixa eu mandar um abraço aqui para a Ayrton, lá em Canto do Riacho. Abração para todos aí, né? Finalzão de semana, estive em Canto do Riacho, né? Fazendo trabalho. Abração para vocês aí, o pessoal de Canto do Riacho. Uma receptividade grande daquele povo maravilhoso. Abração para vocês aí, de Canto do Riacho. Pessoal ouvindo o nosso programa, que maravilha. Ótima tarde aí. Pro Ayrton, tá ligadinho no Boa Tarde Pontal. Abração para vocês, tá? Quero aproveitar aqui também, né, parabenizar o netinho da nossa ouvinte, Miúda, lá do assentamento Marrecas. Miúda tá parabenizando aí o seu netinho lá no assentamento Marrecas, o João Vitor, né? Tá completando mais um ano de vida, colhendo mais uma rosa no Jardim da Existência. Parabéns pra você, tá bom? O João Vitor, felicidades de mil pra você.

0: É não, viu? Perdeu.
1: Nunca mais.
2: Um som legal aqui no Boa Tarde Pontal.

0: Pontal pra você, Ana Castela, aqui no Boa Tarde, Pontal Solteiro Forçado.
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0: Vamos lá saber o que vai rolar na novela Coração Acelerado, hoje, segunda-feira, dia 10 de agosto, capítulo 177. João Raul diz a Grado que não está conseguindo conviver com seu sucesso. João Raul confessa a Luan sobre a Grado. Laurinha gosta quando Esteban cuida de Malu. A Grado desabafa com Eduarda sobre a decepção com João Raul. Valmir conforta João Raul. Nayane recebe um convite profissional de Tuneca. Gael diz a Irene que voltará para a fazenda. Sol decide ficar com Eduarda, com a aprovação de Valéria. Leandro desconfia de que Eduarda esteja armando algo contra Cláudio. Sinara desabafa com Nora sobre Palhares. Osmar conta a Zilar que Sinara se mudou para a casa de Nora. E Nayane sofre com a partida de Gael. Tudo isso vai ao ar no capítulo de hoje da sua novela Coração Acelerado. Daqui a pouquinho tem resumo para quem ama, cuida. E você, claro, vai acompanhar com a gente aqui no Boa Tarde Pontal, tá? Em primeira mão. Bora lá, então. 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Esse sim, o melhor do Brasil. 3h24.
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0: Vamos lá trazendo participação. Solta o zap.
2: Sérgio, boa tarde.
0: Boa tarde. E,
2: tudo bem com você?
0: Tudo bem e você?
2: Eu gostaria de pedir uma música de Amado Batista, Folha Seca, pra me ouvir mesmo. E eu falo aqui da comunidade de Vila Primavera.
0: Opa!
2: Maria.
0: Maria, oi Maria, como é que você tá, mulher? Tudo bem? Agora são 3 horas mais 25 minutos. Ela pediu, vamos ouvir, Amado Batista,

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10: Estamos de volta, é hora de informação. Pontal Notícias, mais uma edição, você acompanha com a gente. Bebê de 28 dias é resgatada no Paraguai após sequestro no Brasil.
1: Uma bebê com apenas 28 dias de vida foi resgatada por forças policiais do Paraguai e devolvida para o Brasil na madrugada do sábado para o domingo. A pequena Ayla Emanuele Pereira de Souza havia sido sequestrada na última quinta-feira na cidade de Campo Grande, Mato Grosso do Sul. Segundo a investigação, uma mulher teria atraído a mãe da criança para sua residência, onde a bebê foi raptada. Então, o estado do Mato Grosso do Sul utilizou pela primeira vez a ferramenta Amber Alert, disponibilizada pelo Ministério da Justiça para ampliar a divulgação de casos de crianças desaparecidas. A operação de resgate aconteceu na cidade de Pedro Juan Caballero, fronteira com o município de Ponta Porã, e foi coordenada entre as forças de segurança do Paraguai e do Brasil por meio do Comando Bipartite, uma cooperação internacional entre os dois países. A pequena Ayla foi encaminhada para o hospital regional local, onde recebeu cuidados médicos antes de ser entregue às autoridades brasileiras. Segundo a Polícia Nacional Paraguaia, no local do resgate, os agentes prenderam dois brasileiros, um homem e uma mulher. Um deles é Alex Melo de Abreu, que tem mandado de prisão em aberto, referente a uma condenação de 11 anos e meio por homicídio. Alex usava documentos falsos, mas dados biométricos confirmaram a identidade verdadeira. A outra pessoa detida, que não teve identidade confirmada, também tinha antecedentes criminais no Brasil. Os dois foram expulsos de volta, sob o poder de autoridades de segurança. A polícia investiga a participação de outras pessoas no sequestro da bebê recém-nascida. Da Rádio Nacional em São Luís, Gabriel Correa.
10: Ok, obrigado, Gabriel, pelas informações. A gente vai acompanhar mais edição do Pontal Notícias daqui a pouquinho, às 4h30.
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10: São 3 horas mais 41 minutos. Estamos de volta ao vivaço aqui na sua melhor. 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
10: Vamos lá, tem mais participação. A nossa ouvinte Crislane na sintonia. Boa tarde.
11: Oi, boa tarde. Meu nome é Crislane, falo do bairro São Francisco. Gostaria de pedir uma música com Nadson Ferinha, oferecer para meu esposo Carlinho, meus filhos João Luca, Laís Davi, minha irmã Tuca, meu cunhado Jó, meu irmão Alane, para Araíras Casinha, os filhos dela, para Chiquinho, para Gui, para Dona Maria em família, João Paulo, Ana Luísa, para minha amiga Marilene Santo família, para minha amiga Isaura em família, para minha tia Bia em família, para minha tia Cristiana em família, para minha prima Merim em família, para minha prima Alcilene em família, para minha prima Fabiana em família, para minha amiga Auricélia em família, para minha amiga Dulce em família, para minha comadinha em família, para minha amiga Lina em família, para minha amiga Dona Dalcin em família, para minha amiga Socorro em família, para Valdelice, Eric Cailano, para a noidinha lá, mais esposo dela e filhos dela, para meu irmão Edson em família, minha irmã Cristina em família, para todos meus sobrinhos, para todos os escuto, para você estar na Pontal, tá legal.
10: Ok, obrigado pela participação, Crislane. Ela pediu, tem Nadson Ferinha, canta pra gente agora no Boa Tarde, Pontal.

0: Pontal, pra você tá aí o sucesso, Luan Santana clone aqui no seu Boa Tarde Pontal. É hora de...
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0: Vamos lá pro capítulo de hoje, o que vai rolar no capítulo da sua novela Hoje em Queima Cuida, é o capítulo 72. Bruna provoca Adriana, Dora pede ajuda a André para marcar um encontro com Sueli. Adriana diz a Liris que está feliz trabalhando no restaurante de Nancy. Sueli vai até a casa de Dora. Adriana encara Ademir ao encontrá-lo na rua. Ademir ameaça colocar Adriana de volta na cadeia. Sueli conta a Dora como foi assediada por Ademir. Joel e Otoniel conversam sobre Francesca. Carmita conta a Pilar que Adriana está trabalhando em um restaurante. Tudo isso vai ao ar no capítulo de hoje de sua novela Quem Ama Cuida, tá bom? Gente, resumo de novelas vai estar de volta amanhã, a partir das 2h20 aqui no seu Boa Tarde Pontal, e você acompanha tudo isso e muito mais. Vamos juntos.
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0: São 3h55, faltando 5 para as 4. Gente, né? 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Beleza. São 3h56, tá? 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
0: Valeu, Helder. Agora são 4 horas pontualmente. Eu vou trazer um intervalo. Daqui a pouquinho tem a dose dupla. Você vai curtir, tá bom? E daqui a pouco a gente traz muito mais pra você. Rapidinho.
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0: Hora certa, agora são 4 horas mais 6 minutos, nós estamos de volta. Eu vou trazer para você a dose dupla, né? Nesta tarde de segunda-feira, gente, dia 10 de agosto. Você que tá aí ligadinho, hoje é dia da mentira. Aliás, hoje é dia da preguiça, né? Não é da mentira, não, dia da preguiça. E aí, como é que você tá nesse setor da preguiça? Tá demais? Tá médio? Como é que tá o negócio aí? Hoje é segunda-feira, né? É o dia dela. Então, 4 e 6 na Pontal. Eu trago dose dupla na sequência e eu volto falando aqui com o pessoal, né? 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Eu volto já.
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0: Pontal.fm, Tarapontal, tá legal pra você, tá irônico na dose dupla de hoje aqui no seu Boa Tarde, Pontal. 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São 4 horas mais 43 minutos, estamos ao vivo hoje, segunda-feira, 10 de agosto. Você que está aí ligadinho, muito boa tarde. Obrigado pela audiência. Deixa eu mandar um abraço aqui para todos no assentamento Marrecas. O pessoal está acompanhando a gente, muito obrigado pela audiência. Abração também aqui para Vera em Pouso Alto, ligadaça no Boa Tarde Pontal, tá bom? São 4h14, aqui comigo no estúdio. 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
0: 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Aguardamos então, 4 horas e 16 minutos, Tom Construções, essa promoção bacana para você, tá? 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Fica, pode ficar aí, vamos lá.
2: Oi, boa tarde.
0: Boa tarde.
2: Oi aqui, moço, pelo pessoal de Brasília.
0: Eita.
2: Só a Cláudia.
0: Alô, Cláudia.
2: O do Julião aí, ó, mandou um oi também, nós. Desde manhã, desde ontem, comecei a escutar e tá até agora.
0: Bora,
2: chama na bota aí pra nós.
0: Na bota, rapaz. Ai, gente, abração pra vocês, tá? Alô, Claudinha, lá em Brasília, tá ouvindo a gente. Obrigado pela companhia de vocês aí, tá bom?
3: Vamos lá. Boa tarde, Mário Sérgio. Boa tarde aos ouvintes da Rádio Pontal. Mário Camus, um ótimo brasileiro. Gostaríssimo, Emília, Helena, Tia Josa, Tiva aqui, Gilmar Nuiu, minha prima Nuiu, Madinho Ricão, Brava e Família. Eu não batizou em família, Ronaldo de Maia, Tia Doniz, sou de Sérgio João, mano, Sérgio João em família, um pidão com família, barra em família, tá lá Pontal, tá legal, mano, boa segunda-feira pra você.
0: Valeu, Idelmar, nosso ouvinte, tá ligadinho lá no município de Malhada, né? Abração pra vocês. Olá, Mário Sérgio, boa tarde, feliz Dia dos Pais para todos vocês. Valeu, tá? Em nome de todos os papais aqui, a gente agradece, tá bom? Manda aí uma música do Zé Felipe, Meu Neném, aí pra todos que estão ligadinho, pra todos os pais do Brasil inteiro. Manda aí um abração pra minha família em Mocambo do Meio e também para as minhas filhas, a Giovana Mirelli, aqui é Darlene da Fazenda Guiás. Tudo bem, Darlene? Abração, tá bom? Também a nossa ouvinte Beth de Palmas de Monte Alto, quer curtir o som do Guilherme Silva, Barquinha de Ouro, oferecendo aí para Felipe, a esposa Lenice, a filha Laiane, todos da Fazenda Livramento, para Rayane no Mel de Abelha, para Karina, Raila e Laila em Palmas de Monte Alto. Valeu? Abraço pra vocês. Muito obrigado pela companhia. Por aqui a gente prossegue.
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0: Bora!

Ponto FM tá na Pontal, tá legal, Eduardo Costa. Olha ela aí aqui no Boa Tarde Pontal. Abração, né, pra toda a minha família ouvindo a gente lá em Serra João Alves. A todos que estão curtindo a Pontal, abração pra vocês. Obrigado pela companhia, pela sua audiência. Confira com a gente. São 4 horas mais 30 minutos. Eu tô devendo a música aqui pra Beth lá de Palmas de Monte Alto, ligadinha no Boa Tarde Pontal.

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14: Estamos de volta, é hora do Pontal Notícias, mais uma edição, você acompanha com a gente. Terremoto de magnitude 7,4 deixa ao menos 20 mortos na Colômbia.
15: Pelo menos 20 pessoas morreram após o forte terremoto que atingiu o oeste da Colômbia na manhã desta segunda-feira. Na cidade de Pereira, 18 pessoas morreram e várias outras ficaram presas nos prédios que desabaram, disse o prefeito Maurício Salazar para uma rádio local. Outras duas pessoas também perderam a vida no município de Manizales, segundo o prefeito Jorge Eduardo Rojas. Já o prefeito de Cali, uma das maiores cidades da Colômbia, informou que os relatórios preliminares indicavam que pelo menos 20 estruturas desabaram, com mais vítimas presas nos escombros. As informações são da agência Reuters. O terremoto de magnitude 7,4 foi sentido em diversas cidades colombianas. O tremor aconteceu a 96 quilômetros de profundidade, às 9h34 da manhã, pelo horário de Brasília. Nas redes sociais, os colombianos postaram imagens de muita fumaça, pessoas fugindo nas ruas sem ter para onde ir e vários prédios, hospitais e igrejas parcialmente destruídos. Autoridades locais confirmaram que o epicentro foi na pequena cidade de São José del Palmar, mas que há feridos e graves danos a edifícios na capital da região de Choco. Segundo a governadora Núbia Carolina, o forte terremoto causa preocupação também devido às réplicas de até 4,8 graus de magnitude sentidas nos minutos seguintes. O prefeito da capital do país, Bogotá, Carlos Galan, afirmou que após uma varredura inicial, nenhum dano estrutural foi encontrado, apenas rachaduras que não representam risco. Os tremores foram registrados pelo Serviço Geológico Colombiano, pelo Centro de Sismologia da USP e pela agência norte-americana, que calculou um número entre 100 e até 1.000 vítimas. A estimativa leva em conta que a população da região, mais de 500.000 de pessoas, mora em estruturas vulneráveis a tremores sísmicos. O sistema de alerta de tsunami dos Estados Unidos informou que não há nenhum aviso. A região dos países andinos tem sofrido com os tremores nos últimos meses, sendo registrados terremotos no Peru e principalmente os dois grandes tremores na Venezuela, que deixaram mais de 6 mil mortos no mês de junho. Da Rádio Nacional em São Luís, Gabriel Corrêa.
14: Ok, obrigado Gabriel pelas informações. E a gente vai acompanhar mais edição do Pontal Notícias, é claro, amanhã no Bom Dia Pontal com Tarciana Lopes a partir das 9 horas.
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14: Hora certa, agora 4 horas e 43 minutos, faltando 17 para as 5 e a gente prossegue. 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Bora lá então. Oi, Mário Sérgio, boa tarde, gostaria de ouvir a música, né? DNA, do Zé Vaqueiro. Ok, vou ver se eu tenho sua música aqui, tá bom? É, da outra vez você não tocou, infelizmente eu não, eu vou ver se eu tenho, né? Vou ver se eu tenho essa música, tá? É, heroína, isso mesmo, gente? Não. Quem tá falando aqui é a Esté, né? Valeu, Esté, ligadinha lá na Agrovila 23, curtindo a Pontal, maravilha. Se eu tiver, eu toco sua música já aqui na programação, ok? Vamos juntos, tem mais participação, mas vamos lá, agora é sim. Boa tarde, Mário Sérgio, gostaria de ouvir Bruno e Marrone. Você não me ensinou a te esquecer. Heroína Fernandes, ligadinha no Boa Tarde, Pontal. E aí, heroína, tudo bem contigo? Que bacana, hein? Saber que você tá aí do outro lado ouvindo a gente com seus sons no 12, que bacana, maravilha então. 4h46, faltando 14 para as 5, vamos juntos.
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Pontal, pra você tá aí, Rick René, ela é demais aqui no Boa Tarde Pontal, penúltima de hoje, tá bom? Gente, eu vou indo nessa, volta amanhã a partir das 2, agradeço a sua companhia e a sua audiência também, valeu, fique com Deus, bom início de semana pra todos nós, tchau, tchau e até lá.

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0: essa mulher.
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eu sei que você sabe que vida de vaqueiro apaixonado é triste, principalmente quando a gente perde um grande amor. É verdade ou não é? Por isso eu vou cantar pra vocês a história de um vaqueiro

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1: Está no ar a Voz do Brasil. As notícias do governo federal que movimentaram o país no dia de hoje.
2: Olá, boa noite.
0: Boa noite para você que nos acompanha em todo o país.
2: Segunda-feira, 10 de agosto de 2026.
0: Vamos aos destaques do dia.
2: Agosto Lilás, mês de conscientização pela prevenção e combate à violência contra a mulher.
0: Hoje vamos falar das principais formas de violência e como denunciar.
2: Atualmente existem em todo o país 495 delegacias especializadas de atendimento à mulher. Luana Karen.
3: Em 2025, as unidades realizaram mais de 782 mil atendimentos. Além disso, foram registrados 608 mil boletins de ocorrência.
0: Gás de cozinha já está disponível, vale para a nova recarga do botijão.
2: A recarga poderá ser realizada pelo responsável familiar diretamente em revendas credenciadas. Natália Koslick.
4: Podem participar as famílias com pelo menos duas pessoas em sua composição, renda per capita de até meio salário mínimo e cadastro único atualizado nos últimos 24 meses.
0: E vamos falar sobre o fenômeno climático El Niño, que atinge o Brasil.
2: Ele provoca chuvas acima da média, ventanias e ciclones no sul e sudeste do país, além de estiagem no norte, nordeste e centro-oeste.
0: Quem conversa com a gente sobre o tema é Volney Wolff. Ele fala como a população pode buscar mais informações.
5: A primeira coisa é buscar as informações nas defesas civis municipais, ou seja, nos órgãos oficiais, nos órgãos do governo do estado e nos órgãos oficiais do governo federal.
2: Hoje, na apresentação da Voz do Brasil, Mariana Jungmann e Luciano Seixas.
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2: Famílias que têm direito a repor o gás de cozinha já têm acesso ao Vale Recarga.
0: Os beneficiários podem verificar o direito ao benefício no site do Ministério do Desenvolvimento e Assistência Social, Família e Combate à Fome ou no portal da Caixa Econômica Federal.
4: Para ter acesso à recarga do gás do povo, o responsável familiar deve procurar uma das revendedoras que participam do programa em todo o país. Quem explica é a secretária nacional de integração e articulação de plataformas sociais eletrônicas, Ana Lúcia Alonso.
6: Se apresentando na loja ou ligando para ela, você tem o direito de fazer a recarga a cada 2 meses ou a cada 3 meses, de acordo com o tamanho da sua família. Se você encontrou a sua revenda, é só se apresentar e fazer o pagamento da recarga com o cartão da Caixa Econômica Federal com chip, que pode ser o cartão do Bolsa Família, ou então você pode usar o seu celular. Você não precisa de intermediários e você tem garantido com segurança a troca do seu gás para fazer o almoço de todo dia.
4: Podem participar as famílias com pelo menos duas pessoas em sua composição, renda per capita de até meio salário mínimo e cadastro único atualizado nos últimos 24 meses. Os vales recargas são liberados no dia 10 de cada mês, observando a quantidade de botijões a que cada família tem direito ao ano. A periodicidade varia conforme a composição familiar. Domicílios com 2 ou 3 membros, por exemplo, recebem um vale a cada 3 meses. Já as famílias com 4 ou mais integrantes têm direito a um vale a cada 2 meses. As consultas das distribuidoras credenciadas da situação do Vale, assim como de outras informações sobre o programa, podem ser feitas pelos canais oficiais da Caixa e do Ministério do Desenvolvimento e Assistência Social, Família e Combate à Fome. O Disque Social, pelo número 121, é uma das indicações. Reportagem Natália Koslick.
2: Você sabe o que fazer diante de um caso de violência contra uma mulher?
0: Quais serviços buscar ou por qual meio fazer uma denúncia?
2: O Agosto Lilás é uma oportunidade para falar sobre esse tema e conscientizar sobre os direitos das mulheres.
0: O tema da campanha deste ano são os 20 anos da Lei Maria da Penha, considerada um dos marcos na proteção dos direitos da mulher no Brasil.
7: Foi para pedir socorro que, há 2 anos, a vítima de violência, que vamos chamar de Maria, entrou pela primeira vez em uma casa da mulher brasileira.
8: Eu cheguei na casa sem esperança nenhuma, sem expectativa nenhuma, sem norte algum. Eu estava só o farrapo humano, né? tinha violências que eu nem tinha conhecimento que eram violências, né? Mas assim, é página virada.
7: Criada há 11 anos, a Casa da Mulher Brasileira reúne em um só lugar serviços como apoio psicossocial, delegacia e juizado especializados, defensoria pública, serviço de saúde e alojamento de passagem. Atualmente, há 13 dessas em funcionamento no país, abertas 24 horas por dia, todos os dias da semana. A coordenadora-geral de fortalecimento da rede de atendimento do Ministério das Mulheres, Maura Souza, explica como funciona o atendimento.
9: Primeiro, a mulher passa pelo serviço de acolhimento, atendimento psicossocial, e se for um caso por um alojamento de passagem, a gente oferta esse serviço no âmbito da Casa da Mulher Brasileira, além da brinquedoteca, para que essa mulher tenha condições de ter o atendimento nos outros serviços.

0: fazer cursos, ter essa a empregabilidade. Temos mais de 400 mulheres empregadas em diferentes órgãos. Estão sempre visando essa oportunidade, uma porta de saída que elas tenham da violência doméstica.
1: O tema deste Agosto Lilás são os 20 anos da Lei Maria da Penha, considerada um dos marcos na proteção dos direitos da mulher no Brasil. Além da agressão física, a norma abrange outras 4 formas de violência contra a mulher. A violência patrimonial, que se caracteriza pela destruição ou retenção de bens, dinheiro ou outros recursos, a violência moral, que ocorre por meio de calúnia, difamação, injúria ou qualquer conduta que atinja a honra e a reputação da mulher, a violência psicológica, caracterizada por atitudes que causam medo, humilhação, ameaças, isolamento e manipulação, e a violência sexual, que é qualquer ato praticado sem consentimento. Em qualquer dos casos, a mulher deve fazer o registro da ocorrência. Os profissionais são qualificados para esse atendimento, de acordo com Mariana Almeida, delegada adjunta da Delegacia de Atendimento à Mulher 2 do Distrito Federal.
2: Esse policial precisa ter a sensibilidade de acolher essa vítima, de acalmá-la para que assim ela consiga, né, relatar o que está acontecendo, e também ele precisa saber o que de fato vai auxiliar essa vítima para poder encaminhá-la a outros órgãos, a outros serviços públicos, porque a gente precisa de toda essa atuação de rede, como prevê a própria lei Maria da Penha.
1: Há em todo o país 495 delegacias especializadas de atendimento à mulher. Em 2025, as unidades realizaram mais de 782 mil atendimentos. Além disso, foram registrados 608 mil boletins de ocorrência e mais de 300 mil inquéritos instaurados e medidas protetivas de urgência solicitadas. As vítimas de violência também podem contar com a Central de Atendimento à Mulher, o Ligue 180. A ligação é gratuita e o serviço funciona 24 horas por dia, todos os dias da semana. Os serviços também podem ser acessados pelo WhatsApp 61 99610-0180 ou pelo e-mail central180@mulheres.gov.br. Mas atenção, se o caso for de emergência, ou seja, se a mulher estiver em risco imediato, a recomendação é acionar a Polícia Militar por meio do 190. Reportagem Luana Karen.
3: A Agência Nacional de Proteção de Dados, a ANPD, abriu um processo de fiscalização contra o Discord.
4: A medida busca apurar possíveis descumprimentos das regras de proteção previstas no Estatuto Digital da Criança e do Adolescente.
3: A fiscalização ocorre após episódio que resultou na morte de uma adolescente de 13 anos.
4: A plataforma terá que informar quais medidas adota para evitar situações de risco. Confira com Thaís de Araújo.
5: Muito popular entre os jogadores online, o Discord é uma plataforma que permite a troca de mensagens por texto, voz e vídeo. O serviço também reúne comunidades em que os usuários podem conversar e interagir em tempo real. Para investigar possíveis falhas na proteção de crianças e adolescentes dentro da plataforma, a Agência Nacional de Proteção de Dados, a ANPD, abriu um processo de fiscalização. O objetivo da agência é verificar se a plataforma está cumprindo as regras do Estatuto Digital da Criança e do Adolescente, o ECA Digital, para prevenir situações que possam colocar menores de 18 anos em contato com conteúdos que incentivem ou facilitem a automutilação e o suicídio. Também serão analisados os mecanismos usados pelo Discord para verificar a idade dos usuários e para identificar e retirar conteúdos que violem essas regras, além de comunicação de casos graves às autoridades. A plataforma terá 5 dias úteis para apresentar informações sobre as medidas adotadas para prevenir e combater violações graves contra crianças e adolescentes. Se forem encontradas irregularidades, a ANPD poderá determinar mudanças e aplicar as sanções previstas no ECA Digital. Entre elas, multa de até R$50 milhões por infração. A fiscalização da ANPD é um trabalho conjunto com a Polícia Civil e o CyberLab da Secretaria Nacional de Segurança Segurança Pública do Ministério da Justiça e Segurança Pública, que atuam para investigar um grupo criminoso suspeito de incentivo ao suicídio e à automutilação por meio do Discord, resultando na morte de um adolescente de 13 anos.

0: anos no último dia 22 de julho. Thaís de Araújo, para a Voz do Brasil.
1: O fenômeno El Niño já é uma realidade e está afetando o clima no Brasil.
2: Ele provoca chuvas acima da média, ventanias e ciclones no sul e sudeste do país.
1: E estiagem que pode levar à crise hídrica do norte, nordeste e centro-oeste.
2: Mais cedo, nós conversamos com o secretário nacional de Defesa Civil, Volney Wolff, sobre como a população e os municípios podem se preparar para as consequências desses eventos. Acompanhe. Secretário Volney Wolff, seja muito bem-vindo à Voz do Brasil, um prazer ter o senhor com a gente aqui. Vamos começar falando sobre os impactos do El Niño, que já estão sendo sentidos, secretário, especialmente ali no sul do país. O senhor pode fazer para a gente um relato sobre como está a situação por lá, quais têm sido os principais problemas decorrentes de eventos climáticos e quais os municípios mais afetados?
3: Sim. Mariana, bem, começando aí do início, né? Na verdade, os efeitos do El Niño já são sentidos no Brasil inteiro, né? De sul a norte do país. O aquecimento das águas do Atlântico, que já passam de 2 graus, nos permitem inferir que nós já estamos vivendo um El Niño no grau muito forte, né? Isso quer dizer que vamos ter chuvas intensas na região sul do Brasil, possivelmente ainda na região sudeste, mas teremos também estiagem e escassez hídrica muito, muito forte na região amazônica e na região do Nordeste, que a gente já começa a sentir também. Além disso, na região centro-oeste, é possível que tenhamos ainda incêndios e também a região centro-oeste é uma região que tem escassez hídrica e tem chuvas intensas em alguns períodos, né? E ainda, principalmente ali na São Paulo, Rio, ondas de calor prometem ser bastante fortes ainda no ano de 2026. Bom, a gente viu no último mês, especificamente agora em julho, na região sul, especialmente lá no Rio Grande do Sul, chuvas intensas que duraram mais de uma semana. Aliás, elas perduraram por mais de 10 dias. E isso ocasionou elevação dos níveis dos rios, das principais vales de rios do Rio Grande do Sul, que levam água até a bacia do Guaíba, na grande Porto Alegre, né? Então, isso acabou ocasionando danos e prejuízos à população, né? Em muitos dos municípios, a população teve água em suas casas, né? Isso sempre ocasiona um grande problema à população. E agora, na última semana, né? No último final de semana, estava previsto o ciclone extratropical, né? Que é um ciclone que é formado ali na região leste do Brasil, vindo do sul do país, Uruguai, Argentina, em função daquelas massas de ar frio, que ao chegar no continente, geram chuvas intensas, mas pior que isso, né? Nesse caso, ventanias próximas de 100 km por hora e o que aconteceu ali na região metropolitana de Porto Alegre é que a velocidade dos ventos passaram de 100, chegaram a 115, 120 quilômetros, tanto na região metropolitana de Porto Alegre, como lá no sul, na região de Pelotas principalmente, né? E isso traz muitos transtornos à população das cidades.
1: Perfeito, secretário. Como o senhor citou, novos fenômenos climáticos, como tornados e ciclones, ainda são esperados, né? Como é que os municípios podem se preparar para esta situação?
3: Então, eu acho assim, é importante que a população, no primeiro momento, busque informações de órgãos oficiais. Então, a primeira coisa é buscar as informações nas defesas civis municipais, nas prefeituras, ou seja, nos órgãos oficiais, nos órgãos do governo do estado e nos órgãos oficiais do governo federal. Como uma segunda medida, é muito importante que as pessoas busquem medidas de autoproteção. Ao ter um alerta de ventanias, ou seja, que vai haver em potencial a possibilidade de ocorrer um desastre, que essas pessoas busquem medidas de autoproteção. É importante também, Luciano, que as prefeituras busquem, ao longo dos períodos de preparação, botar em prática os seus planos de contingência. Quando possível, e muitas delas têm feito isso, principalmente na região sul do Brasil, fazer simulados com a população. Tirar os planos de contingência da gaveta e transformar isso em simulados, onde junto com a população, os órgãos de defesa civis, mas mais que isso, dos sistemas municipais, estaduais de defesa civil, fazem um simulado de como é que seria uma situação de potencial desastre em função

0: por exemplo, de chuvas intensas.
1: O secretário, e os municípios que já foram atingidos, né? Porque a gente viu aí que no Rio Grande do Sul a coisa já começou a escalar. No caso dos municípios que já foram atingidos, como é que eles devem proceder para conseguir a ajuda do governo federal?
0: A Defesa Civil Nacional, ela orienta desde a decretação da situação de emergência, a solicitação de reconhecimento federal e a elaboração de planos. No primeiro momento, ajuda humanitária, quando for o caso, de restabelecimento, quando há alguma avaria pequena na infraestrutura pública, e em último caso, a orientação sobre a construção de planos de reconstrução naqueles casos onde os danos e os prejuízos na infraestrutura pública foram de maior porte.
2: Perfeito. Secretário, a gente está falando do sul do país, como o senhor colocou, né? Questão de alagamentos, chuvas, tornados, e também o senhor colocou no início, existe o outro lado, né? O agravamento da estiagem em grande parte do país, mais notadamente região centro-norte. Quais são os maiores perigos desta situação?
0: Então, nós não podemos nos esquecer que em 2023, de 23 para 24, num El Niño também muito forte, talvez tenha sido a maior estiagem, a maior crise hídrica que a gente viveu nos últimos tempos na região amazônica, né? Os grandes rios, parte deles secaram, os transportes via navegação ficaram muito prejudicados e nós tivemos que lançar mão, de algumas ações para ajudar os estados do norte. Nós temos equipes em todas as regiões do norte, em todos os estados do norte, mais o centro-oeste, reuniões de capacitação de como a gente deve se preparar para que, em havendo essa situação de crise hídrica, a gente possa trabalhar de maneira muito integrada entre os estados, os municípios e o governo federal, para que as pessoas possam ter o menos possível de impacto nessas situações.
1: Muito bem, nós conversamos com Volney Wolf, secretário nacional de Defesa Civil. Muito obrigada, secretário, pela sua entrevista aqui à Voz do Brasil.
0: Eu que te agradeço, Mariana e Luciano. Muito obrigado pela oportunidade.
2: O Ministério das Relações Exteriores prestou solidariedade à Colômbia depois do terremoto que atingiu o país na manhã desta segunda-feira.
1: O tremor de magnitude 7,4 foi o mais forte registrado no país durante a última década, segundo o Serviço Geológico Colombiano.
2: O Itamaraty acompanha os esforços de busca e de assistência às populações afetadas e manifesta disposição de colaborar com as autoridades colombianas. Até o momento não foram identificados brasileiros entre as vítimas.
1: O governo da Colômbia decretou estado de emergência. Segundo o balanço oficial, ao menos 111 pessoas morreram e 87 ficaram feridas.
2: O plantão consular permanece à disposição para prestar assistência a cidadãos brasileiros em situação de emergência.
1: O atendimento da Embaixada do Brasil em Bogotá pode ser feito por meio do telefone 57-31-0809-6169. Já o plantão consular em Brasília pode ser feito pelo telefone 61-98-260-0610.
2: Começaram as convocações da lista de espera do Fundo de Financiamento Estudantil, FIES.
1: Os inscritos nessa edição que ainda não foram pré-selecionados devem acompanhar a classificação no site do FIES até o dia 24 de setembro para não perder a vaga.
2: A diretora de Políticas de Acesso à Educação Superior do Ministério da Educação, Marina Castro, explica como garantir a vaga.
3: O candidato que for pré-selecionado por meio da lista de espera terá 3 dias úteis a contar da data da convocação para acessar a página do FIES e complementar as informações da inscrição. Na sequência, será a vez de validar a documentação exigida, primeiro na instituição de ensino e depois no banco. Os prazos de cada etapa devem ser observados rigorosamente para evitar a perda da vaga para financiamento do curso.
1: Nessa edição foram disponibilizadas 75.500 vagas, distribuídas em mais de 1.200 instituições privadas de educação superior.
2: Metade das vagas é destinada para estudantes com renda familiar per capita de até meio salário mínimo, inscritos no CadÚnico.
1: Os pré-selecionados devem acompanhar a classificação no endereço fiesseleçãoaluno.mec.gov.br.
2: E estudantes que participam do processo seletivo do ProUni, o Programa Universidade para Todos, e foram pré-selecionados, devem comprovar as informações de inscrição até sexta-feira, dia 14.
1: A documentação exigida deve ser apresentada diretamente na instituição de ensino superior.
2: Os estudantes que recebem bolsa integral do ProUni podem solicitar a bolsa permanência. Saiba como.
4: Estudantes com bolsa integral do ProUni e matriculados em cursos presenciais de turno integral podem solicitar a Bolsa Permanência, auxílio mensal de R$ 700, concedido pelo Ministério da Educação. O benefício é destinado ao custeio de despesas educacionais e atende alunos de cursos com duração mínima de 6 semestres e média de pelo menos 6 horas de aula por dia. Para receber a bolsa, o estudante também precisa ter conta corrente individual no Banco do Brasil ou na Caixa Econômica Federal, vinculada ao mesmo CPF cadastrado no sistema do ProUni. O auxílio não pode ser acumulado com outras bolsas públicas de mesma finalidade e pode ser suspenso caso a bolsa principal do ProUni seja interrompida ou o aluno deixe um curso integral. O pedido deve ser feito diretamente na coordenação do ProUni da instituição de ensino superior onde o estudante está matriculado. A faculdade verifica se o curso é elegível, realiza o cadastro no sistema e inclui o aluno na relação mensal de beneficiários, conforme a disponibilidade orçamentária do Ministério da Educação. Claudimário Carvalho, para a Voz do Brasil.
1: Trabalhar desde os 14 anos de forma legal, com remuneração e ainda aprender um ofício.
2: É a aprendizagem profissional, uma modalidade de contratação que combina formação teórica e experiência prática no ambiente de trabalho.
5: Criada no ano 2000, a contratação de aprendizes é voltada a adolescentes e jovens entre 14 anos completos e 24 anos incompletos. O contrato de aprendizagem é registrado em carteira de trabalho, com acesso aos direitos trabalhistas e previdenciários. Entre eles, remuneração proporcional às horas trabalhadas, nunca inferior ao salário mínimo hora, o depósito do Fundo de Garantia do Tempo de Serviço, FGTS, o 13º salário, as férias e o vale-transporte. No entanto, o contrato de aprendizagem tem prazo determinado de até 2 anos e a jornada de trabalho possui regras específicas, de 4 a 6 horas diárias para aprendizes que ainda não concluíram o ensino médio e de até 8 horas diárias para aqueles que já concluíram o ensino médio. Para se candidatar a uma vaga de aprendizagem, o jovem deve estar regularmente matriculado e frequentando uma instituição de ensino. A contratação está vinculada à participação em curso de aprendizagem profissional em instituição habilitada, como SESC, SENAC e SENAT, por exemplo. A contratação de aprendizes é obrigatória para estabelecimentos de qualquer natureza que possuam, no mínimo, 7 empregados em funções que demandem formação profissional. Daniele Popov para a Voz do Brasil.
1: O custo dos alimentos da cesta básica registrou queda em 26 capitais brasileiras no mês de julho.
2: Foi o que mostrou a pesquisa realizada todo mês pela Conab, a Companhia Nacional de Abastecimento, e pelo DIEESE, o Departamento Intersindical de Estatísticas e Estudos Socioeconômicos.
1: Segundo a análise, na comparação entre julho e junho, as maiores quedas ocorreram em Natal, Maceió e Belo Horizonte. Apenas São Luís registrou aumento.
2: Os produtos que tiveram as principais reduções nas capitais brasileiras foram a batata, tomate, café e açúcar.
1: Ainda segundo o levantamento da Conab e do DIEESE, houve também diminuição no preço da carne em 14 capitais.
2: E essas foram as notícias do governo federal.
1: Fique agora com as notícias do Poder Judiciário e do Congresso Nacional. Boa noite.
2: Boa noite para você e até amanhã.
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8: Em seminário, o presidente do STF, do CNJ, fala sobre transparência e confiança pública.
9: Ministro Fachin participa da abertura das celebrações do bicentenário dos cursos jurídicos no Brasil.
8: STJ reconhece validade de tarifa de adiantamento a depositante prevista em contrato bancário.
9: Boa noite, eu sou Marcela Luiza.
8: E eu sou Walter Lima.
9: Presidente do STF e do CNJ, ministro Edson Fachin, abre seminário O Judiciário em Debate, Integridade, Eficiência e Acesso à Justiça.
8: O evento é uma iniciativa do jornal Folha de São Paulo em parceria com a OAB do Estado. Carolina Chaves.
10: O ministro Edson Fachin explicou que o judiciário já avançou muito na transparência e no acesso à justiça com a ajuda da tecnologia. Mas é preciso mais para preservar a confiança nas instituições e exercício responsável da função.
11: Precisamos enfrentar com seriedade a agenda de moralização dos gastos públicos, de aprofundar as investigações de corrupção que ainda permanecem em nosso país, bem como aperfeiçoar os mecanismos de transparência e encontrar soluções públicas, justas e fiscalmente sustentáveis para questões estruturais do Estado brasileiro, inclusive no que diz respeito ao regime remuneratório da magistratura, que é o que faremos com a proposição de uma lei federal de caráter nacional, cuja minuta estará pronta até o final deste ano.
10: Os encontros acontecem nas manhãs de segunda-feira, nos dias 10, 17 e 24 de agosto.
9: O presidente do STF e do CNJ, ministro Edson Fachin, também participou hoje do início das comemorações dos 200 anos dos cursos jurídicos no Brasil na Faculdade de Direito da Universidade de São Paulo.
12: A cerimônia abriu a programação do bicentenário dos cursos jurídicos no Brasil.
9: Na ocasião, Fachin ressaltou o papel da Faculdade de Direito de São Paulo como espaço de defesa das liberdades públicas, dos direitos humanos e da democracia.
12: Os cursos de direito no país foram criados em 11 de agosto de 1827, por decreto de Dom Pedro I.
9: A Polícia Federal deflagrou hoje uma operação para investigar possíveis irregularidades na aplicação de recursos do regime próprio de previdência social do município de Maceió, em Alagoas.
12: A ação foi autorizada pelo ministro André Mendonça, do STF. Marta Ferreira.
13: Entre os alvos está o Maceió Previdência, autarquia responsável pela análise e concessão de benefícios de pensão por morte e aposentadoria. A Polícia Federal busca esclarecer as circunstâncias do credenciamento, da cotação, da análise de risco, da governança e da tomada de decisão que antecederam os investimentos. A investigação tem como objeto duas aplicações realizadas nos anos de 2023 e 2024, que totalizaram R$ 97 milhões. Na decisão do ministro André Mendonça, ele aponta que houve possível direcionamento dos investimentos e exposição desproporcional do patrimônio previdenciário a ativos de risco elevado e liquidez reduzida.
9: É válida a tarifa de adiantamento a depositante prevista em contrato bancário.
12: Esse entendimento é do STJ. Fátima Uchoa.
14: A tarifa de adiantamento a depositante remunera o serviço prestado quando o banco adianta recursos para cobrir pagamentos que ultrapassam o saldo da conta. Em ação civil pública, o Ministério Público de São Paulo questionou a legalidade da tarifa. O juízo de primeiro grau declarou nula a cláusula contratual, proibiu novas cobranças e determinou a devolução em dobro dos valores pagos. E o Tribunal Estadual substituiu a restituição em dobro pela devolução simples. Na quarta turma do STJ, o ministro relator João Otávio de Noronha explicou que a tarifa de adiantamento a depositante não se confunde com os encargos da operação de crédito e a cobrança é permitida quando há previsão contratual clara e segue normas do Conselho Monetário Nacional e do Banco Central, como nesse caso. Assim, o colegiado deu parcial provimento ao recurso especial do banco e julgou improcedente a ação civil pública.
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9: Uma boa noite.
12: E até amanhã.
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1: Eu sou Paula Groba.
2: E eu sou Ricardo Nakaoka.
1: E estes são os destaques de hoje do Jornal do Senado, que começa agora.
2: Senado inicia a semana de esforço concentrado.
1: Senadora cobra resultados e transparência no uso de verbas para o povo Yanomami.
2: Projeto proíbe que concursos da segurança pública limitem vagas para mulheres.
1: Boa noite.
2: Boa noite.
1: Mais de 2 bilhões de reais foram destinados desde 2023 à proteção do território Yanomami.
2: Mas como esses recursos estão sendo aplicados? Essa foi uma das questões debatidas pela Subcomissão Permanente dos Povos Indígenas Yanomami durante a audiência nesta segunda-feira. Repórter Rodrigo Rezende.
3: O ministro dos Povos Indígenas, Eloy Terena, destacou que os recursos conseguidos por meio dos créditos extraordinários são distribuídos para diversos ministérios e que, no caso da pasta dos povos indígenas, vários eram os desafios enfrentados na área Yanomami, porção do território brasileiro na região norte do Amazonas e de Roraima, equivalente ao tamanho de Portugal.
4: Quando nós assumimos em 2023, desenhamos ali uma estrutura para fazer frente às demandas que estavam colocadas, né? Garimpo ilegal presente na terra indígena, situação de desnutrição e uma ausência de proteção territorial.
3: A senadora Damaris Alves, do Republicanos do Distrito Federal, afirmou que os recursos ainda precisam ser aumentados, mas sempre com cobrança por resultados.
5: Que em 2022, 56% das crianças estavam em estágio de desnutrição. Agora em 26, depois das ações emergenciais, a gente cai para 46. O valor foi pouco para a gente alcançar as metas de nutrição e combate à fome.
3: Além da compra e distribuição emergencial de cestas básicas, parte dos recursos destinados ao Ministério dos Povos Indígenas foi usada para criar uma estrutura capaz de identificar a origem e o destino do ouro extraído no Brasil, especialmente o retirado do território Yanomami.
1: E em meio às divergências entre governo, oposição e judiciário, está pronto para votação no plenário do Senado o projeto que cria o Exame Nacional de Proficiência em Medicina.
2: A discussão ganhou um novo capítulo após o Tribunal Regional Federal suspender as sanções aplicadas pelo governo às faculdades que tiveram baixo desempenho no Exame Nacional de Avaliação da Formação Médica, realizado em 2025. Repórter Douglas Castilho.
6: A controvérsia principal é entre o atual ENAMED, exame realizado ao longo do curso de medicina organizado pelo MEC, e a proposta do PROFIMED, avaliação de proficiência a ser realizada pelo Conselho Federal de Medicina após a graduação em análise no Congresso. Em debate no Senado, o senador Rogério Carvalho, do PT de Sergipe, afirmou que o processo de verificação não pode se dar apenas ao fim do curso.
7: Eu defendo que tem o teste de proficiência. Mas ele tem que ser a última etapa de um processo mais amplo de avaliação e que tem que gerar consequências para as escolas que garantem o ingresso.
6: Já o relator do projeto de lei do PROFIMED, senador Dr. Irã, do PP de Roraima, reforçou que o Conselho Regulamentador da Profissão, CFM, deve ser o responsável pela certificação.
8: Colocar o PROFIMED, a prova de proficiência, no Ministério da Educação, que tem sido responsável pela proliferação desenfreada de escolas médicas no nosso país, produzindo médicos com baixo conhecimento, colocando a população em alta vulnerabilidade, isso é um perigo para a sociedade.
6: Uma decisão do TRF da primeira região em 5 de agosto suspendeu as punições impostas pelo Executivo às universidades com resultados considerados ruins no ano passado, com base no ENAMED.
1: O Senado começou hoje uma semana de esforço concentrado com votações importantes. Os parlamentares terão uma agenda intensa no plenário e nas comissões, com propostas que podem impactar a indústria, o mercado de trabalho e a relação entre contribuintes e o fisco.
2: Entre os destaques está a criação de um programa de estímulo à indústria nacional de fertilizantes. Os detalhes com o repórter Pedro Pincer.
9: A pauta de votações do plenário para esta semana prevê a votação de pelo menos 10 projetos. O primeiro item que deve ser analisado é a criação do Programa de Desenvolvimento da Indústria de Fertilizantes. O objetivo é estimular investimentos na implantação, ampliação e modernização da infraestrutura voltada à produção nacional de fertilizantes e de seus insumos. Para o autor, senador Laércio Oliveira, do Progressistas de Sergipe, a iniciativa busca reduzir a dependência dependência brasileira da importação de fertilizantes e fortalecer a segurança alimentar, a competitividade do agronegócio e a indústria.
10: O Brasil não pode apenas continuar reagindo às crises internacionais. Precisamos nos antecipar a elas. Precisamos construir autonomia. Precisamos fortalecer a nossa indústria. Precisamos garantir estabilidade para quem produz e segurança para quem consome.
9: Na quarta-feira, está prevista a votação do texto da Câmara para o projeto de lei complementar que cria descontos para contribuintes que regularizarem espontaneamente seus débitos tributários e reforça na esfera administrativa a aplicação de decisões do STF e do STJ, e também a criação de dois estatutos, o do aprendiz, que estabelece regras para a jornada de trabalho, novas hipóteses de rescisão do contrato e direitos para essa parcela de trabalhadores, e o da vítima, que reúne em um único texto direitos e garantias hoje distribuídos em diferentes normas para vítimas de crimes e contravenções, calamidades públicas, desastres e epidemias.
1: E após a aprovação no Senado, foi sancionada a lei que permite a destinação ao Corpo de Bombeiros de emendas parlamentares antes exclusivas da área da saúde.
2: Os recursos financiarão atendimentos de urgência feitos pelas corporações. Repórter Marcela Diniz.
1: 40% das ocorrências atendidas por bombeiros no Brasil em 2025 foram do tipo pré-hospitalar, em acidentes e outras situações de urgência. Isso equivale a mais de 1 milhão de emergências. Com a Lei Complementar 234, sancionada no dia 6 de agosto, parlamentares estão autorizados a destinar recursos de emendas da área da saúde para financiar esse tipo de atendimento. Antes, as verbas recebidas pelos corpos de bombeiros estaduais e do Distrito Federal teriam de estar vinculadas à rubrica da segurança pública. O senador Wilder Moraes, do PL Goiano, um dos relatores do projeto que deu origem à lei, ressaltou que os bombeiros atuam em parceria com o Serviço de Atendimento Móvel de Urgência, o SAMU, e afastou a possibilidade de disputa pelo orçamento da saúde pública.
11: Não transfere recursos da saúde para a segurança pública, apenas permite financiar os serviços de saúde que os bombeiros já prestam gratuitamente todos os dias, salvando vidas em todo o Brasil.
1: O dinheiro das emendas não poderá ser usado pelos corpos de bombeiros para pagar salários nem para custear ações que não estejam ligadas aos atendimentos pré-hospitalares. O Senado pode concluir a votação do projeto que proíbe a limitação de vagas para mulheres em concursos da área de segurança pública.
2: O texto, já aprovado pelas Comissões de Direitos Humanos e de Segurança Pública, também reserva pelo menos 20% das vagas para mulheres nas polícias civis, militares e penais, nos corpos de bombeiros e nas polícias institucionais do Judiciário e do Ministério Público. Repórter Bruno Lourenço.
12: O projeto de lei que está pronto para ser votado no plenário do Senado proíbe a limitação de vagas para mulheres em concursos da área de segurança pública. A iniciativa também reserva pelo menos 20% das vagas nos concursos públicos das polícias e bombeiros para o público feminino. A relatora na Comissão de Segurança Pública, senadora Damares Alves, do Republicanos do Distrito Federal, defende a medida.
13: O que queremos? Uma política de valorização da mulher lá na Polícia Militar, no Corpo de Bombeiro, na Polícia Civil.
12: A proposta cria ainda a Política Nacional de Valorização das Mulheres na área de segurança pública, que será condição para o repasse de verbas do Fundo Nacional do Setor, como explicou o relator na Comissão de Direitos Humanos, senador Alessandro Vieira, do MDB de Sergipe.
14: As mulheres na segurança pública são historicamente discriminadas. Isso é um fato incontestável. Uma realidade que se repete em matérias, em casos que todos nós temos em diversas oportunidades de conhecimento.
12: A nova política estabelece igualdade de oportunidades entre mulheres e homens nas carreiras da segurança pública. O fim da exclusividade ou preferência dessas atividades para homens. A rejeição de práticas, atitudes e crenças discriminatórias. E o enfrentamento do assédio e da violência contra mulheres no ambiente de trabalho.
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2: 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Com Com a edição de Paula Groba e trabalhos técnicos de João Lira, o Jornal do Senado fica por aqui. Acompanhe agora as notícias da Câmara dos Deputados. Boa noite.
1: Boa noite e até amanhã.
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16: Plenário pode votar projeto que prioriza processo sobre crimes de racismo.
17: Câmara retira da Justiça a atribuição de julgar a entidade que atende menores.
16: Parlamentares garantem direitos para a pessoa que tem espinha bífida aberta.
17: Boa noite. Os deputados aprovaram uma proposta que busca garantir direitos a pessoas com espinha bífida aberta. A condição resulta de uma falha congênita no sistema neurológico e gera uma série de dificuldades a quem tem a malformação. A reportagem é de Paula Bittar.
18: A Comissão de Constituição e Justiça da Câmara aprovou uma proposta que classifica a espinha bífida aberta como deficiência para todos os efeitos legais. A espinha bífida é uma condição congênita em que há uma falha no fechamento do tubo neural, estrutura que dá origem ao cérebro, medula e vértebras. Essa falha pode deixar partes da medula expostas ou mal protegidas, resultando em diferentes níveis de comprometimento neurológico. O tipo mais grave e conhecido é a mielomeningocele, em que parte da medula espinhal e os nervos saem por uma abertura nas costas do bebê, formando uma bolsa visível ao nascimento e, por isso, é chamada de aberta. Essa condição pode causar paralisia nas pernas. De acordo com a proposta, pessoas diagnosticadas com espinha bífida aberta terão atendimento integral pelo Sistema Único de Saúde, sendo assegurado, no mínimo, atendimento por equipe multidisciplinar, acesso a exames complementares, assistência farmacêutica e acesso a modalidades terapêuticas reconhecidas, inclusive fisioterapia e atividade física. O atendimento integral prevê também a divulgação de informações sobre a espinha bífida aberta e as medidas preventivas e terapêuticas disponíveis. A relatora na comissão, deputada Silvia Cristina, do PP de Rondônia, destacou que o projeto garante mais segurança jurídica e facilita o acesso das pessoas aos direitos previstos na Lei Brasileira de Inclusão.
19: Apesar dos avanços na legislação brasileira, muitas pessoas com espinha bífida ainda enfrentam dificuldades para ter condição reconhecida como deficiência e, consequentemente, acessar direitos garantidos. Como relatora, o parecer favorável foi porque entendo que estamos promovendo justiça social, inclusão e dignidade. Estamos garantindo que crianças, jovens e adultos com espinha bífida tenham maior proteção legal, mais acesso às políticas públicas e melhores condições para exercer plenamente sua cidadania.
18: A proposta que classifica a espinha bífida aberta como deficiência para todos os efeitos legais já pode seguir para a análise do Senado, a menos que haja recurso para votação antes pelo plenário da Câmara. Da Rádio Câmara de Brasília, Paula Bittar.
15: Saúde.
16: Leandre, do PSD do Paraná, apresentou o projeto que assegura às pessoas em tratamento contra o câncer o direito de usar lenço, turbante ou cobertura semelhante em fotografias destinadas à emissão, renovação ou segunda via de documentos oficiais de identificação.
17: Leandro explica que a proposta condiciona o uso do acessório à plena visibilidade dos elementos do rosto necessários à identificação biométrica. A deputada ressalta que a proposta também prevê a atualização gratuita da fotografia após o fim do tratamento oncológico.
15: Educação.
16: Professora Luciene Cavalcante, do PSOL de São Paulo, cobra do Senado a aprovação de projeto que cria um piso nacional para os profissionais de apoio técnico, administrativo e operacional da educação básica. A proposta, já aprovada pela Câmara, aguarda análise desde março.
20: Isso seria hoje, em valores, um pouco mais de R$ 3.800 por 40 horas de trabalho. Infelizmente, a gente não tem ainda leis que garantam o piso e a carreira dos profissionais não docentes. Quem são esses profissionais? São os profissionais que estão nas secretarias da escola, que estão nas inspetorias, que estão na limpeza das escolas, fazendo as merendas. São todos os profissionais que são essenciais para a educação e não são docentes. A escola não é feita só de professores. A gente tem todo um outro corpo de profissionais que precisam ser valorizados e não estão sendo valorizados.
17: Professora Luciene Cavalcante afirma que o Fundo da da Educação Básica, o Fundeb, oferece recursos para custear a valorização da categoria. A deputada garante que o Senado já tem assinaturas suficientes para a apreciação da proposta.
0: Trabalho.
16: Marreca Filho, do PRD do Maranhão, é autor de projeto que cria diretrizes específicas para a inclusão profissional de adultos com transtorno do espectro autista. O texto prevê qualificação acessível, adaptação dos processos seletivos e apoio para ingresso no mercado de trabalho.
17: Para Marreca Filho, a contratação isoladamente não assegura a inclusão das pessoas com autismo. Ele também propõe acompanhamento no ambiente profissional, além da orientação de gestores e de equipes, para reduzir barreiras que dificultam a permanência e o desenvolvimento na carreira.
16: Doutor Francisco, do PT do Piauí, é autor de projeto que institui 7 de abril como Dia Nacional do Médico Legista. O deputado ressalta que a data faz referência à regulamentação em 1886 da função médico-policial responsável pela realização de perícias a serviço do Estado.
17: Doutor Francisco explica que o médico legista produz provas técnicas usadas na investigação de crimes e nas decisões judiciais. A proposta incentiva campanhas educativas, homenagens e eventos científicos voltados à divulgação dos avanços da medicina legal.
0: Previdência.
16: Eduardo da Fonte, do PP de Pernambuco, apresentou o projeto que cria uma política nacional de proteção às mães solo, com prioridade nos programas federais de combate à pobreza. A proposta prevê o pagamento em dobro dos benefícios de transferência de renda custeados pela União.
17: O projeto de Eduardo da Fonte também prevê atendimento prioritário à mãe solo em programas habitacionais, vagas em creches, qualificação profissional, microcrédito e assistência jurídica. Ele argumenta que a integração das medidas estabelecidas no texto amplia a autonomia das mulheres.
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0: Votação.
16: O plenário da Câmara pode votar em breve projeto que dá prioridade a inquéritos e processos sobre crime de racismo. O texto está em regime de urgência e não precisa passar pelas comissões, como explica o repórter Antônio Vital.
22: O plenário da Câmara dos Deputados pode votar projeto que dá prioridade aos processos e inquéritos relativos a crime de racismo na polícia e no judiciário. A proposta também estabelece procedimentos que os policiais devem seguir ao registrar a ocorrência. Uma das medidas determina que a autoridade policial deve registrar a ocorrência com a classificação própria de crime resultante de discriminação ou preconceito de raça, cor, etnia, religião ou procedência nacional. Dessa forma, as ocorrências não poderão mais ser classificadas como crimes diversos, o que faz com que denúncias de racismo não apareçam nas estatísticas de segurança pública, de acordo com a autora do projeto, deputada Dandara, do PT de Minas Gerais. A proposta obriga ainda o delegado a comunicar o caso imediatamente ao Ministério Público e a justificar por escrito caso opte por não classificar a ocorrência como crime racial. Além disso, dá à vítima o direito de pedir a reclassificação da ocorrência, quando houver decisão nesse sentido. Outro direito da vítima, de acordo com o texto, é ser acompanhada durante toda a fase de inquérito por um advogado ou defensor público. O projeto ganhou o regime de urgência, o que permite que seja votado diretamente no plenário, sem passar pela análise das comissões permanentes da Câmara. O texto contém outras medidas que deverão ser seguidas pela polícia ao registrar e investigar crimes de racismo. Uma das diretrizes é evitar a exposição indevida, o constrangimento, a humilhação ou o questionamento sobre a vida privada da vítima ou sobre a legitimidade da queixa. A polícia terá ainda que evitar interrogatórios sucessivos sobre o mesmo fato. O regime de urgência foi aprovado de maneira simbólica pelo plenário, mas foi criticado por deputados do Novo, Missão e do PL. Para o deputado Cabo Gilberto Silva, do PL da Paraíba, a legislação atual já prevê pena de prisão para o crime de racismo e o projeto aumenta a discriminação racial.
23: São projetos como esse que faz a discriminação às pessoas, senhor presidente. Ele não vale em nada o povo brasileiro. A legislação já existe, senhor presidente. Quem descumprir a legislação vai pagar e pagar caro, simples. Até porque racismo é crime inafiançável, senhor presidente. É só denunciar que a pessoa vai presa. Sem direito à fiança, em flagrante delito. Então eu não entendo por que tanta energia para ser gasta com um projeto dessa natureza.
22: De acordo com a autora da proposta, a deputada Dandara, embora a legislação já preveja punição para o crime de racismo, existe uma lacuna em relação ao atendimento humanizado, especializado e à não revitimização de quem faz a denúncia. Segundo ela, a vítima muitas vezes está sujeita a tratamento inadequado, repetição excessiva de depoimentos e questionamentos indevidos sobre a ocorrência.
0: Orienta como que as forças de segurança devem agir para garantir o cumprimento das leis brasileiras que tipificam o racismo e a injúria como crimes inafiançáveis e imprescritíveis. Nós não queremos a revitimização. A pessoa já passa por uma violência, ela não consegue nem sequer registrar o boletim de ocorrência, não consegue dar andamento no processo no Ministério Público e isso vai acarretando uma série de violências continuadas.
22: Ainda não há data para votação no plenário da Câmara do projeto que dá prioridade aos processos e inquéritos relativos a crime de racismo na polícia e no judiciário. Da Rádio Câmara de Brasília, Antônio Vital.
15: Segurança Pública.
17: Professora Marcivânia, do PCdoB do Amapá, apresentou o projeto que endurece as regras para a concessão de trabalho externo a pessoas privadas de liberdade. A proposta exige o cumprimento de parte da pena, bom comportamento e decisão judicial fundamentada.
16: O texto da professora Marcivânia também obriga o uso de tornozeleira eletrônica durante o período fora do presídio. Além disso, proíbe o benefício para condenados por crimes como feminicídio, latrocínio, crimes hediondos e participação em organização criminosa armada.
17: Daiana Santos, do PCdoB do Rio Grande do Sul, defende o projeto que destina 30% da arrecadação das BETs ao Fundo Nacional de Segurança Pública. O texto também reserva pelo menos 30% de todos os recursos do fundo para prevenir o feminicídio e enfrentar a violência contra a mulher.
16: Daiana Santos avalia que a ampliação do financiamento pode interromper o ciclo de violência antes do desfecho fatal. A deputada cita o monitoramento de agressores, as patrulhas Maria da Penha e as casas de acolhimento entre as ações possíveis.
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15: Justiça.
17: A Câmara aprovou o projeto que retira da Justiça a atribuição de julgar entidades de atendimento a crianças e adolescentes. O texto agora será analisado pelos senadores. A repórter Maria Neves tem os detalhes.
4: A Comissão de Constituição e Justiça da Câmara dos Deputados aprovou o projeto da deputada Laura Carneiro, do PSD do Rio de Janeiro, que retira do Poder Judiciário a tarefa de avaliar a qualidade do trabalho das entidades de atendimento a menores em conflito com a lei. Atualmente, o Estatuto da Criança e do Adolescente determina que essa atribuição cabe aos conselhos tutelares, ao Ministério Público e à Justiça da Infância e da Juventude. As avaliações periódicas são pré-requisito para renovar a autorização de funcionamento das instituições que atendem menores em cumprimento de medida socioeducativa. Na opinião de Laura Carneiro, uma vez que a Justiça é responsável por julgar possíveis irregularidades no funcionamento dessas entidades, o acúmulo das funções de avaliar e julgar pode comprometer a imparcialidade do processo. A deputada também argumenta que os conselhos tutelares e o Ministério Público são os órgãos em melhores condições de avaliar as instituições que atendem crianças e jovens.
5: O Ministério Público é o grande fiscal da lei, fiscal da probidade. Também é uma maneira que os conselhos tutelares, que trabalham com as crianças e adolescentes, podem auxiliar nessa fiscalização. É no Ministério Público e nos conselhos tutelares que você tem as equipes multidisciplinares que sabem fazer esse papel.
4: O Estatuto da Criança e do Adolescente determina que os programas de acolhimento em execução serão reavaliados pelo Conselho Municipal dos Direitos da Criança e do Adolescente, no máximo a cada 2 anos, para receber o atestado de qualidade, que com o projeto passa a ser de responsabilidade apenas dos conselhos tutelares e do Ministério Público, a instituição deve comprovar que atende todos os requisitos previstos na lei. Dentre as obrigações das entidades de acolhimento estão a oferta de atividades educativas, não separar irmãos, promover a participação da criança ou adolescente na vida da comunidade local e incluir pessoas da comunidade no processo educativo. Ainda de acordo com o Estatuto, no caso de programas de acolhimento institucional ou familiar, os avaliadores devem considerar também os índices de sucesso na reintegração ou de adaptação à família substituta. Da Rádio Câmara de Brasília, Maria Neves.
15: Economia.
16: Vander Loubé, do PT de Mato Grosso do Sul, é um dos autores do projeto que cria a figura jurídica das cooperativas solidárias. A proposta estabelece regras próprias para a constituição e o funcionamento dessas organizações voltadas à economia solidária e à inclusão social.
17: O texto também prevê incentivos para fortalecer o setor. Entre as medidas citadas por Vander Loubé estão prioridade em compras públicas, criação de um fundo de fomento e normas específicas para cooperativas de plataformas digitais e de finanças solidárias.
16: Projeto de Valdemar Oliveira, do Avante, de Pernambuco, cria o Sistema Nacional de Comunicação Preventiva e Gestão de Riscos de Regularidade Federativa. Ele explica que o objetivo é reduzir bloqueios provocados por pendências de estados, Distrito Federal e municípios.
17: De acordo com Valdemar Oliveira, os entes federados vão receber alertas antecipados para que regularizem dívidas antes de sofrerem restrições. Na visão do parlamentar, a medida busca fortalecer a gestão pública e ampliar a transparência no uso de recursos públicos.
15: Agricultura.
16: Sérgio Brito, do PSD da Bahia, quer promover a discussão sobre os impactos do fenômeno climático Super El Niño na agricultura brasileira. Segundo ele, o debate também deve abordar os reflexos no preço dos alimentos e na segurança alimentar.
17: Sérgio Brito propõe a participação de representantes do governo, de órgãos de meteorologia e de entidades do setor agropecuário. O deputado informa que o objetivo é elaborar estratégias de adaptação às mudanças climáticas e subsidiar políticas públicas para reduzir os impactos sobre a produção rural.
15: Cultura.
16: Proposta em análise na Câmara reconhece a Axé Music como expressão da cultura nacional. A autora da matéria, Lidice da Mata, do PSB da Bahia, argumenta que o gênero conquistou projeção em todo o país e se consolidou como um dos principais movimentos da música brasileira.
6: A música baiana tomou conta do Nordeste, tomou conta do Sudeste, através dos seus principais compositores e cantores, que executam, interpretam a chamada música baiana ou axé music. Então, na medida em que esse movimento se transformou num movimento de reconhecimento nacional na prática, é muito importante que nós possamos reconhecer.
17: Lidice da Mata lembra que o axé surgiu na Bahia a partir da mistura de ritmos como samba reggae e se expandiu por todo o país. A parlamentar acredita que o reconhecimento fortalece a cultura e o mercado musical brasileiro.
16: Termina agora o Jornal Câmara dos Deputados, produzido pela Rádio Câmara, com trabalhos técnicos de Everson Urani e apresentação de Márcio Aquiles Sardi e Val Monteiro. Boa noite.
17: Uma boa noite para você. Ouça agora o Minuto do TCU.
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2: Gente bacana no ar, o Good Night Pontal, nesta linda segunda-feira, 10 de agosto do ano de 2026. 20 horas e 5 minutos. E aí, como foi o seu final de semana e a sua segunda-feira? Trabalhou muito? Você já em casa, dever cumprido, um ótimo descanso. Você na estrada, voltando para casa, um ótimo retorno. Você aí no seu trabalho noturno, em qualquer lugar. Que vocês estejam alcançando o nosso sinal. Obrigado pela sintonia. Por aqui, Manuel França, juntinho com vocês, até às 23 horas com o nosso Good Night Pontal. Ei, quando faz escolhas sábias, você encontra solitude em seu coração. Onde cresce o amor, jamais há solidão. Chegando a primeiríssima do nosso Good Night Pontal, ao seu Valença, Tomara.

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1: Vamos lá! Misturadinha assim, ó.

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2: Guerra entre facções rivais assolam a cidade. 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
2: O Dai Pontal tocando as mais belas canções de todos os tempos. 20 horas e 32 minutos.
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20 horas e 36 minutos. Ei, passo a passo, dia após dia, são trilhados os caminhos da vida. Chegando aí, Edson Gomes, o país é culpado.

0: das Pontal tocando as mais belas canções de todos os tempos. Na nossa carinhosa Carianha, pontualmente 21 horas.
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